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isso aí, moçada. De volta, hein? De volta com a sequência aqui do Sertanejão da Blau. 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Vamos até as 22 aí fazendo companhia para você que tá ligado, hein? E hoje dia 8, marcando no calendário, é o Dia Nacional de Luta por Medicamento. Hoje é o Dia Mundial da Fisioterapia. Hoje é o Dia Mundial da Fibrose Cística. Hoje é o Dia Mundial da Alfabetização. E hoje também é o dia aniversário de Vitória, dia do aniversário de São Luís, dia de Nossa Senhora da Natividade e hoje também é o dia de Santo Adriano. Quem não sabia,

0: Fica sabendo.
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0: vamos lá, moçada, vamos lá, que tá bom demais a noite, tá convidando e você sempre participando aqui, nos ajudando a fazer a programação pelos... telefones da comunicação, 3372-1435, 3372-2503 e o WhatsApp da rádio é o 55984492024.
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0: Olha só que legal, aqui a minha cunhada, a Tereza, a Tera. Tá participando com a gente aqui, ó. Boa noite, Jorge. Poderia rodar pra mim a música Cerca de Espinho? Ofereço pra Dona Mantina e pra Lúcia, que estão na escuta do programa. E pra mim, curtir também. A música é com Teodoro e Sampaio. Com certeza, Tera, já vamos estar rodando aí. Um abraço também pra Lúcia e pra Dona Mantina. E obrigado pela companhia. Teodoro e Sampaio, Cerca de Espinho. Já vai estar rodando aí, então. E olha só que legal, gente. Hoje o nosso amigo Nenê tá aniversariando, hein? Luiz Carlos Dias, né? O Nenê do Aquiles, né? Nosso grande amigo Nenê lá da Três Coxilhas, um abração para ele, um feliz aniversário. Tá trocando de idade, inclusive, a Janete mandou uma mensagem aqui para nós, ó. Jorge, escolha um modão bonito aí, roda aí pro tio Nenê, que tá de aniversário hoje, né? O tio Nenê, o Luiz Carlos, meu mano querido, um abração para ele aqui. Né? E muitas felicidades e muitos anos de vida. Saúde, paz, alegria, tudo de bom pra ele. Tá bom, Nenê? Um abração da Janete aí, a família. Todos aí desejando pra você um feliz aniversário nessa tua data especial. Então vamos lá, né, Che? Que tal nós sair aqui com um trio parada dura, hein? Castelo de Amor. Baita abraço aí, meu amigo Nenê!

0: Eudório Sampaio, Cerca de Espinho, aqui na 97, na Blau, a rádio que levanta o teu astral, hein? Que manda a tristeza embora. São 21 horas e 12 minutos agora.
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0: De volta com a sequência aqui do Sertanejão da Blau. Tá na Blau, tá legal. Rádio Blau Nunes de Santa Bárbara do Sul, Rio Grande do Sul, che. Levando pra você aí o melhor da música sertaneja nessa noite maravilhosa de terça-feira.
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0: Muito bem, e seguimos aqui então, né, che? Agora, olha aqui o meu amigo Everton abrindo os cadernos aqui, ó. Mas, vamos lá, vamos mexer nos rabiscos aqui, ó. Caçula e Marinheiro, Quarto Triste. E meu Quarto Triste. Boa noite, amigo. Tamo na escuta do programa. Um abração aí, família Weirich com a gente. Que legal, né? Valeu, Everton. Uma boa noite aí pra você, hein? Meu amigo Luiz mandou áudio aqui pra nós, hein? Mandou áudio pra nós, tá na audiência do programa. Boa noite, meu amigo Luiz.
2: Boa noite, Jorge Costa. Roda pra nós aí. Mylon e Maicon, preciso de você agora.
3: Noventa e

0: da Sully Marinheiro, ouvimos aí, hein? Dos cadernos do meu amigo Everton, grande abraço, 21 e 24 agora.
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0: Na rainha das curtidas, agora são 21 horas e 28 minutos. Voltamos aqui com a sequência dos modão sertanejo, né? E super bem acompanhado aqui dos nossos patrocinadores do programa, né? 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
0: 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Grande abraço aí, minha amiga Valquíria, meu amigo Rudinei, obrigado pela companhia, né, che? Na audiência aí, na sintonia dos modão da Blau. 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

0: 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Muito bem, e agora é o seguinte, hein? Agora é um time para informação para você que está ligado. Putin e Trump têm conversa extremamente franca sobre Ucrânia, diz Kremlin. Mais cedo, o presidente ucraniano Volodymyr Zelensky afirmou que negociadores da Ucrânia, Rússia e Estados Unidos poderiam se reunir este mês para tentar encontrar uma saída diplomática. Vorkaro antecipou viagem a Dubai antes de ser preso. Mudança aconteceu após conversa com Moraes. Documentos mostram mudança de itinerário do ex-dono do Master, que tentou embarcar no dia 17 e foi preso pela Polícia Federal.
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1: Agora 21 horas e 39 minutos, 21 com 39, a gente por aqui com os Modão Sertanejo da Blau, nessa terça-feira, 8 de setembro, hein? 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
1: Sempre na noite aqui na 97, bombando o melhor da música sertaneja no seu rádio, né, Che? E agora nós vamos dando boa noite aqui pro nosso campeão de rodeio, hein? O Mirinho tá com a gente aí, tá nas ondas do rádio, tá dando boa noite aqui, um abraço, campeão. É nóis, hein? É nóis na fita aí, grande Mirinho. Não tá abrindo os cadernos aqui, então vamos mandar pra ele, né? A banda Brilho do Sol, vou beber todas que tiver no bar. Valeu, Mirinho. E vamos para Novo Hamburgo também. Alô, Novo Hamburgo, alguém na escuta, câmbio? Meu amigo Vitor Lima tá com a gente aí, tá dando boa noite também. Vai rodar João Pedro e Cristiano, Vida Cigana. São 21 horas e 40 minutos agora.

0: que é isso, meu amigo? Aguenta, coração. João Pedro e Cristiano aqui nos Modão da Blau, Vida Cigana. É véspera, né? É véspera de quarta-feira, né, gente? Já vamos entrando no clima.
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0: na Rainha das Coxilhas, 21 horas e 48 minutos, hein? 21 horas e 48 minutos. A minha amiga Marlene Ávila tá com a gente aí, gostaria de ouvir uma música aí do Baitaca, né? Aí vamos deixar anotadinha para amanhã, tá bom, Marlene? Vamos deixar anotadinha aqui, porque agora é o seguinte, nós temos um compromisso aqui, a Rádio Blau Nunes está em Saldanha Marinho e nós vamos colocar no ar agora a live aí, né? Temos campeonato lá em Saldanha Marinho, que maravilha, e vamos pra cima então, vamos com a live aí da Blau Nunes! Eita, Rádio dos Esportes também, que maravilha, né? Tá lá, Paulo Moisés e companhia, para trazer as emoções aí direto do nosso Oásis de Amor e Civismo.
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0: É, meus amigos, são as quartas de final aí do Campeonato Interfirmas Futsal Saldanha Marinho, né? Olha só, Valência e Amigas e Cia, Renegados e União Pinheirense, União Hermany e União de Granjas, Serrano e Juventude. Segura que eu quero ver, hein? E você vai acompanhar ao vivo aí na live, a gente vai colocar no ar aqui na 97 também, né? E pode entrar na live aí, pode entrar na live aí pelo Face e acompanhar tudo aí, né? Todos os detalhes, todas as informações, todas as emoções, beleza? Show de bola então, hein? Quartas de final aí do Campeonato Interfirmas de Saldanha Marinho. Agora, em seguida aí, para você conferir aqui na rádio que levanta o teu astral e que manda a tristeza embora. E dessa forma, então, Marlene, fica para amanhã, então, fica anotadinho. E o meu amigo Lindomar e sua família também acompanhando o programa lá em Passo Fundo. Um baita abraço aí, obrigado pela companhia. Gente, chegamos ao final de mais um Sertanejão da Blau. Obrigado pela companhia, pelo carinho, pelo apoio de sempre, pela audiência, né? E vamos ficando por aqui. Né? Uma boa noite, um bom descanso, fica bem, fica na paz, fica na bênção de Deus. Um abraço carinhoso, até amanhã e vamos agora para as emoções do futebol!

0: Chapéu.
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2: A bola vem tocando, achou o Marangol por ali, pode marcar, tira bem colocado de lá o jogador, que é o camisa, o número, não dá pra ver ali o...
3: Donizete.
2: O Donizete da equipe do União de Granjas. Já tocou por ali, o União Irmão tocou pro Cusse, o Cusse procurou o Fabinho levanta a cabeça, começa tudo de novo aqui, toca a bola, procura o espaço, já achou por ali, olha, pegou sozinho, toca pela linha de fundo, é tiro de meta pro União de Granjas, me conta, Dieguinho.
4: Isso aí, uma bola longa agora, não pegou bem como queria o jogador número 21 e acabou jogando por cima do gol.
2: Tudo certo, a bola chegou no Donizete, o Donizete trabalha pro Marlon, Marlon cortou, já roubou por ali, o Marangol foi pra linha de fundo, tocou, olha o bico, bateu em cima do Irajá, lateral para a equipe do União Irmãni. Paulo Dalcastel, o primeiro lance das equipes já se conhecendo, mas um grande jogo, né, Paulinho?
1: Grande jogo, a equipe do União Irmãni propondo o jogo, a equipe do União de Granjas meia quadra, né, inteligente, marcando atrás, olha a chance do Irajá.
2: Olha, o Irajá bateu, defendeu o goleiro Chimia. Quase abre o placar o Irajá para o União de Granjas. Um chutaço, né, Dieguinho?
4: Isso aí, ele clareou para a esquerda e largou o chute, né? Que a perna esquerda dele é a melhor, ajeitou e bateu e o goleiro fez uma boa defesa.
2: É isso aí, olha se empurraram ali o Donizete e o Cusse. Vamos pegar, ó, vai com... Paulinho, eu, pra mim, esse negócio de estar conversando, né, Paulinho? Pega e dá o cartão e dê, não tem que estar prosseando muito. Aí, ó, não quer nem conversar, ó. Não quis conversar, o jogador do Donizete. Lateral para a equipe do União Irmã, quem cobra é o Cusse. O Cusse tocou no Leandro Marangon. O Leandro deixou pro Fabinho. O Fabinho carrega a bola na intermediária, vai procurando espaço para jogar. Tá livre aqui do lado. O Cusse vem no Cusse na jogada, marca o Marlon à distância. Tocou, procurou o Fabinho. O Fabinho levantou, achou por ali o Cusse. Tabelou, tocou de novo no Cusse. De volta aí o Leandro Marangon do lado. Ele olha, carrega, levanta a cabeça, vai para cima. No mano, tocou, deixou para trás. Pro, tocou no, olha a bola, tocou, de novo, tocou, voltou a bola, aqui atrás pro Leandro Marangon. Já roubou o Marlon, olha a jogada, passou o Rafinha, tem o Donizete do outro lado, bateu forte, olha o gol. Gol! Foi ele, o Donizete, o Jaqueta. Aqui da equipe do União de Granjas, um chute despretensioso, a bola desvia e vai para o fundo da rede. Agora, União de Granjas larga na frente, tem um, União Irmãni zero, me conta, Dalcastel.
1: Duas propostas diferentes, né? A equipe do União de Granjas marcando para sair no contra-ataque, a equipe do União Irmãni propondo o jogo. Sobrou o contra-ataque, o chute despretensioso, a bola ia para fora, desviou, enganou o Chimia, 1-0, jogo equilibrado.
2: É isso aí, um chute despretensioso e botou no fundo do barbante. Vai procurando o gol de empate, tabelou, a equipe do... Não tá se achando, não tá se encontrando em quadra, a equipe do União Irmãni. Lateral, não tem nada a ver com isso, a equipe do União de Granjas. Lateral a ser cobrado pelo jogador Marlon. O Marlon procura para ali, Donizete já achou, Donizete protegeu a linha de fundo lateral para o União Irmãni. Já na bola o Fabinho. Fabinho tocou pro Leandro Marangon, o Leandro Marangon levanta a cabeça, procurou, passou o meio da quadra, tem do lado ali o jogador, entrou o número 21, que é o
4: Marcos.
2: O Cusse tocou a bola, já tocou no Leandro Marangon, o Leandro levanta a cabeça, tem do lado o Cusse olhou, trabalhou a bola, tem mais do lado ali, por ali, já tocou, aperta a marcação aí, tiro de meta para o goleiro Regis da equipe do União de Granjas.
4: Isso aí, Balaca, é um jogo pegado, né? Bem jogado o jogo agora, o começo, né? E no chute, uma bola fraca acabou desviando e eles acabaram abrindo o placar, né? E jogo que segue.
2: É isso aí, jogo que segue, dá um balão pra cima, bola de campeonato, bola do mato do jogo de campeonato. Já trabalhou por ali. O Fabinho tocou no Cusse, o Cusse deixou pro Leandro Marangon. Tá na frente ali o Barretinho, procurou, pediu bola, tocou, levou pra intermediária ali. Ó, foi pra linha de fundo, lateral pra equipe do União de Granjas. Faltando 14 pra terminar a primeira etapa. 1 pro União de Granjas, 0 para a equipe do União Irmãni.
4: Quase 6 minutos jogados aí, Balaca. 1-0 é o placar pro União de Granjas.
2: É isso aí, Dieguinho. Lá vai o União de Grandes, rouba por ali o Barretinho, foi pra cima do Donizete, corta bem colocado, a bola sobrou pro jogador, um ar, levou pra ali fundo, perna esquerda na bola, vaciou na perna do Leandro Marangon, ficou nas mãos do goleiro Chimia. O Chimia já largou, saiu jogando com o Cusi, o Cusi olhou pro lado, tem de um lado, tem o Marangon, do outro, tem o Leandro, jogou no Barretinho, o Barretinho procurou, protegeu, a bola já perdeu, fica ali nos pés do Leandro Marangon. O Leandro Marangon procura, tem do lado lá o jogador que é... o Cusi olhou, pediu, tocou a bola aqui no Fabinho, o Fabinho olhou, olhou na frente do Barretinho, não tocou, tocou no Leandro Marangon, o Leandro Marangon olhou para frente do lado esquerdo, tem o Cusi, tentou intermediária, quarta o Donizete por ali, tá marcando sob pressão, a equipe tá tirando a jogada, a equipe do União de Granjas, Paulo Del Castel.
1: Sim, a equipe do União de Granjas marcando meia quadra, fechadinho, né, a quadra pequena, saiu com a vantagem certinho taticamente, né, não é fácil, quadra pequena, tu encaixa a marcação, é difícil para a equipe adversária. Tendo muita qualidade, mas não está conseguindo a encaixar a jogada para fazer o gol.
2: Esse aí quem nos fala é Paulo Roberto do Castel, conhecedor do assunto. Trabalha a bola por ali, o jogador tocou no Cusi, o Cusi olhou para frente, tem do lado o Barretinho, pode tocar no Barreto, procurou, achou por ali o Barretinho, pode virar, corta, bem colocado o Mário, lateral para a equipe do União Hermani.
4: Isso aí então, Balaca. Por enquanto, o time do União Hermani não conseguiu se achar no jogo ainda e vem substituição aí.
2: É isso aí, um grande abraço à Prefeitura de Saldanha Marinho, meu amigo prefeito Pitty, Selmo Damiani e Ora, e também a Câmara de Vereadores aqui.

0: Fabinho. O Fabinho levanta a cabeça, fala, tem do lado. Fala.
1: O Márcio Rocha tomou um cartão amarelo aqui.
0: Sem entrar no jogo, tomou um cartão amarelo.
1: Vai entrar agora?
0: Vai entrar, então. No lugar de quem, Diego?
1: Não
0: sei. Pergunta, já pergunta pra ele aí. Trabalha a bola ali, o Barretinho vai pra cima, tem do lado o Cusi, achou dali, marca a marcação, vem Rafinha, acaba com a festa lateral para a equipe do União de Granjas. Começa, perdeu um pouco a arbitragem, né, da Costela? Eles não estão meio
1: começa
0: sabendo...
1: Começa a pegar fogo o jogo.
0: Na, né? na minha opinião, não estão sabendo que já estão dando, né? Estão complicando um jogo fácil, né, da Costela?
2: Parece estar meio desligados.
0: Vem o União de Granjas aí dos pés do... Olha, o Marlon tocou no Donizete, o Donizete fez a parede, girou pra lá, girou pra cá, tocou pro Irajá, o Irajá leva para a perna esquerda, buscou, corta bem colocado por ali o curso lateral para a equipe do União de Granjas.
1: Muda. Saiu o Rafinha.
2: Quem que entrou na equipe do...
1: O Juliano.
0: O Piruzinho.
1: Esse mesmo.
0: E quem saiu? Fazer, eu não acredito.
1: O Rafinha.
0: Saiu o Rafinha, entrou o Piruzinho, então. Lá vai tocando a bola do União Irmão e tocou no Leandro Marangon. O Leandro levou, achou pra ele fundo. Corta bem colocado o Marlon. Já sobrou pro Cusi. O Cusi olhou, tocou pro Irajá. Sobrou pro Leandro Marangon. Olha o Peru na marcação. Sai o goleiro Chimia, tocou pela linha lateral. É lateral para a equipe do União de Granjas. Agora mudou o jeito de jogar a equipe do União de Granjas, né, Paulinho?
2: Mudou o jeito agora a equipe do... Do União Irmão usando... Seu banco, né? Que eu falei.
1: Balaca, saiu o Leandro 10 e o 23. Eu tenho aqui como...
0: O Barretinho. Jardim. Barretinho, número 23. Saiu.
1: E o Leandro.
0: E o Leandro Margão. Entrou o Márcio Rossi.
2: E o William.
0: E o William. Ah, beleza. A bola sobrou com o Márcio Rossi ali, procurou a linha da quadra, achou bem colocado por ali. O Fabinho tocou de volta. Cusi! Marca em cima aí o Marlon. Baita jogador, esse jogador, o Marlon aí da equipe do União de Granjas. Lateral para ser cobrado para a equipe do União Irmão e já achou aqui para trás o William. O William carrega a bola, tem do lado ali o Márcio Rocha, foi para ele que ele tocou. Carrega a bola, vai para cima do Piruzinho e corta o Irajá, sobrou pro Piruzinho, vai para cima. Corta o William, bem colocado. Mas se passasse ali, tinha um grande perigo de gol, né, Dieguinho?
1: Isso aí, vai ficar cara a cara com o goleiro, o Juliano, hein? Uma baita jogada, mas conseguiu ser... Você redimia ali.
0: Olha o Piruzinho, bateu! Ela foi pela linha de fundo. Quase, quase faz o segundo gol. União de Granjas no pé do craque Piruzinho. A bola fica nas mãos do goleiro Chimia. Já saiu jogando com o Márcio Rocha. O Márcio levanta a cabeça, olhou. Pode procurar jogar com o pivô. Tem lá na frente bem colocado o Fabinho. Tocou no curso. O curso olhou, tocou no Fabinho. Tá livre o Fabinho de marcação. Chega por trás, bem colocado o Piruzinho. Nada marca. Olha aí. Aí, o que marcaram?
1: Nada. Marcou, bola pro goleiro.
0: Já mandou jogar, então mandou não tem jogar. Nada a ver com isso, a equipe do União Irmão já saiu jogando por ali com o William. O William tocou, achou bem colocado, o Bruce Olho vai marcar o gol, bateu! Defesaça do goleiro Regis, evitando o gol de empate da equipe do União, Diego!
1: Isso aí, agora baita defesa do Regis, hein? Chutou no canto, ele conseguiu se esticar e fazer a defesa ali.
0: Olha o William, achou o Márcio Rocha por ali, vai pra cima do Marlon, o Marlon marca atentamente e bateu as pernas do Marlon, lateral para a equipe do União Irmão, já da cobrança o jogador, o camisa número 5 que é o Márcio Rocha, tocou no William, o William carrega a bola, tem do seu lado ali o jogador Cusi, já tocou no Fabinho, o Fabinho olhou, tocou pra trás, começa no Márcio Rocha, procurou, passou por ele, achou livre na marcação, vai marcar, corta bem colocado o Piruzinho, vem no contra-ataque, o Piru levou, bateu fraquinha, não faz assim comigo não, assim você mata o papai Piruzinho, já saiu jogando por ali o Fabinho, achou bem colocado o Márcio Rocha, foi pra cima, meteu um elástico ali, a bola sobrou nas mãos do goleiro do Regis, quando faltam 5:59 pra acabar a primeira etapa, um para o União de Granja, 0 para o União Irmão. Paulinho, um jogo bem disputado, né, pessoal correndo atrás do placar, falta 8:47, eu olhei aqui e cheguei só a perna dos 6, bem disputado, a entrada do Peru foi bom, né, Paulinho?
2: Não sei, o Peru entrou bem taticamente, né? Deu um sangue novo para a equipe do União de Granjas, a equipe do União Irmão propondo o jogo. Se for boa a entrada do Peru, tu que tem que dizer, aí eu não consegui avaliar.
1: Mudou o jogo, né?
0: Vem o Donizete, roubou a bola, vai marcar o segundo gol, bateu forte, defendeu o goleiro Chimia.

0: Que defesa do goleiro Chimia! E o juiz não... É escanteio! E não deu, então aí não tem. Ah, pode largar. O Donizete não tem nada a ver com isso, tocou no mar, não pode tabelar. Corta bem colocado o jogador Márcio. Já saiu jogando com o Cusse meteu, perdeu pro Donizete, pode marcar o segundo gol. Olha o mar na tabela. Rouba o Márcio Rocha, tocou. Pode marcar o gol de empate. Defesaça do goleiro, o Regis da equipe do União de Granjas. Quase um empate, né, Dieguinho?
1: Isso aí, outra grande defesa do goleiro Regis, hein? Vem se destacando aí na partida. Duas defesas já. Excepcional, hein?
0: Olha o gol, pode marcar, bateu! Gol! Foi ele! Cusse faz a alegria do futebol! Gol! Agora, União Hermani tem um! União de Granjas também tem um, Paulinho!
2: Erro de marcação, né? Tomou um gol. Uma bola de escanteio, atravessou toda a área. Falhou, né? Não dá pra falhar em jogo decisivo. O Cusse bem postado no segundo pau, só cumprimentou pro gol.
0: É isso aí.
2: Jogo pegado, jogo equilibrado, corrido, né? Um jogo de alto nível pra veterano, bem corrido mesmo. Então, jogo decidido no detalhe. Quem errar menos, com certeza, fica a vitória. Que eu falei, né? O banco da equipe do União Hermana é muito forte, né? E entrou o Márcio William ali, dois jogadores experientes, mudou um pouco o jogo e buscaram empate.
0: É isso aí, meu comentarista Paulo Roberto Dalcastel, esse conhece, esse jogou do meu lado e agora tá jogando de novo? Aí não tem pra ninguém. Um para o União Hermana e um também para o União de Grandes na bola, o Peruzinho já tocou, começa de novo. Tocou no Mar, carrega a bola, tem do lado ali, por ali o jogador Rafinha, já tocou no jogador Rafinha levantou a cabeça, bate em cima do jogador. O Fabinho é lateral para a equipe do União de Granjas. Quando faltam 7,5 para acabar a primeira etapa. Que jogão de bola, um grande abraço ao Miro Rodrigues dos Santos, o meu amigo Gula. Esse eu entortei muito na época do futebol. Que é isso, papaizinho? Já tocou por ali o Piruzinho, foi pra cima, corta bem colocado, soprou nas mãos do goleiro Chimia. Que jogada, o Piruzinho tava levando ali, já sentiu. Falta. Sentiu o Piruzinho, mas pegou um tostãozinho, né?
1: Ah, pegou um bicudinho na canela ali.
0: Vando Falcão, Patrick, Jaime, Adriano tá conosco aqui, José, Odilon. Ô, Norides, grande abraço, Norides, tá conosco, Rafael. Pessoal que tá, o Franklin, grande abraço, Franklin Oliveira. Pessoal todos na live aí, vamos compartilhar, gurizada. Compartilha conosco aí, que pra nós é muito importante. Aqui saiu jogando por ali o jogador, o Márcio Rocha, bateu em cima do Irajá. Corta, a bola voltou nas mãos do goleiro Chimia. Já saiu tocando Chimia por ali com o William. O William levantou a cabeça, dentro do lado o Leandro Marangon entrou de novo na equipe do União Hermana e já achou por ali. O jogador bateu forte, ela passa à esquerda do goleiro Regis.
1: Isso aí, a bola rasteira no canto esquerdo do goleiro, hein? Mas já mandou seguir. Lateral.
0: Fala bem pertinho do microfone aí, Dieguinho. Tá me dando uma aflição de ver tu falar longe.
1: Eu tô
0: assim
1: falando,
0: mesmo.
1: Homem.
0: Aí, piazão.
1: Ah, sim.
0: Tá agora bom, sim. Aí.
1: Ai, vai dar, demorou.
0: Tocou o Fabinho, achou por ali o Irajá tem do lado o Marlon, tem lá na frente o Piruzinho, foi pra cima, passou por um, o Irajá tocou, tem do lado o jogador o Fabinho, tocou no Rafinho, o Rafinho olhou, achou por ali o jogador, o Piruzinho levou pra direita, bateu, ela passou à esquerda do goleiro Chimia, tiro de meta pro goleiro Chimia, faltando 5:47, Dieguinho.
1: Isso aí, a bola cruzou à esquerda do goleiro, hein, assustando, e foi só o que ele conseguiu fazer, o golpe de vista, né, não tinha muito o que ele fazer.
0: É isso aí. Foi pra cima, por ali o Leandro Marangon passou de viagem e defendeu o goleiro, o goleiraço Regis. Escanteio para a equipe do União Hermana e já na cobrança o Marangon preparado lá. Olhou, levantou a cabeça, começa aqui com o goleiro Chimia. O goleiro Chimia saiu da meta, abandonou, tocou por ali, achou por ali o Márcio Rocha carrega, tocou já no William. O William olhou, já achou por ali o Marangon livre, bateu, pegou no Piruzinho, já cortou, saiu jogando com o Marlon. O Marlon tem do lado o Rafinha, com ele que ele trabalha, trocou no Rafinha, bola muito forte, lateral pro União Hermani. Prefeitura Municipal de Saldanha Marinho e Câmara de Vereadores apoiando o esporte de Saldanha Marinho e todo o município. Corta bem colocado por ali o jogador Mário da equipe do União de Granjas. As equipes começam a jogar, né? Chegar, né, Paulinho? E começam a já sentir a falta da perna. Começa aí para 5 minutos final. Equipe de veteranos, piazão, os gurizados, tudo jogando, mas sempre que sente a perna, né, Paulinho?
2: Ah, veterano, né? Começaram num ritmo muito forte. Diminuiu um pouco o ritmo, mas um jogo bem estudado, né? Não mudou muito a proposta das equipes, né? Desde o início, a equipe do União Hermani propondo o jogo e a equipe do União de Granjas encaixado na marcação, né? Marcando mais 64. Jogo equilibrado, jogo bonito de se ver, né? Todo mundo sabe jogar.
0: Corta por ali, o Piruzinho já tocou no Marlon. O Marlon levanta a cabeça, do lado do Irajá, vai pra cima o Marlon, aperta na marcação. Tira o Piruzinho contra o patrimônio, escanteio para a equipe do União Hermani. Faltando quatro pra terminar a primeira etapa. Olha por ali, bateu. Gol! Da fera, do monstro do futsal, Márcio Rossi, o camisa 5, balança as redes. Agora, União Hermani tem 2, União de Granjas tem 1, me conta, Diego, que só você viu, garotinho.
1: Márcio Rossi ficou livre lá pela esquerda, lá pegou um chute forte, sem chance pro Regis dessa vez, e 2-1 pro União Hermani.
0: 2-1 para o União Hermani, já tocando a bola por ali, saiu jogando o William. O William toca, começa com o Leandro Marangon, tem do lado o Márcio Rocha. O Márcio Rocha tocou, tem, carrega a bola, levanta a cabeça, foi para cima para bater, bateu, ela passa pela linha de fundo. Tiro de meta pro goleiro Regis, faltando 3:08 para terminar a primeira etapa, Diego.
1: Isso aí, eles estão deixando o Márcio jogar e não pode, tem que marcar em cima. Se deixar ele jogar, ele vai deitar e rolar aí.
0: É isso aí, trabalha a bola aqui, o William da equipe do União Hermani, tocou no Márcio Rocha, já vem buscar, procura o jogo, tocou rapidinho ali com o Leandro Marangon, começa o William, achou por ali o Fabinho carrega a bola, tem do lado o Márcio, tocou forte, imprensado, busca o jogador, o Márcio já saiu jogando com o Leandro Marangon, tá, procura, calma o jogo, calma, cadencia muito o jogo, Leandro Marangon, pra ninguém, a bola sobrou nas mãos do goleiro do União de Granjas, vem o Rafinha, bateu forte, ela explode em cima do William, lateral por equipe do União de Granjas. Quem saiu aí, Dieguinho?
1: Saiu o 4. O Fábio.
2: Fabinho.
1: Fábio, 4.
0: Entrou Barretinho.
1: Isso, 23, Josimar. Barretinho.
0: Barretinho. Faltando 2. 2:19 para terminar a primeira etapa. O goleiro Chimia procurou, lançou, corta. O Mário bem colocado, a bola sobrou para o Irajá. Perna esquerda pela linha de fundo. É tiro de meta para o Hermani. Tentou surpreender o goleirão da equipe do União Hermani e o Irajá, né, Diego?
1: Sim, só muito longe, né? Bateu de muito.
0: Olha
1: longe.
0: O Piruzinho, levou para a direita, pode marcar, bateu, defendeu o Chimia. Protege bem aqui para frente o Barretinho, tabelou com o Márcio Rossi, saiu na cara do goleiro, saiu o goleiro Regis, já terminou com a festa. A bola ficou nos pés do Rafinha, Rafinha botou no... Ai, Piruzinho, meu rei! Toca a bola, bebê!
1: Palaca, parece que o time do União de Grande sentiu o gol, hein? A virada, na verdade, né?
0: Ah, é verdade, mas é a falta de perna, né? Como isso, eu falei, né, Dão Castel? Vai terminando a perna, o time do União Hermani mais vem jogando, mais seguido, quero dizer. Duas equipes no parelho, mas chega um momento que termina a perna, né, Dão Castel?
2: Certo, a gente sente isso, né? Eu falei antes de começar o jogo, o pessoal do Birubá, a gente tem um conhecimento deles, eles nunca param de jogar, né? Jogam em campo, jogam em salão, jogam set. E os guri aqui também. Vamos acertar a marcação só que primeiro, o banco, né, fez diferença. Só que o que a diferença do jogo foi dois gols de escanteio, dois gols de bola parada.
3: Cada um,
2: né,
3: foi sua posição, você atrai do cara.
2: Tivesse marcado, fechado, de repente não tinha tomado dois gols que não pode se tomar no salão, gol de bola parada, que fez a diferença no jogo. Virou o placar. Tem méritos a equipe do União Hermani, sim, mas também as falhas não podem acontecer, né? Tomar dois gols de escanteio num jogo decisivo.
0: Esse o Paulo Roberto Dal Castel, meu comentarista, esse entende da coisa. Aí o meu amigo João Pedro Baiga, falando em preparo físico, como vai vocês, tu e o Paulinho Balaqui. Mas aí não tem, Paulinho. É porque ele tá bem preparado, né, Paulinho?
2: Viu? Ele tá pra jogar truco.
0: É isso aí. Aqui vai tocando a equipe do União Hermani. Já tá com dois pro União Hermani, um para a equipe do União de Grande. Tocou por ali pro Barretinho. Barretinho procurou, achou, tocou em cima das pernas do Irajá, lateral para a equipe do União Hermani. Já na cobrança, o Barretinho preparado para cobrar o lateral. Começa por ali com o Márcio. Que tapa estranho, deu na bola. Márcio Rocha achou por ali o William. O William cadencia, olhou, tocou, começa de novo. Agora só toca de ministra, faltando 50 segundos. Que loucura. Já tocou, achou por ali o jogador. O William tem do lado o Márcio. O Márcio carrega, conduz, tocou no William de volta. Já saiu jogando por ali o Barretinho. Olha a tabela. Cortou bem, colocado o Rafinha. Pode marcar, tocou, bateu. Ela bateu em cima. Bateu em cima do Leandro Marangon. Quase.
1: Ai, ai, ai. Ah. Pra que isso, Rafinha?
0: Pegou, Diguinho?
1: Acho que chutou a mão no goleiro ali, pegou, hein?
0: Cartão amarelo, então, para o jogador número 9, Rafinha, da equipe do União de Granjas. Faltando 30 segundos para terminar a primeira etapa. 2 para o União Hermani, 1 para a equipe do União de Granjas. Tá se recuperando ali o goleirão Chimia, já levantou, foi ajudado pela arbitragem, bola no chão, falta e vai pra mesa porque não tá com o braço levantado a arbitragem. Já tocou por ali o goleiro Chimia, já deixou pra ele, achou bem colocado, só tá esperando terminar a primeira etapa, faltando 30 segundos pra encerrar. Já saiu jogando com o Mário do União Negras, levanta a cabeça, olhou, tocou em cima do Márcio Rocha, lateral.
1: E a balaca, e aqui o técnico Renatinho e coisa cobrando, duas mãos que não foi marcado antes da jogada do Rafinha ali, né?
0: Olha a bola, roubou, saiu de um, pode marcar o terceiro, bateu no poste, a bola espada no poste, quase o terceiro gol da equipe do Hermani, agora faltando 8 segundos para acabar a primeira etapa. Um grande abraço aí, o Iora, presidente do CBD de Saldanha Marinho, meu grande abraço também ao meu prefeito Pitty, ao vice-prefeito Selmo Damiani, ao Jocelino do nosso Legislativo aí, um grande abraço sempre junto com o Esporte de Saldanha Marinho. Aqui, encerra a primeira etapa, vai contigo, garotinho, vai neles aí, Dieguinho.
1: Vamos entrar aqui, vamos falar o Rafinha aqui. Rafinha, saíram ganhando, veio o empate, tomaram a virada, deram uma esquentadinha ali, mas agora é esfriar a cabeça para a segunda etapa e tentar virar e sair com a vitória.
4: Não, o jogo começou bem, independente de começar ganhando ou não, é dois times bons, mas a gente tomou 2 gols de bobeira, cara. Não podemos dar esse vacilo, o time deles é bom, mas vamos voltar pro segundo tempo e tentar empatar para depois virar.
0: Dieguinho, vai na arbitragem lá e conversa com os árbitros lá.
1: Temos chegando lá. Aqui o juiz Marcelo
0: Padilha.
1: Isso, Marcelo Padilha. O jogo bastante pegado, com bastante falta, um time pedindo e outro também. Tá? Porque como tu mostra o jogo assim, porque tá bem acirrada a coisa, né? Estão pedindo e
2: chegar...
1: tá dando.
5: Isso, a gente já veio preparado para isso, né? A gente já veio numa outra fase, que os jogos foram mais tranquilos, porque já estavam decidido o resultado. Hoje a gente sabe que vale vaga numa semifinal, numa final. Então a gente já veio preparado para isso. Né? No outro jogo mesmo, a gente mostrou um grande número de cartões, né? Para tentar controlar o jogo, e é dessa forma que a gente vai continuar nos jogos. Né? Tentar aparecer o quanto menos possível, mas quando tiver que intervir e aplicar a regra, nós vamos aplicar. Vamos aplicar cartões e é assim que a gente vai levar o jogo até o final.
1: Isso aí. Então, obrigado, senhor juiz. Bom jogo. Contigo, Balaca.
0: Eu vou deixar para o Paulinho fazer a análise dessa primeira etapa entre Vila Hermana e União de Granjas, Paulinho.
2: Jogo equilibrado, né? A equipe do União Hermani saiu com a proposta de propor o jogo, a equipe do União de Granjas marcando meia quadra, saiu na frente, jogo bastante equilibrado. Mas o comentário do Rafa agora, na entrevista dele, da equipe do União de Granjas, foi o que eu falei, né? Tomar 2 gols de escanteio em jogo decisivo com equipe qualificada, que na equipe do União Hermani faz a diferença. No demais, o jogo bem equilibrado, mas 2 gols numa boa parada, né? De escanteio, judia, né? Prejudica. Agora está com vantagem a equipe do União Hermani e acho que vai ter que, a partir do momento do jogo, sair mais pro jogo a equipe do União de Granjas, né? Porque tem que buscar o resultado, coisa que não aconteceu até agora. E daí tem que sair organizado, porque a gente sabe a qualidade da equipe do União Hermani, né? Plantel, eles têm plantel, tem grupo, né? Mudou o jogo, estavam perdendo o jogo, entrou o Márcio William, já mudou o jogo, já criaram várias chances e viraram o jogo.
0: É isso aí, a análise do Paulo Roberto da Alcastel. Fala, Dieguinho.
1: Nem assim eu tava notando, os dois times têm plantel, né? Tanto que os que estão jogando, e daí tem bastante gente, digamos, no banco, né?
0: É isso aí.
1: Não é pouca gente, é bastante.
0: Diego, mudou alguma equipe para o início da segunda etapa, Dieguinho?
1: Que eu vi agora, acho que voltou o Donizete. E da equipe do União, o Donizete.
0: É a mesma equipe.
1: E a mesma equipe do União Só que terminou o primeiro tempo.
0: É isso aí. Vai ser autorizado. Pontapé inicial da segunda etapa. Toca na bola, mexe na bola do Donizete. Já achou por ali, bem solto por ali. Tocou no Donizete. O Donizete trabalha a bola. Procurou, começa agora. Corre, corre atrás do placar, senão tá fora. Já foi pra cima, o Donizete escapou, chutou. Bem colocado, Márcio Rocha, sempre bem colocado. A bola fica nas mãos do goleiro Chimia. Já saiu jogando por ali com o Márcio Rocha. O Márcio Rocha procurou, achou livre por ali o Fabinho. O Fabinho levanta a cabeça, procurou a quadra. Achou na extensão, solto, livre, solto. O Barretinho! Não faz assim comigo. Aí tu mata o papai. Deu uma paulada contra o gol e diz, pega, pega que eu quero ver. É lateral, escanteio para a equipe do União de Granja. Na bola, Rafinha, autorizado, tocou por ali pro goleiro Regis. O Regis achou por ali o Donizete foi para cima, achou por ali o Rafinha, tocou no meio, olha o Pirulajá, bateu em cima do Márcio Rocha. Saiu agora, tá solto por ali o Barretinho, procurou a linha de fundo, bateu, bateu, bateu. Gol! O Barretinho num tiro cruzado, aceita, Regis, aceita e leva o terceiro. Agora, União Hermani tem 3, União de Granjas tem 1, Dieguinho.
1: É, goleiro não pode tomar gol desse tipo, né? No meio de 2 ele chutou e o goleiro Regis acabou aceitando. Mas faz parte do jogo isso, né? Mas que não pode aceitar gol assim, não pode. Ainda mais jogo grande assim.
0: É isso aí, um chute cruzado, né, Del Castelo? O goleiro Regis tá vindo uma boa atuação, aceitou esse chute, deixou o Não Irmani mais agora confortável na partida, Del Castelo.
2: Com certeza, né? Já tava difícil as coisas pro Não de Grange. Agora complicou um pouco mais, né? Terceiro gol do Não Irmani, terceira falha. Agora uma infelicidade do goleiro Regis, né? Uma bola, chute até certo ponto fraco do Barreto, 3-1. Cada vez mais tranquilo no jogo a equipe do Não Irmani.
0: Vem, não quer saber, tem que ir atrás do resultado. A equipe do União de Grande tocou no Marlon, o Marlon levanta a cabeça, tocou no Donizete, o Donizete carrega a bola, já achou bem colocado o Irajá atrás pro meio da quadra, tocou pro Donizete, toca, trabalha a bola, tenta descontar, olha o Marlon, tocou pra ninguém. É lateral do Hermani, 3-3 para o Hermani, 0 para a equipe do União de Grande. Na cobrança, o Fabinho.
1: Isso aí, Balaca. E assim como terminou o primeiro tempo, o segundo tempo, o União Hermani vem dominando e tocando melhor a bola, né?
0: A bola fica com o Irajá, trabalha, tocou no Marlon, o Marlon olhou, fez a parede, protegeu, corta bem colocada por ali o Fabinho. O Fabinho deixou pro Leandro Marangão, já saiu no Barretinho, tocou rápido no Márcio Rocha. Ah, vem o União Hermani no contra-ataque, Fabinho, a bola chuta, bateu forte o Donizete em cima. E o Fabinho ficou nas mãos do goleiro Regis. Já achou por ali o jogador, o Marlon trabalha, uma baita jogada, tocou no Rafinha, marcou, bateu. Gol! Golaço! Desconto, União de Granjas! Rafinha, num tirambaço, nada pôde fazer o Chimia. Agora a União Hermani tem 3. União de Granjas tem 2, me conta, Dieguinho!
1: Isso aí, uma bola espetada pelo Marlon, hein? Baita bola, o Rafinha chegou cara a cara com o goleiro e só bateu no canto. O goleiro não tinha o que fazer.
0: Já vem jogando a bola, vai em busca do placar por ali, o Rafinha tocou, corta bem colocado sobre nos pés do Márcio Rocha, começa, toca por ali pro Marangon, olhou, trabalhou, saiu da bola, 3-1, agora pode marcar o quarto gol, sobrou no Márcio Rocha, bateu em cima do Irajá. O Irajá tocou, tabelou, vai marcar o terceiro, protegeu. Aí que eu digo, quando falta, né, Paulinho, a perna, não tem o que fazer. O que houve aí, Dieguinho?
1: Eles estão pedindo que lateral, mas o juiz pegou e deu.
2: Sentiu o Rafinha, fez substituição, ele entrou quem, Diego?
1: O Juliano.
0: Quem, Juliano?
1: Esse mesmo, hein?
0: O Barretinho?
1: Não, saiu o Rafinha do União para a entrada do Juliano.
0: Entrou o Piruzinho?
1: Esse mesmo.
0: Aí não tem,
1: gordão.
0: Se liga, bebê. Já.
1: Aí não tem. Como é que tu diz? Que grossura, rapaz. Que grossura.
0: Olha a União de Granjas, a bola sobrou na mão do goleiro Chimia. Quando são jogados quatro minutos e meio da segunda etapa, três pro União Hermana e dois para União de Granjas. Lá veio o Irajá, tocou, corta, bem colocado, Márcio Rojo já tocou no Fabinho.

0: Calma, calma, calma, trabalha a bola ali por causa, tem do lado do Marangon. Trabalha ele, levanta a cabeça, pede calma pro jogador, tocou no Marretinho, Marretinho voltou pro Fabinho, Fabinho tem do lado o Márcio Rocha, cadencia, cadencia muito o jogo, esses jogadores da equipe do União Hermani. Já tocou o Marangon, achou por ali o Fabinho, livre, pode marcar o quarto gol, bateu, tocou, tocou, tocou, tocou, gol! Foi, foi, foi, foi ele! Barretinho, Barretinho faz o quarto do União Hermano e o segundo dele, um golaço, né, Dieguinho?
1: Isso aí, o Fábio veio livre, livre, só trocou de lado pro camisa 23,
0: o Barretinho,
1: pra jogar pra dentro do gol e aumentar aí a diferença, então, 4-2 pro União Hermano.
0: Não, Castel, 4-2 o jogo. Bem colocada a equipe, bem postada a equipe do União Hermano, cadenciando e saindo só para matar, né, Bolinho?
2: É, a equipe do União de Grande buscou o 3-2, né, num belo passe do Marlon, né? Mauro fez uma bela jogada, o Rafinha fez o 3-2. Gol lindo, né? Jogada bonito. E agora o Leandro Marangon achou um passe daqueles de antigamente, né? Largou o Fabinho no 2-1 aqui, não pode deixar esse espaço que eles não vão perdoar nunca, né? Jogadores tarimbados, todos dos dois lados, se tiver a chance, vão matar.
0: Olha ali a reclamação, o que estão reclamando ali, Dieguinho?
1: Pedindo pênalti.
0: Foi o pedido de pênalti ali, eu não sei, daqui não pude ver, não estava olhando.
1: Mas estava colado ao corpo, ó.
0: Olha o Piruzinho, marcou a falta.
1: Acho que não foi nada nessa aí.
0: Cara, eu daqui pra mim foi falta no goleiro. Na minha opinião, né?
1: Eu acho que foi menos do que aquela de antes ali,
0: é,
1: do Rafinha.
0: É interpretativo, é, né?
1: Por causa que escapou a bola e o Piruzinho pegou e chutou e já não tava com o goleiro a bola, né?
0: É verdade. Vem tocando o União Hermano e achou bem colocado, achou por ali o Cusse, a bola passa por ele, fica nas mãos do goleiro do Regis. Já saiu jogando rápido, tá atrás do placar, corre, corre, que não tem outro dia, o dia é hoje. Já achou o Donizete, bem colocado, tabela com o Piruzinho, Piruzinho olhou, tocou, olha o Márcio, bateu, defesaça do goleiro Regis, seria o quinto do União Hermano.
1: Isso aí, Balaca, o Márcio chutou em cima do Regis, né, que fez a defesa, uma boa defesa, né?
0: É verdade. Faltando 12 com 45 para terminar a segunda etapa. 4 para o União Hermano e 2 para a equipe do União de Granjas. Já vem colocado por ali o Piruzinho, tocou no Marlon, já voltou para ele, tocou fraca, perdeu. Olha o Cusse, foi para cima do Piruzinho, olhou para cá, tocou para o Márcio Rocha, achou bem colocado. Se recuperam o Marlon, a bola não passou. Começa por ali com o Fabinho levanta a cabeça, olhou, tem do lado dele. O Márcio Rocha foi para cima no individual, bateu forte, a bola quase, já saiu jogando, vem o Piruzinho no contra-ataque. Perdeu no contra-ataque, pode marcar. A bola escapou dos pés do Fabinho, seria o quinto gol da equipe do União Hermano, né, Dieguinho?
1: Isso aí, Balaca, só pra te dizer, o Piruzinho tomou o cartão amarelo naquela jogada que ele reclamou do pênalti ali, tá?
0: Foi amarelo pro Piruzinho, então.
1: Isso aí.
0: Mas o Piru entrou bem, né, Dieguinho?
1: É, tu tá dizendo, né, e não tem o que fazer. Tá jogando bem.
0: É isso aí. É isso aí, Dieguinho. Aqui trabalha o União Hermani. Tocou pro William, levanta a cabeça, achou pro Márcio Rocha. O Márcio Rocha olha, levanta pra elevação, tá com bola nos pés dele, já tocou pro William, trabalha, toca bem, cadencia muito o jogo. Esse jogador, Márcio Rocha, tocou no Cusse. O Cusse deu uma jogada dele. Aí não tem, no Parintinho ainda. Tava tomando uma janelinha, teve que se agarrar, não tinha o que fazer, né? A única solução é se abraçar no pezão, não tem o que fazer. Lá vem o Márcio Rocha, tabela, a bola tocou pro William. O William é o último homem que atrás, trabalha, tocou. Olha a escola, vem batendo, a bola começa de novo com o Cusse. O Cusse achou por ali, livre, corte. Cortou bem colocado aí o jogador Juliano da equipe do União de Granjas. Paulinho da Castelo, uma análise, meio tempo já corrido, segunda etapa. 4 por Mani, 2 para a equipe do União de Granjas, jogão, né?
2: Jogão, jogo equilibrado, pegado, mas a equipe do Neo Hermani, como eu falei no começo, acho que tem um pouco mais de plantel, né? E no veterano isso faz a diferença, né? Então, quando tem um plantel um pouco mais qualificado, que tu consegue mexer e o time continua a manter o mesmo nível, faz toda a diferença.
0: É isso aí, eu quero mandar um abraço pro monstro que tá aqui comigo, Paulo Moisés. Ele que ensinou o Balaquinha os primeiros passos aí, hoje trabalhando junto comigo aí, eu trabalhando com ele aí, essa grande parceria entre a Blau e o Resenha Esportiva aí. Mas devo tudo que sei e tô aprendendo ainda pro Paulo Moisés, esse monstro da voz aí. Cara, esse cara aí é sem palavras.
1: Palaca.
0: Oi.
1: E que nem assim, ó, o União Hermana, ele troca 3 jogadores e o Márcio Horst fica. Pode cuidar isso aí, ele não sai da quadra.
0: Ele só não saiu jogando porque ele não veio o último jogo. E os piados ali tem tudo regra, né?
1: E os outros 3, pode ver, troca, entra um, sai outro. E o Márcio continua na quadra, né? Ele cadencia, né? É, cadencia, ele dita o jogo, né?
0: É isso aí.
1: É diferente.
0: A bola sobrou pro Marlon, o Marlon já saiu. Ó, quem é que é o número 7? É o parentinho.
1: É o Weber.
0: O Weber, o meu parentinho. O Weber tocou pro Donizete, foi pra cima, pode marcar. Quarta, bem colocado por ali, já sobrou pro Fabinho. O Fabinho vai pra cima do Weber, olha ali, tá meio parado. Tem 2 jogadores ajeitando o juiz, nada. Ah, que loucura. Aí não tem. O William pega a bola aqui, trabalha pro União Hermana. O União Hermana trabalha a bola. O William tem do lado ali o jogador Fabinho. O Fabinho levanta a cabeça, tocou no William. O William já começa com o Cusse. O Cusse tem do lado o Márcio Horst. É pra ele. É pra ele quem ele toca. Tocou, carregou pro William, tá? Foi pro individual. O Márcio cortou pra lá. Cortou o filhozinho. Já começa de novo com o jogador, o Fabinho. O Fabinho vai, procura elevação. Olhou pra frente, não tinha ninguém. Tocou no Márcio Horst. O Márcio tocou no William. O William carrega a bola. Tem do seu lado ali o jogador Fabinho, bem colocado. Corta por ali. O Marlon pode fazer o terceiro. Foi pra cima dele. Passou. Falta! Falta do Márcio Horst em cima do Marlon. Uma falta que leva perigo agora. Pode descontar a União de Granjas, Dieguinho.
1: Uma falta perigosa agora. De frente pro gol. E ele mesmo ajeita e pelo jeito vai bater. Marlon
0: na bola. Vai ser autorizado pela cobrança. Pode descontar a União de Granjas. Se descontar, cresce na partida, vira outro jogo. Vai ser autorizado, autorizou, veio o Marlon na perna esquerda, pode bater, bateu forte, ela passa sobre o gol do goleiro Chimia. O goleiro já saiu jogando por ali, com o Cusse ajeitou de peito, corta o piruzinho, já tocou pro Weber, o Weber colou, passou, sobrou no Marlon, perna esquerda na bola, pode... Ai, o piruzinho, ah, piruzinho, que loucura.
1: Atrapalhou a jogada, né?
0: Ah, era uma tabela perfeita.
1: Sim, é perfeito.
0: Vai tocando o Willermann e tocou no Fabinho. O Fabinho começa com o Cusse. O Cusse olhou no William, já procurou lá na elevação. Olha a tabela, cortou, bem colocado o Marlon. Pode fazer o terceiro, sobrou o Piruzinho. Pode bater, bateu em cima do Márcio. Bem colocado sempre esse jogador, Márcio Rossi. Esse cadencia toda a jogada do União Hermani, Diego.
1: Mas essa não era a jogada, hein, Balaca? Dele pegar e chutar o Donizete sozinho do outro lado. Se ele vira essa bola, o Donizete fica cara a cara com o goleiro, hein?
0: É isso aí, Dieguinho. A bola aqui sobrou nos pés do Piruzinho, tocou no...
1: Weber.
0: No Weber, o Weber tocou no Irajá, o Irajá tocou no Donizete, já cortou, bem colocado, outro bom jogo. Ah, o Chororó, né? Entrou 8, Chororó no lugar do... Do Fabinho. Chororó entrou no lugar do Fabinho. Já trabalha a bola aí, chegou o Chororó, tocou a bola pro William. O William carrega a bola, já tocou no Cusse. O Cusse fez a parede, a bola pela linha de fundo. Fica nas mãos do goleiro Regis. Lateral para a equipe, Weber na cobrança. Já tocou pro Donizete. Donizete voltou no Kleber, tira dali. Achou bem colocado. Ah. O Irajá quase deixou escapar. Recuperou, tocou no Donizete. Donizete leva a bola, carrega, tem do lado ali. O Piruzinho perdeu pro Márcio. O Márcio olhou, tocou no Cusse. O Cusse não tem ninguém. Já achou. Paulinho. O momento que a perna já começa a pesar, né, Paulo Alcastel? Tu viu que não acompanhou já a jogada. Sobrou pro Hermano e tá sobrando em quadra, né, Paulinho?
2: Viu, o Márcio tá nem saindo de trás, mas tá só cadenciando o jogo, só controlando.
1: É, eles estão ganhando o jogo, né? Eles estão de boa, que nem diz, estão bem tranquilos. Estão
2: cozinhando,
1: né?
2: Como se diz.
1: E tá fazendo o time do União de Grandes correr. Pode ver que eles estão correndo bem mais e eles ali só de boa esperando, né?
0: É isso aí, a bola fica nos pés do Piruzinho, foi pra cima da marcação, tocou no Donizete, Donizete tabelou, tá tentando jogar o Donizete e o Piruzinho, mas não estão se achando em quadra ali, o Irajá também não se encontrou, falta chegar no jogo, chega no jogo, Irajá! Aí o Márcio Rosso foi pra cima do Irajá, tocou no Donizete, cortou, sobrou no Márcio Rosso, achou por ali, o William bem colocado, tá sozinho, tem bem, pode marcar, marcou, é gol! Cusse, o camisa 21, agora União Hermani tem 5, União de Granjas tem 2, me conta o gol, Dieguinho.
1: A mesma jogada de antes, que foi pela esquerda, agora pela direita, sozinho, na grande área, sozinho, com nem goleiro, porque o goleiro não viu que ele estava ali, simplesmente só tocou pro gol.
0: É isso aí, tocou pro gol e fez o quinto. Olha ali o Piruzinho, escanteio para a equipe do União de Granjas. Faltando 5 com 17 para terminar a segunda etapa. O Ira já trabalha na perna esquerda, tem do lado do Nizete, ele bateu um biquinho, ela passou à direita do goleiro Chimia. Agradecendo a Prefeitura Municipal de Saldanha Marinho, Câmara de Vereadores aqui do município de Saldanha Marinho. Olha o gol!
1: Nossa Senhora!
0: Gol! Cusse de novo na perna esquerda, bateu sem chance pro goleiro. Agora, União Hermani tem 6, União de Granjas tem 2. Paulo Del Castel, eu acho que coloca ponto na partida, né?
2: É difícil, né? Futsal pode tudo acontecer, mas com esse placar, vendo a qualidade da equipe do Hermano, né, a experiência dificilmente a equipe do União de Granjas vai reverter. Mas é o que a gente falava no começo, né, a perna pesou e o banco fez a diferença, né? É muitos jogadores de qualidade, mesmo nível, então começaram a rodar, principalmente agora no final do jogo, quando todo mundo cansou, sobrou um pouco de perna para o União Hermano e fez toda a diferença.
1: E nitidamente o time do União de Granjas cansou, né? Tu vê, cansou.
0: É verdade. Bola que segue, faltando 4 para terminar. A segunda etapa muda, sai quem, entra quem, Dieguinho?
1: Saiu o Juliano e o Weber, entrou o 16, Marcelo, e o 2, Juarez.
0: Um Marcelão. Esse bola, o Irajá levou para linha de fundo, caiu. Nada. Só levanta e vai pro jogo, garotinho. O Marcelão aí, Nantê. Agora vai entrar o monstro. Fio Maravilha! Goleiraço, grande abraço, Fio. Esse foi do meu tempo. Esse tacou muito comigo, esse maluco, cara. Joga muito, Fio. Ataca demais!
2: Aqui deve toco... ter seus 47, 48 anos. Ele, o Leandro Marangão. Mas nunca parar de jogar, né? Essa é a diferença.
1: Palaca, entrou o número 11. O Anderson no União de Granjas.
0: Olha a bola, roubou, tocou aqui. Ia ser o golaço da noite. Cortou bem, colocado o Márcio Rocha, tentou dar uma cavadinha. A bola foi para a linha de fundo. Tiro de meta já cobrado pelo União de Granjas. Saiu jogando com o Marcelão. O Marcelão tocou no Irajá. O Irajá levanta a cabeça, trabalha a perna esquerda. Achou livre, o Marcelão pode marcar. Defendeu o goleirão, Fio. Olha o Marcelão. Olha o Marcelão, deixar o Marcelão faz, não tem o que fazer. Olha aí, que coisa linda, né? Bola difícil, pegou de virada, quase surpreendeu o Fio, né? Grande abraço aí no Estresse aí que joga sexta aqui na cidade de Saldanha Marinha, né? Estressado, grande abraço aí ao No Estresse. Quero mandar um grande abraço também pro meu irmão, o Diego, tá assistindo, tá ligadinho na live aí. Amanhã temos jogo, Piazão. Vem preparadinho, Piazão. Depois, galinhada, né? Ainda não tem. Aqui trabalha...
1: Só chegar, Balaca?
0: Não, tu não joga, tu tá fora.
1: Ah.
0: Faltando 2:11 pra terminar a segunda etapa. Trabalha a bola ali, a equipe do União Irmã, e tocou no Márcio Rocha. Olha, o Marcelão roubou. Sobrou pro Márcio, cadencia. Olha que bola. Saiu, abandonou a meta lá e saiu jogando o goleirão. Lateral para a equipe do União Hermani.
1: O jogo deu uma esfriada.
0: Craque do jogo, abre a votação para ti, Dieguinho, aí.
1: Cara, eu vou votar no Barretinho.
0: Barretinho, então, craque do jogo.
1: Apesar do Márcio ter feito uma baita partida também, mas vou dar o voto pro Barretinho.
0: Pessoal de casa aí, vamos votar. E vamos lá, pessoal. Vamos votar no craque do jogo aí para mim, ouvir aí. Paulo Roberto Del Castel.
2: Márcio.
0: Eu também fico com o jogador Márcio Hirsch. Se não der mais nenhum voto aí, vamos entregar pro Márcio Rocha, né? Entrou, tomou conta ali, cadenciou, levou o time, saiu perdendo, virou e tá aí o placar. Eu, pra mim, um jogador destaque dessa noite aí do campeonato de Saldanha Marinho. Entrou o Refati. Elbio, goleirão.
1: Pediu tempo, Balaca. União de Granjas.
0: Tempo pro União de Granjas, então. Só pra tomar uma água, né? Faltando 1 minutinho com 2, 6-2, não tem o que fazer. Cara, entra, tá louco. Vamos votar, pessoal. Vamos votar o pessoal que tá na live aí. Vamos dar um votinho em Márcio. Isso. Valeu, Franco.
3: O cara tá pressionando.
0: Só roda. É isso aí, tá voando, né, Piazão? Joga amanhã, joga sexta, aí não tem.
4: Frio, homem, tá bom?
0: Vamos votar a craque do jogo aí, gurizada. Bora, bora, votar aí, vamos votar. Azul do Gordo. Grande abraço aí à Prefeitura Municipal de Saldanha Maria e Câmara de Vereadores que estão sempre no apoio da Rádio Blau. Tá legal? Tá na Blau!
1: Márcio, né, Balaca?
0: Márcio Rocha, craque do jogo. O macaquinho já vai entrar no jogo aí, vocês querem ver? Paulinho Roberto Del Castelo, a tua análise final desse grande jogo entre União de Granjas e União Hermani. 6-2, encerrada a fatura, faltando 30 segundos.
2: Jogo iniciou bem equilibrado, né? A equipe do União de Granjas bem postada, saiu vencendo, mas a equipe do União Hermani começou propondo o jogo devido à qualidade da sua equipe, né? Buscou o placar, né? Sobrou perna, como a gente se diz, né? Sobrou perna e qualidade também dos jogadores. Então, essa equipe aí é fortíssima, candidata ao título. Sabe que tem equipes boas pela frente, mas me falaram agora que eles têm mais o Ronaldo pivô.
0: É, isso.
2: O Ronaldo até esses dias estava jogando, tá louco, Liga Nacional. Então, é muito forte a equipe deles, mas com certeza...
0: Olha o gol!
2: Vão enfrentar aí no Estresse, não sei quem que a equipe do Estresse joga. Também tem muita qualidade, então acredito que tá de parabéns a equipe do Não Irmão e o Não de Grande também. Foi forte, foi brava, lutou bastante. Belo jogo. A gente fica feliz quando que esses jogadores com essa idade vêm aqui e fazem um jogo belo, que nem esse, só na bola, um jogo jogado, né? Com respeito.
0: Olha o gol! Da lenda! Macaquinho! Macaquinho é o nome dele! Coisa linda do futebol!
1: Bonito isso aí! Bonito!
0: Ele sempre faz isso aí, tá de parabéns! Aí que o Daniel Hermani! Então entrega lá pro Iora lá!
1: O Iora tá aqui já!
0: Então entrega lá! Craque do jogo, Márcio Rossi, uma bela partida! E tá de parabéns, Hermani, nessa grande final aí que, do veterano, né? Vai, Dieguinho, vai lá pra dentro da quadra, meu bruxo.
1: Temos indo.
0: Viu, Diego? Diego, vira ele pra cá, pra câmera, ó. Vai entregar aí o meu amigo, o Juscelino aí.
1: Juscelino.
0: Da Câmara de Vereadores, aí o vereador Juscelino vai entregar pro Márcio Rocha, então. Momento da foto aí, grande abraço ao Juscelino, a Câmara de Vereadores Saldanha Marinho, Prefeitura Municipal, o Iora, o Pitty, o prefeito, o Selmo Damiani, vice-prefeito.
1: Balaca,
0: todos aí na companhia da Blau. Tá legal? Tá na Blau. Balaca,
1: vamos falar com o Márcio aqui, ó. Craque da partida. Márcio, como sempre, mantendo o futebol, jogo difícil. Depois ela deu aquela disparada, né? Mas vocês saíram bem e saíram com a vitória.
5: É, com certeza, um jogo difícil contra eles, né? Eu falei que era uma grande equipe lá no começo, né? E a gente acabou sendo feliz fazendo os gols, né? No momento certo e conseguimos dar uma distanciada no placar e aí facilitou um pouco o jogo pra nós, porque eles também cansaram no final do jogo, né? E a gente tava com bastante gente hoje, daí facilitou pra nós também.
1: Mas o veterano é mais fácil, digamos, de jogar do que o livre.
5: É, na verdade é um joguinho mais calmo, né? Mais cadenciado, né? O pessoal, nós já estamos mais velhos, né? E tudo. Mas igual, tem jogadores de alto nível aí, né?
0: Diego, diz pra ele aí que eu mandei um abraço pra ele aí. Parabéns novamente.
5: Que a gente já enfrentou quando era mais novo.
1: Balaca tá te mandando um abraço aí, ó. Baita partida. Parabéns.
0: Valeu, valeu, Márcio.
1: Grande abraço.
0: É isso aí. Tu já foi no vestiário, meu? Então corre. Vai pro vestiário, malandro.
1: Vai dar um tempo.
0: Agora o jogo de fundo, jogo principal, jogo de líderes. De um lado, a equipe do Serrano. Do outro lado, o Juventude das Pacas do Arroio. Lá do Arroio. O Arroio das Pacas da cidade de Colorado. Aí, duas equipes convidadas. Uma de Santa Bárbara e a outra lá da cidade de Colorado. Do Serrano, eu já vou dizer daqui, meu grande amigo Bicudinho, Michael, o Alemão, o Andrezinho, o goleiro Daniel, o Faché, o meu grande amigo Silvio Borges conosco, esse pessoal que gosta do futebol, que acompanha o futebol e estão sempre por aí disputando em todos os lugares e ajudando o esporte a crescer. Fique na live, acompanhe. Vai ser jogão, jogaçaço de bola aqui no... em Saldanha Marinha.

0: Dieguinho? Dieguinho?
1: Oi.
0: Pode pegar o Juventude das Parques do Serrano, que eu sei de cor os nomes aí. Pega lá os 5 primeiros que tá jogando, Diego. Que senão eu não conheço os guris muito aí. Pega os 5, depois tu vai me dizendo quem entra e quem sai daí.
1: Beleza, beleza.
0: Valeu, Muk, boleiro na audiência aí, lá de Alpestre. Grande abraço, Muk, torcedor. O número um do Serrano, Muk, boleiro. Vai começar um grande jogo aí, semifinal. Quem perder tá fora, quem ganhar já vai pegar o outro finalista, que é o que já joga sexta-feira. Sexta-feira, a Rádio Blau tá aqui de novo. Tá aqui fazendo esses grandes jogos pra vocês. A eu vou passar a bola aí pro monstro, o monstro da Blau, ele, Paulo Moisés. Bom dia, Paulo.
1: Balaca.
2: Fala, Diguinho, como é que tá embaixo?
1: Daí, Paulinho.
2: Oi, como é que tá embaixo?
1: Se quiser a escalação aqui, eu já tenho do...
2: Vamos lá, para aí, Boguinho, deixa eu só pegar por aqui. Escalação? Faz a bala aí. Vamos lá.
1: 20, Paulinho.
2: Oi.
1: Tem escalação aqui dos que vão sair jogando do Juventude.
2: Juventude.
1: 12, João Paulo, goleiro.
2: Só um pouquinho, vai devagarinho, meu irmão. João Paulo, goleiro.
1: 12.
2: Número 12. Quem mais?
1: Anderson, 10.
2: Anderson. Camisa 10.
1: Vitor, 11.
2: Vitor, camisa número 11. Quem mais?
1: William, 8.
2: William. Número 8.
1: William. E João Vitor, 17.
2: João Vitor, 17. Essa é a equipe do Juventude, é?
1: Isso aí.
2: Guarda pro gordo. Muito bem, muito bem.
0: Paulinho, agora nós trocamos aqui. O meu bruxo vai ficar na minha assistência e o gordo vai fazer esse grande jogo da noite. Na companhia do Paulo Moisés, um grande jogo. Meu amigo Dioguinho pegou as escalações já pra nós. Bruxo, senta ali, vai tomar uma lá, descansa.
2: Agora eu preciso, o Juventude ele já me passou. Quem é o outro time? É o Serrano, né? Jogaço de bola na categoria livre. Quem passar vai. Serrano e Juventude. Juventude e Serrano. Eu preciso da escalação do Serrano. Juventude está na mão aqui já. Aqui você vai acompanhar no 97. Mas essa jogadaça aqui, gente. Que jogão, hein? Só pelos atletas que estão em quadra aqui já dá pra gente perceber que vai ser um baita jogo, hein? Não tem nada.
0: É jogão, Paulinho, jogão de bola.
2: Muito bem. Me falta a escalação da equipe do Serrano. Tô vendo daqui o pessoal lá, a gurizada do Serrano. O Piruzinho vai jogar no Serrano também, mas que barbaridade. O homem tava aqui agora há pouco, né? Já tá lá. Legal a equipe do Serrano, jovem a equipe do Serrano também. Tá lá o Fatié, tá lá o Silvio. Vai lá, Marcelo, o que que tu traz pra gente aí?
0: A equipe do Serrano sai jogando com Dani número 1.
3: Maurício,
0: número 7.
3: Guinap,
0: 10. Guinap, o número 10.
3: Cauã, número 14.
0: Cauã, o número 14.
3: E Maquiel,
0: o número 9. Essa é a equipe do Serrano, Paulinho. Pegou a placa?
2: Repete pra mim que eu não vi nem a sinaleira do alto que passou.
0: Guinap, o número 10.
2: O que que o Silvio quer em foco? Ele não joga nada.
1: Ele é um treinador. Não.
2: É, pai, sai daí, homem de Deus. Vamos lá.
0: Valeu. Guinap, o número 10. Silvio. Bicudo, o número 7. Cauã. O número?
3: Número 14.
0: Cauã, número 14.
3: O Maquiel,
0: número 9, então.
3: O Guinap 10,
0: o Maurício Bicudo 7 e o goleiro Daniel. Fechou?
2: O Maquiel é o qual?
0: 9.
2: Tá bom.
0: Eu vou falar com o monstro aqui, Silvio Borges. Semifinal é hoje, né? Se não for hoje, não tem outro dia. Então, jogão, um grande time e em busca da final. Boa noite, Silvio.
4: Boa noite a todos os ouvintes. Um baita jogo, né? É uma semifinal antecipada. Quem perder tá fora, então vamos pro jogo e tentar fazer o melhor possível.
0: Isso aí, amanhã tem jogo do Resenha, né?
4: É, amanhã tamo nós, né, Malaquinha?
0: É isso aí. Paulinho, é com você aí, vai começar o espetáculo.
2: Beleza, Marcelo. Vai começar o jogo, é o último da noite aqui em Saldanha Marinho. Quem perder. É mata-mata, né? Hein, Marcelo? É mata-mata esse jogo, né? Serrano de um lado, Juventude do outro, apita, começa o jogo, bola com o Bicudo. Sai jogando a equipe do Serrano, Bicudo pro Napzinho na perna direita, ele vai na frente, tocou lá pro Nap, ainda ele na perna canhota, tem dois na marcação, ele volta a jogada com o Bicudo. Bicudo abriu para aqui, abriu para o Cauã. Não teve domínio, a bola saiu, apenas arremesso lateral para a equipe do Juventude, que vem todo de verde, é o primeiro arremesso do jogo, o primeiro lateral já cobrado, sai jogando a equipe do Verde, a equipe do Juventude, bola na quadra defensiva, trabalha a jogada, as equipes se estudam nesse estranho, olha lá, jogada deu de presente, eu dizia que as equipes estão se estudando ainda, né, mas aqui deu um presentaço, quase o primeiro gol.
0: É isso aí, Paulinho, pegou, recebeu um presente, o Maquiel ali deu um bico, ela passou à esquerda do goleiro, 0 para a equipe do Juventude, 0 também para o Serrano, Paulinho.
2: 0-0, o placar, lá vai a equipe do Juventude, ia, cortou por lá o Napzinho, a bola saiu, arremesso já cobrado pela equipe do Serrano, chegava por ali, cobrou o Cauã, tocou na Nap, seu companheiro que é o Bicudo voltou no Cauã, trabalha a bola na quadra defensiva da equipe do Serrano, 0-0, o placar, lá vai o Bicudo, tem a marcação à distância aqui, tocou no Cauã vai para cima da marcação, tocou, tentava ter um angulação, cortou, interceptou e voltou a bola, volta a jogada pro Maquiel voltou pro Bicudo, trabalha a bola no círculo central, Bicudo pra equipe do Serrano, tentou o passe, perdeu, lá vem a equipe do Juventude, pode ser agora, bateu direto, defendeu o goleiro, olha o João Vitor, arriscou de canhota ali, hein, Marcelo?
0: Bateu forte, mas o goleiro, Daniel, um grande goleiro, tava ligado no lance, segue, Serrano 0, Juventude também 0, Paulinho.
2: É lateral pra equipe do Juventude, o juiz disse que não, disse que é pra equipe do Serrano, prepara-se o Nap na cobrança, é o Guinap, já cobrou curtinho pro Bicudo, o Bicudo tem a marcação do camisa 17, que o João Vitor marca a distância, tocou essa bola aqui pro Cauã com ela, tinha marcação por ali, chegava dividindo por ali o Vitor e lateral que já saiu pra equipe do Serrano, prepara-se na cobrança, o Cauã tentava na frente, interceptou a jogada por ali, cortou a jogada por ali, o William, camisa número 8, ele tocou, a bola voltou pra ele, tentava a jogada por ali, quase que foi desarmado, recupera essa equipe do Juventude, bola com o camisa número 10, tocou aqui atrás, ele sai jogando aqui na quadra de ataque do camisa 17, que é o Vitor tocou pro seu companheiro, bateu de longe, desviou no guia, escanteio,
0: na
2: batida do Anderson, tentou surpreender, houve desvio ali na zaga e o juiz disse que é lateral, né?
1: Não, ele falou, ele deu escanteio.
0: Um grande abraço ao Flávio, Paulo, Enjo, Bia, o Gerson Bia, o vereador Diogo Lopes, Marcos Rocha, Jean, Paulo, todo mundo sintonizado na Blau, porque tá legal, tá na Blau, Paulo.
2: Tá legal, tá na Blau, aprofundou a jogada, olha o Juventude, bateu o gol! Gol do Juventude! João Vitor, quase que debaixo do gol, ele curtiu a jogada. A jogada pegou uma bola, uma como é que eu vou dizer assim, ó, pega, faz, garoto, uma sopinha açucarada pra ele, nada pode fazer o goleiro Daniel, 1-0, sai o Juventude na frente.
0: Uma tabelinha entre o William, jogador número 8, e o 17, o Vitor, Ele só teve o trabalho de empurrar pro fundo do barbante, abrindo o placar. Agora, Juventude tem 1, Serrano tem 0, Paulo Moisés. Quando são jogados 4 minutos da primeira etapa.
2: Faltam 16 a ser jogado ainda na etapa inicial. Tá 1 a 0 pra equipe do Juventude. Gol do João Vitor, camisa 17 às costas. Sai jogando a equipe do Juventude, manda no placar até agora. Tentou por lá, conexão, voltou pra ele por aqui. Olha a jogada, passou por 1, passou por 2. Tentava a jogada de efeito por aqui, William. E foi desarmado por ali. Lá vai a equipe. Equipe do Serrano, bola com o Nap, Nap tocou na perna canhota, ele pro Cauã, Cauã passou por 1, passou por 2, lá vai o Cauã, foi derrubado, a falta, uma falta frontal contra a equipe do Juventude. Ô Marcelo, me conta o lance.
0: Botou na frente, o Vitor não teve o que fazer, teve que fazer a falta, falta perigosíssima, pode chegar o gol do empate, a equipe do Serrano, Paulinho.
2: Beleza, garoto, o meu amigo Bia tá botando aqui, mandando, vou mandar um abraço pro pessoal que tá assistindo na TV aí, estão no YouTube, né? Valeu, Bia, como é que tá, garoto?
0: Beleza? O Bia tem 50 grupos, quando eu tô na live pelo Resenha, ele bota todo o pessoal no grupo, vai a 200 pessoas na live, Paulinho.
2: Não é possível.
0: É o Bia, ele já tá fazendo isso lá, esse é monstro.
2: Esse é monstro, né? Catalo Bia, bota aí, Bia. Mete nos grupos aí, vamos que vamos compartilhar essa live aqui da 97. Lá vai a equipe do Juventude, que jogada, sai do gol, Daniel vai pro ataque, vamos garoto, tocou mal, hein? A sorte que essa bola não teve evolução e voltou. Vem de novo, cerrando a bola com o Bicudo, tenta quadrar no corpo, bateu de pé na direita, bateu pra lateral aqui na direita de ataque da equipe do
0: Juventude. Oi. Um abraço pro Gia Paulo Gonçalves. O Gia tá me dizendo, hoje não é semifinal do Livre, hoje sai quem vai enfrentar os primeiros da chave na sexta-feira pela semifinal, dia 25.
2: Na sexta-feira.
0: É isso aí, obrigado, Gia, pela informação.
2: Beleza, Gia, beleza, garoto. Na semifinal, meu amigo, e olha, esse jogo aqui define o quê?
5: Esse confronto do Serrano e o Juventude pega o União Campinas, na semi.
2: Na semifinal, quem ganhar aqui vai pra semi.
5: Quem ganhar aqui vai pra semi e vai disputar contra o União Campinas.
2: Contra o União Campinas. Tá aí o nosso amigo, o cara que comanda o esporte aqui em Saldanha Marinho.
0: Quem Chico ganhar senhora. Pega o time do homem.
2: Mas tá louco, cara. E o time do homem é bom, hein?
0: Mais credo,
2: né? Não, mas ele tá fora, ele tá só no esporte aqui.
0: Não, ele tá só no esporte.
2: É uma garotada que tá. É os parceiros que estão tocando aí, mas é um bom time também, né? É, vamos ter grandes emoções aí já na sexta-feira, né, Iona?
5: Com certeza, grandes emoções na sexta-feira, né? Com as semifinais do feminino e do veterano e as duas semifinais do Livre, né? A primeira entre Renegados e Soquemo e a segunda entre União Campinas e o vencedor desse jogo aí.
2: Renegados e Soquemo, Soquemo o quê? Mas tem cada nome, meu Deus, Deus. Um abraço, senhor. O que achou, Marcelo? Que bandido, Renegado.
0: Ah, viu? É. Não tem o que fazer. Se deixar na reta, a bola entra.
2: Ui! Que bandido. Tu viu o que ele disse? Tá jogado, tá lá no chão, tá lá um corpo estatelado, que é o Cauã. O juiz mandou o seguinte, que não foi nada, apenas lateral pra equipe do Juventude. A equipe que vem de verde, meias verdes, calções verdes e camisas verdes. Enfrentando a equipe do Serrano com seu tradicional uniforme de camisas azul, listrada com preto, calções preto e meias pretas. É o tradicional uniforme da equipe do Serrano quando tem escanteio pra equipe do Serrano, hein? Ah, ele deu falta, deu
0: Paulinho,
2: falta.
0: Ali. Oi. Vou falar com o treinador do Juventude. Ele não pôde aqui e se aliou pro pessoal das pacas aí. Tchauzinho, grande abraço e jogão, né, tchau?
6: Não, eu acho que é. Primeiramente, boa noite aí pro pessoal que tá assistindo, né? Mas é um clássico, né? Santa Bárbara com Colorado, né? Bem dizer, né?
2: Verdade.
6: Casada ali jogam pro interior ali, bem dizer, o Serrano no interior, a Spaca no interior, entendeu? A gente joga junto com os dois. Já joguei com os dois, já aí no mesmo lado, entendeu? E eu acho que hoje é um clássico, né? Pode ser.
2: Olha o gol! Olha o gol! Gol do Serrano, empata! Na cobrança da falta, Marcelo, veja o que que é. Agilidade! Botou pra rede o Maquiel. 1 a 1.
0: Gol do Guinap de perna esquerda. Quem ajeitou pra ele foi o Piruzinho. A jogada ensaiada que o Serrano faz agora. 1 para o Serrano, 1 também para o Juventude das Pacas, Paulinho.
2: Fala, Dom Castel.
7: Jogada trabalhada, né? O Maurício rolou. O Gurizado movimentou, tirou a concentração do goleiro lá dentro da goleira e o Gui teve a felicidade de pegar bem na bola e empatar o jogo.
2: Tava fácil também, né? Tava fácil pra ele. Lá vem o Maquiel tocou no Guinap, autor do gol do Serrano, tocou na tabelinha, a bola toca no rosto do camisa número 20 lá da equipe do Juventude, que já mudou, hein? Me informa quem é o 20 que entrou por lá, um garotinho por lá. Lá

0: Diga.
1: Entrou o número 11, Andrezinho, no lugar do Cauã.
0: Andrezinho entrou no lugar do Cauã na equipe do Serrano, né?
1: Isso.
0: E na equipe do Verde.
1: Entrou o Cidinho.
0: Cidinho, né?
1: É isso aí.
0: Cidinho, camisa número 20, né?
1: É isso aí, o Cidinho.
0: E o Andrezinho, camisa número 11. 11 na equipe do Serrano.
1: Quando pedido de tempo para a equipe das Pacas ali do Juventude.
0: Juventude das Pacas, é, pede tempo. Vai aí, Marcelo, confere aqui qual é a orientação do treinador.
2: Só tá tudo certo, viu? Um pouquinho mais de tranquilidade quando nós estamos com a bola, viu? Eles estão tirando tudo aqui no cara da frente.
3: Para jogar, Guilherme, retorna para jogar, vem para fazer o giro com o bicudo aqui, ó.
1: Olha aí, Paulinho, então eu tô pedindo pra então, tirar a jogada em cima lá, né, Paulinho?
0: É verdade, tá bom, tá, deu para ouvir nitidamente aqui o que falou o treinador do Silvio, né? Quero mandar um abraço então, Marcelo, para Alícia e para Jandara, estão assistindo lá em casa, num telão na TV, né? Maravilha, maravilha, a Alícia e a Jandara, obrigado pelo carinho, obrigado pela companhia aqui na 97.9.
1: Um abraço também aí, Paulinho, pro Emir, Marcos Rocha, estão na live conosco aí, não saíram da live. Um grande abraço, Emir.
0: Mas que maravilha, né, tia? Que maravilha essa turma bacana conosco.
1: E o pessoal live compartilhando, né, Bolinho? Eu peço para compartilhar a live, que o que ajuda nós é o compartilhamento das lives, né?
0: É verdade. Pede pro pessoal aí, tu que tá mais familiarizado. Eu faz muito tempo que não faço o jogo, né?
1: Não, eles estão metendo live aqui, o pessoal curtindo, o Marcos Rocha, Emílio Marques, aí o Franklin. Tá todo mundo tô compartilhando a live aí. Já tem 80 pessoas na live.
0: Mete compartilhamento aí, gente. Vamos meter compartilhamento.
1: É só botar o dedo, né, Paulinho?
0: Ui! Vamos compartilhar essa live aqui da 97. Entra lá e compartilha. Vamos fazer essa noite. Gente, sexta-feira tem rodada aqui de novo, né? Sexta-feira nós estamos aqui a partir das 7 da noite balançando o coreto da coisa aqui. Você não pode perder. Sexta-feira tem mais emoção. Aí é semifinal, né? Sexta-feira aí não tem. Aí é mata-mata, ninguém é de ninguém. Aí quem perder vai pra casa comer uma bergamota. Porque não tem o que fazer. Não tem. Sexta-feira o bicho vai pegar e você vai acompanhar aqui na 97. A bola tá em jogo, sai jogando por aqui. Sai jogando a equipe de verde, a equipe do Juventude das Pacas por lá. O juiz autorizou, cobra de gelo. O goleiro que era por lá, o João Paulo tocou pro seu companheiro, camisa 17 às costas, que é o João Vitor. Virou o João pra cá e João pra lá, né? Voltou pra ele, João Vitor, tem a marcação, tocou na frente pro seu companheiro, tem dois na marcação, lá vai ele. Olha só a jogada, saiu o goleiro Daniel, sai lá fora pra defender. Chegava por lá o William, jogada pessoal, encarou a marcação e ganhou o lateral. Quem troca?
1: Igor, camisa número 21 do Serrano, no lugar do Maquiel.
0: Maquiel sai, dá lugar ao Igor, vai dar uma refrescada, o Maquiel, lá vai o Igor, lá vai ele, bateu prensado, essa bola saiu lateral, para a equipe do Serrano. Igor, camisa número
1: 21, vai entrar, não entrou ainda, o Maquiel não saiu, tá lá na frente, tá aqui do meu lado, prontinho para entrar aí o Igor.
0: Vai tá prontinho o Igor, lá vai o Andrezinho com ela, tocou na frente, tocou pro Maquiel, tem a marcação, o juiz marcou aqui, lateral para a equipe do
1: Serrano.
0: Lateral pro Serrano, vai ser cobrado. Prepara-se, bola já cobrou, bateu o anel alto. Sobregou a bola, tomou elevação e saiu. Agora sim, tá entrando camisa número 20. Entrou camisa 7 aqui também, né? Na equipe do Verde, né? Entrou camisa número 7 na equipe do Verde, na equipe do Juventude.
1: A bola tá o Gregory.
0: Gregory, camisa número 7. Na equipe do Juventude, o jogo é pegado. Os treinadores estão dando uma oxigenada, né? Estão trocando agora com mais frequência as suas equipes aqui para tentar buscar alguma coisa. O jogo é bom, meu filho. O jogo é bom.
1: Tá as duas equipes com um grande plantel, né, Bolê? Então dá para sair trocar toda hora aí que estão tá sempre no mesmo vapor.
0: E tu viu que entra um melhor que o outro, né, rapaz? Essa gurizada aí joga demais, né, tia?
1: Corre em dois dias, hein?
0: Olha, o Daniel bateu de longe, bateu mal, bateu torto. Essa bola saiu apenas para reposição para a equipe do Juventude. Prepara-se para o goleiro João Paulo. Ele pega a bola com a mão, na mão direita, jogou para o ataque, jogou para o seu companheiro. Tentou pular o Gregory, foi desarmado. Lá vai o Nap, grande jogada do Nap, passou pelo Gregory. Ainda o Nap na sua canhotinha, tem a marcação, bateu prensado por ali. Prensado, bateu por ali o Igor, quase o segundo do Serrano, sai jogando o Juventude, vai em busca, lá vai o Gregor, perdeu a jogada, voltou de novo pro camisa número 10, que é o Anderson com a bola, tocou, abriu, pula, cruzou, salva o goleiro Daniel, escanteio. Bateu forte essa bola. O João Vitor

0: E o goleiro Daniel mandou para escanteio. Agora sim, né? Tinha um eco aqui, né? Tu viu que tinha um eco na jornada? Era o meu celular que tava ligado aqui na live aqui e eu tava... Que é isso? Beleza, a bola tá em jogo. Estamos chegando agora. 12 minutos e meio. 12
1: Paulinho.
0: Minutos. Oi.
1: Paulinho, eu vou falar com o melhor dos pintos aqui.
0: Quem é?
1: É o Pintinho.
0: Ai, ai, ai. Lá vai o Serrano, fala com o Pintinho, lá vai. Piu, piu. Bateu pra fora! Tentava por ali o Andrezinho. Fala com o Pintinho, hein?
1: Boa noite, Pintinho.
2: Boa noite, hein, pessoal. Também num grande jogo, tentando se classificar pra semifinal aí. Vamos lá.
1: Boa tu noite. É o melhor dos pintos?
2: Ah, o melhor dos pintos fica pro lado de fora, né, meu?
1: Aí não tem. Que grossura.
0: A bola tem jogo, lá vai o Juventude. Tá bola na perna direita. O João Vitor Vitor abriu aqui pro seu companheiro, camisa número 10 às costas, que é o Anderson. O Anderson tocou na tabelinha, voltou de novo no João Vitor, tocou na frente, tentava a jogada. Não deu certo a conexão. Não deu certo, o William correu, a bola correu, mas que ele saiu. Apenas lateral pra equipe do Serrano quando pede tempo. Quem pede tempo?
1: Serrano.
0: Serrano pede tempo de novo. Tá aí o que o Silvio tá alvorotado aí, tá pedindo. Do tempo um atrás do outro, é o segundo já?
1: Não, né? É o primeiro. O primeiro, o outro foi do Juventude.
0: O outro era do Juventude, é?
1: Vamos ver o que o tiozinho vai falar aqui.
0: Meta o tiozinho aí.
2: Sim, só que daí aquela jogada que nem tu recebeu aí, se tá apertado já lança pra cima, entendeu? Não tem o que fazer.
3: Alguém tem que aparecer.
2: Não, o time tá longe, não tem o que fazer.
1: Tiozinho, o time chegando aí, buscando o segundo gol pra disparar, pra sair do placar de 1-1.
2: Não, na verdade o jogo tá bom, só que nós perdemos um atleta aí que tava fazendo diferença no jogo e agora temos que supor aí, não é fácil agora tu... O Vitor aí machucou, né? A lesão, né?
1: Ah, o Vitor machucou.
2: Machucou, não tem o que fazer.
1: Aí não, tem. Machucou o Vitor, o camisa 11, né?
0: Aí é brabo do Vitor, o Vitor
1: camisa 11. Eu botei que o Vi aqui, ainda fez um gol. Baita gol classificado pra final.
4: Boa noite, amigos da rádio, boa noite. Quero agradecer a toda a equipe, né? Temos na final, quero agradecer a Deus, agradecer a alegria e dizer que mais uma final, né? Com certeza, agora final aí, vale a final. Vamos comemorar esse título e dar uma alegria aí pra minha namorada e pra... E domingo que vem eu tô no aniversário e quero homenagear o meu aniversário com o troféu de campeão. Obrigado.
0: Ele vai homenagear ele mesmo pelo aniversário.
4: A namorada, meu, ele tem a namorada.
0: Ai, a namorada. Aí a coisa é mais love, né? É mais love pra ele. Lá vai a equipe do Juventude, cortou o bicudo, passou por um, foi puxado, agarrado. O juiz mandou seguir, disse que não teve problema nenhum. Vem de novo o Juventude, sai pro contra-golpe, saia. Deu passe errado pra ali, o camisa número 7. O Gregory arremesso pra equipe do Serrano, já cobrado. Fala, Marcelo.
1: Tá me dando cãibra pra ver se espiar correr.
0: Olha lá de letra, quase se faz, tira a camisa e vai pra casa, Paulinho.
5: Se faz é um golaço, né, de letra, bateu forte o alemãozinho, o Igor bem posicionado no segundo pau, jogo equilibrado, né, acho que a equipe do Serrano...
0: A equipe do Serrano tocou pro Andrezinho, bateu de perna direita, tirou e gol! Do Serrano! Paulinho vinha dizendo, hein? Serrano ia chegar e chegou, Paulinho!
5: Tava buscando o gol e chegou na hora que eu tava falando.
0: Olha, 2-1, né? 2-1, Marcelo!
1: Quem é bom já nasce pronto! Uma bela jogada individual, botou pra direita e fez o que ele sabe fazer de melhor! Botou pro fundo do barbante! Agora, Serrano tem 2, Juventude tem 1, Paulinho! Quando falta 4:45 pra terminar a primeira etapa, Paulinho!
0: Olha, o William foi derrubado aqui, um choque feio, né? Mas o Andrezinho a tempo, o autor do gol, ele fez o gol e houve uma trombada aqui, né? Foi involuntário e o William tá caído, sentiu um pouquinho ali, mas tá tudo bem, graças a Deus tá tudo bem com ele, né? Foi mais um estalo, tá tudo certo, né? Foi o estalo que deu aqui, até assustou, mas ele saiu bem, tá tranquilo, o pessoal vai secar a quadra lá, o juiz marcou falta, é uma falta que favorece a equipe do Juventude. Troca de novo o Serrano, agora entrou o Juliano Herman, na quadra o popular Piruzinho, né? O Piruzinho tá louco hoje, jogou um outro jogo, agora tá nesse de novo. Ah, tá impossível, Piruzinho. Camisa 18, né? O camisa na equipe do Serrano. Prepara-se na cobrança da falta por aqui, o Anderson para a equipe do Juventude. Vai ser autorizado. Vai ser autorizado o Anderson, camisa 10. Prepara-se na perna direita, que o tudo indica para a cobrança de dois homens na formação da barreira da equipe do Serrano. Atenção, senhoras e senhores, a bola está rolando. Autorizado, cobrou curtinho, bateu na rede pelo lado de fora. Jogada ensaiada, hein? Quase, quase. E que achou, Marcelo?
3: Uma bola, uma jogada ensaiada, quase, quase faz o terceiro gol, a equipe, o segundo gol, a equipe do Juventude, né?
0: E no contra-golpe, lá vem o Serrano de novo, bola do Andrezinho, bateu de bico essa bola, a bola foi amortecida e saiu, volta de novo, entrou por aqui, volta no camisa número meia dúzia, quem é o número? Meia dúzia no Serrano, quando é gol do Serrano! Aí ficou fácil, né? Ficou fácil a jogada. Que gol, hein? Que golaço! Fala, garoto!
3: Paulinho, uma jogada do Piruzinho, colocou o Andrezinho na cara do gol e diz: faz! Faz que eu te abraço, bebê! E fez o terceiro gol do Serrano agora. Serrano tem 3, Juventude tem 1, Paulo Moisés.
0: Beleza, que golaço, hein, Paulinho? Fala, garoto. Que golaço, bem colocado, bem posicionado, como tem que ser, né? E aproveitou, fez o segundo dele no jogo e o terceiro da equipe do Serrano, 3-1 no placar. Serrano na frente, lá vai o Serrano de novo, tentava para que o Andrezinho tocou no bicudo, corre, corre, corre, mas a bola correu mais que ele, apenas no lateral, lateral para a equipe de verde, que perde o jogo por 3-1, que coisa, hein? Perde o jogo por 3-1, como o jogo é dinâmico,
3: né? Paulinho, entrou, o Peru entrou bem, né?
0: Ele tava tranquilo, né? Rapaz, ele não é fácil, rapaz. Lá vai a equipe do Juventude. Tentava por lá, foi derrubado. O Gil mandou seguir. A bola segue. Fasta por ali. O camisa número 6 da equipe do Serrano. Depois tu me informa.
3: É o alemão.
0: O alemão, camisa número 2. Bom jogador, né?
3: Nossa, nem fale.
0: Hã?
3: Muito bom jogador,
0: o alemãozinho. Bom jogador, o alemão. Bom jogador mesmo. Esse é fera, né?
3: Uma raça, uma vontade que tu não tem noção.
0: Joga
3: cara,
0: muito, joga demais. Muito, joga muito. Joga muito. A bola tá em jogo, sai jogando Juventude. Corre, corre, corre atrás do placar. Perde por 3-1. Tá competitivo a vida, não tá fácil agora. Tem que correr, tem que buscar dois gols pra buscar o empate. É o no mínimo que vai tentar. Tentou a jogada do meio da quadra. Chegou por ali o Cidinho, bateu de perna canhota, tocou na zaga. É arremesso já cobrado de novo. Vinha de novo o Cidinho. Ele tem uma gana de bater, deu duas canhotadas ali, mas não teve êxito. Lá vai o Andrezinho na perna canhota, ainda ele botou pra ele, bateu pra fora. Mas olha a agilidade do Andrezinho na canhota, não deu, bateu na direita, ela foi pra fora, reposição pra equipe do Juventude. Já botou na quadra, vem a equipe de verde, vai em busca do placar. Lá vai o João Vitor, pedalou, sassaricou, bateu de perna canhota no poste. Rapaz do céu, hein?
3: É bom jogador esse 17, o Vitor, né?
0: Nossa, lá vai o Piruzinho, vamos garoto, abriu por aqui, o Andrezinho vai marcar, salva o goleiro, salva o goleiro. Bela defesa do goleiro, hein, Marcelo?
3: Defesaça do goleiro, evitou o quarto gol, o terceiro gol do Andrezinho.
0: O Andrezinho tá impossível hoje, ele tá on, né? Paulinho, que gol, tu tá cabisbaixo, que gol, hein?
3: Não, cansado de ontem, meu, correu 2 minutos e cansou esse gordo, cara.
0: É, Paulinho?
5: Viu? Nem deu tempo de cansar.
0: Lá vai o Andrezinho de novo. Bateu a bola. Nossa!
5: Tô prestando atenção no jogo. Entrou muito bem o Andrezinho. Mudou o jogo, né? O Serrano tava perdendo 1-0 nas modificações. Entrou um time mais descansado, mais leve. Essa é a diferença do plantel, né? Fez 3 substituições. E o Andrezinho entrou muito bem no jogo, tá fazendo a diferença da equipe do Serrano.
0: Não, a equipe do Serrano é uma equipe coesa, né? Bem formatada, bem compactada. Diga lá.
3: Tu vê como faz a diferença. Semana passada o Resenha fez o jogo do Serrano aqui. O Andrezinho jogou, perdeu muito gol, driblou, não tocou. O pessoal comentou, colocou ele no banco hoje, botou pra jogar e tá acabando com o jogo.
0: Hoje ele tá impossível, né?
3: Tu viu como é que é?
0: O jogo é impressionante, né? Bateu o alemão, bateu alto, a bola subiu, tomou elevação, apenas reposição pra equipe do Juventude. Vai terminar o primeiro tempo, vai terminar, estamos chegando a 10 segundos final, vai terminar o primeiro tempo de até aqui. 3 pra equipe do Serrano, 1 pro Juventude. 3 pro Serrano, 1 pro Juventude. Placar elástico já, pra se dizer assim, né? Num jogo praticamente decisivo, né? Olha o Piruzinho.
3: Terminou.
0: Quando termina o primeiro tempo, apitou e terminou o primeiro tempo. Fala, garoto.
3: Eu vou falar com o Andrezinho ali, vou falar com ele um pouquinho, Paulinho. Andrezinho, boa noite. Como eu tava falando, o pessoal que tá, o Paulinho Moisés, o Dalcastel lá, jogo passado, outra vez jogou, não conseguiu fazer gol. Aí,
6: O Silvio até te colocou no banco hoje e quando tu fez o gol, aí tu pode assistir, eu falei, quem é bom já nasce pronto. E eu sou suspeito de falar, que tu sabe, que tu acha um craque, e hoje tá mostrando que a hora que o craque aparece é a hora de aparecer hoje, e hoje tu tá aparecendo. Boa noite, André.
7: Boa noite, Balaca, todos os espectadores. Que nem nós falamos, Balaca, cada jogo é um jogo. O jogo passado nós não éramos uma equipe, todo desorganizado, ninguém marcava, geral, tanto nós, tanto goleiro. E hoje nós botamos a cabeça, a gente sabe que se nós jogar bola, marcar do jeito que o Serrano joga, a gente tem chance de chegar até na final. E se Deus quiser, hoje vamos sair com o placar, poder jogar semi logo.
6: Esse aí, o grande monstro aí do futsal, o Andrezinho aí, fez 2 gols na partida, tá sobrando o Andrezinho. Tá sobrando o Andrezinho, jogou muito. Paulo Roberto Dal Castel.
5: Marcelo, o jogo começou equilibrado, né? A equipe do Juventude saiu ganhando 1-0, acho que num erro de marcação ali da equipe do Serrano, mas a equipe do Serrano teve cabeça no lugar, né, pra sentar, pra acalmar o jogo. O Bicudo, o Gui, já jogador experiente, calmaram, né, o jogo, tranquilidade, na bola parada, empatou o jogo e aí tranquilizou um pouco mais, aí veio o Andrezinho pro jogo, né, potencial, hoje tá com um preparo físico muito bom, jogando muito, né, e conseguiu fazer a diferença e abriu a vantagem 3-1 para a equipe do Serrano, que é uma vantagem importante numa primeira etapa, mas Salão é complicado, né, 2 gols de diferença pode se buscar a qualquer momento, mas acredito que se a equipe do Serrano manter a cabeça no lugar bem concentrado, dificilmente vai conseguir virar o jogo a equipe do Juventude. Basta ter concentração, focar bastante na marcação, como o André falou, que o Serrano está com uma grande vantagem. Mas tem muita qualidade a equipe do Juventude também. Então, a marcação do Serrano tem que continuar encaixada e sair no contra-ataque de boa, como que fizeram agora no segundo gol do André ali, que o Peru tocou para o André matar o jogo, uma jogada do contra-ataque armado. Se armar isso e continuar jogando assim, com certeza vai ficar difícil para a equipe do Juventude.
6: É isso aí, eu vou falar com esse monstro do futsal aqui, eu sou suspeito de falar também, ele sabe, craque para mim, eu admiro, é meu bruxo e joga demais. Hoje uma grande partida e o Serrano mostrando que é o Serrano, 3-1 e um baita placar, né? Boa noite.
8: Boa noite, Marcelinho, boa noite a todos do Resenha aí. Acho que saímos atrás do placar, mas soubemos administrar e virar o jogo em cima dos rapazes aí. O time deles é rápido, mas dá para nós ganhar o jogo hoje aí.
6: Tá legal?
8: Tá na blá.
6: Aí,
5: ele sabe. Isso aí, pena que tu não pode ouvir, mas daqui uns dias ele vai servir tuas camisas pra ele.
0: Que bárbaro.
6: Mas esse aí, que tesoura, meu. Vai, sai daí, bolinho.
0: Meu Deus do céu.
6: Ah, bota
0: foqueiro. Mano, tá louco, meu Deus. Cruz, ao vivo, né?
6: Não tem.
0: É, apitou, começa a segunda etapa de aqui até 3 para a equipe do Serrano pro Juventude. Entrou camisa 9 no Juventude, o cara que tá com uma bandana lá, tá todo. É o camisa 9, tá lá. Tá marcando lá o Maquiel lá. Vamos lá, a bola tá em jogo, lá vem o Serrano, chegava por ali o Andrezinho, foi puxado, pediu a falta, o juiz mandou seguir, disse que nada houve. Sai jogando em equipe do Juventude, corre atrás do placar. Lá vai o camisa número 20, as costas, é bom jogador também esse piazinho.
6: Aí não tem. Ah. É o Vini que entrou aí para o camisa 9.
0: O Vini, camisa número 9.
6: Vini.
0: Na equipe do Juventude. Bom jogador, né?
6: Sabe jogar.
0: Rápido, sabe jogar. É ele que tá com a bola. Sassarica, dá uma gingada, bota aqui, toca pra lá, chama seu companheiro, bola com o Cidinho. Cidinho abriu por. Não deu certo esse passe aí, né? Não deu certo.
6: Não rolou.
0: Não deu liga, né, cara? Não deu liga, não tem o que fazer. Lá vai a equipe do Serrano, bola com o Maquiel, é marcado por 1, marcado por 2. A bola saiu, arremesso para a equipe do Serrano. Prepara-se na cobrança, vai o Bicudo na divisória central da quadra. Lá vai o Bicudo, tocou para lá. Ih, rapaz, o Andrezinho foi desarmado. Lá vai o bateu, salvou, o goleiro voltou. Olha o contra.

0: Corta para ali o bicudo, voltou no Andrezinho. Se... tentou pegar de prima, hein? O homem tá ligado hoje, hein?
1: Ah, nem fale. Se pega, boa noite.
0: É, tá ligado. Não tem, não, não deixou nem a pelota maciar ali. Ele bateu de prima, né, cara? Deu um bicudaço, mas deu torto. Vem de novo o Juventude nas pernas do Maquial. Volta a equipe do Juventude, bola com o João Vitor na perna direita. Tem a marcação do bicudo. Ele abriu aqui atrás com seu companheiro que bateu direto. O camisa número 10, que era o Anderson. Tá lá o goleiro Daniel. Daniel segura, tranquiliza pra equipe do Serrano, que ganhou o jogo por 3-1. Tá se credenciando pra jogar na sexta-feira aqui contra a equipe do
2: União Campinas.
0: Contra a equipe do União Campinas, hein? Que jogão, hein? Serrano e União Campinas.
1: Cara, de um lado simplesmente. De um lado simplesmente Cherlo Bagatini. E eu não me lembro qual é que é o outro. Mas é uma excelente equipe, a equipe do União, hein? Jogão.
0: Jogão de bola. Jogão de bola na sexta-feira aqui, hein? E nós vamos estar aqui, todo mundo juntinho.
1: Tylon, de novo, né? Ah. Itália, isso aí.
2: Boca
1: entaipada, né, Douglas?
2: Muito entaipada.
0: É complicado, né? Jogaço de bola na sexta-feira e você vai estar conosco aqui na 97. Lá vai a equipe do Juventude, vinha, saiu o Daniel, deixou, acompanha a bola, saiu apenas reposição para a equipe do Serrano, 3-1. É verdade, o Serrano está se credenciando para jogar na sexta-feira aqui, né, gente? É, 4 minutos e meio já passaram na segunda etapa, lá vai a equipe do Juventude, vinha. Caiu, resbalou, pediu a falta, o Andrezinho vai lá, auxilia seu... jogador, seu colega de profissão ali, né? Ele caiu, resbalou. Ele deu falta. O que foi?
1: Olha só, sexta-feira, se nós bater 100 pessoas na live, nós vamos sortear aí um almoço no domingo, que é o almoço mais caro da região e o melhor almoço da região lá na churrascaria Pasquale. Mas... tá aqui o tiozinho do meu lado, ele nem sabia, ficou surpreso, mas tá valendo. Se nós bater 100 pessoas na live, nós vamos fazer um sorteio do churrasco lá no Pasquale. Tá valendo, tiozinho?
3: Tá valendo, pode ficar tranquilo que nós calcemos o pé.
1: Aí não tem!
0: Viu, Marcelo? Eu gostei que tu fez o comercial pra ele. Bom, né?
1: Claro!
0: O lugar mais caro da região.
1: E o mais bom.
2: Tudo que é bom é caro, né?
1: Não tem o que fazer.
0: Essa foi boa. Ô, vamos sortear um almoço na sexta-feira. Vamos, gente, sexta-feira temos que botar mais de 100 pessoas na live direto aqui na rodada de sexta, que é imperdível. Já vai anunciando aí pro vizinho, pra vizinha, pro companheiro, pra companheira, pro primo, pra prima, pro tio, pra tia, né? Vamos botar todo mundo na live aí.
1: É, e é um amor, é o mais caro, mas é o melhor que tem na região, né?
0: O churrasco é...
1: nem fale. E ele que assa, o pezão mesmo.
0: Não, é muito bom, é muito bom, é muito bom. Que bela jogada aí, Marcelo. Beleza,
1: só dar a letra, se não der 100 é eu e tu, pezão.
0: Não matei. Então, não, eu, tu e o Paulinho e o Dieguinho.
1: Não, o Paulinho tá fora, o Diego também. É, ah, não, tá louco, uma moça sem conta dá 400. O tiozinho dá um infarte nele.
0: Ah,
1: é 110.
0: Dá um infarte?
1: Mas nem fala chegar em 4 lá, ele mora, era só um, tio.
0: Vira num griteiro, né?
1: Mas rapaz, vem lá na frente, sem segurar o cara.
0: Não passa da porta, é? Esquivado.
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0: É.
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0: Que
1: aí, Dante.
0: É.
1: Mas só que só salada e carne comi, eu tô light, né?
0: Tá light? Já emagreceu, né? O que faz umas canetinhas, né, meu irmão?
1: Aí, Dante.
0: Aí não tem, né? É, verdade. Lá vai a bola, sai por lá o goleiro Daniel para a equipe do Serrano, jogou com as mãos, mas bota lançamento, né, cara? Nossa senhora! Se fosse handebol, não seria tanto, né,
1: Dalcão? Mas ele era goleiro de handebol, né?
0: Não, bota lançamento que ele fez agora aqui.
1: Ele era goleiro de handebol, né? Handebol.
0: É?
1: Claro, o Daniel na escola agrícola foi campeão estadual de handebol como goleiro.
0: E é um baita de um goleiro. Olha a batida! Mas o Andrezinho tá impossível hoje. Ele tá ligado. Deu uma batida no meio da quadra do goleiro. O João Paulo se esticou todo pra praticar a defesa. Vai o Juventude pro ataque lateral já cobrado. Vem de novo o Juventude. Corre atrás do placar. Pede por 3-1. O relógio vai passando. O tempo vai passando. Estamos chegando a 7 minutos jogados na etapa final. 3 pro Serrano. 1 pra equipe do Juventude. Tá ficando complicado pro Juventude aí, né? Se não fizer um golzinho meio logo aí, complica, né, gente?
2: Difícil a situação do Juventude. Falei no intervalo, a equipe do do Serrano, uma equipe experiente, já com o Bicudo, com o Gui, né? Os guri tem perna também, se marcar meia quadra, não errar, dificilmente vai tomar o gol.
0: Se não então, errar, dificilmente, né?
2: Dificilmente, tudo junto no salão, se tu marcar meia quadra, fechadinho, concentrado, dificilmente toma. Então, goleiro bom, jogadores de qualidade, então não pode errar. E eles são experientes o suficiente para saber.

0: É que não. Não pode acontecer isso.
1: Não pode acontecer, não pode acontecer, não pode acontecer. Ô, Marcelo.
2: Chora.
1: Será que o Dioguinho tá assistindo a live, hein?
2: Olha só, o Dioguinho botou agora. Boa noite aos amigos, baita transmissão. E aproveitando para deixar o convite para o semifinais dia 28 e 29 de setembro. E a grande final dia 2 de outubro do Campeonato Municipal Semana da Pátria de Santa Bárbara do Sul. Grande abraço, Diogo Lopes.
1: Vamos estar lá todos juntos de novo, né, Marcelo? Vamos estar lá, vamos estar lá, vamos estar lá. Bateu, salva por ali a equipe do Juventude. Vem no contra-golpe, diga.
3: Eu queria deixar um abraço pro presidente, pro vice-prefeito Paulo Dalcastel, pelo incentivo que ele tá me dando do Esporte Santa Bárbara do Sul, para me fazer todos esses campeonatos aí, e grande gente lá no campeonato. Espero vocês na final dia 2 de outubro.
1: Valeu, Dioguinho, valeu, valeu, valeu. Tá feito o convite aqui na 97. Mas isso, Marcelo, vou te contar uma coisa. Lá vai o Andrezinho, driblou, bateu, que golaço! Assina, meu filho, que golaço! Deixou um marcador na saudade.
0: Pedalou, golaço.
1: É golaço. Botando no barbante... É o quarto gol do Serrano, agora virou passeio, né? É o terceiro do Andrezinho, 4-1 pro Serrano.
2: Joga muito, limpou pra direita, largou, o que um banco de reserva não faz na vida do jogador, Paulinho? Saiu no banco, ele pensou, vou ter que voltar e decidir, tá aí, ó, jogador grande aparece na hora certa.
1: Aí eu, se eu sou o Silvio, tiro ele agora, né? Pra ele não gastar tudo hoje, pra não faltar na sexta, né? Hã? Tô brincando. A bola tá em jogo, vem a equipe do Juventude, toma de 4, lá vai o Juventude, tentou bater, sai do gol, Daniel. Daniel sai jogando com as mãos, tocou no napzinho na perna. Essa canhotinha, vou te contar uma coisa. Ó o nap, foi marcado, tocou. Ih, rapaz. Ih, que pena, que azar deu lá o jogo.
2: Que coisa linda, Igor. Que
1: coisa linda, né? Alguém pega a perna dele, foi lá parar na parede lá, né, tio?
2: Entrou o melhor dos pintos no gol ali do Juventude. Tá ali o piazão.
1: Quem é ele?
2: É o Pintinho.
1: Ah, toma banho. Lá vai o Gui. E na perna canhota aqui, 97.9, com a Prefeitura de Saldanha Marinho, com a Câmara de Vereadores. Mandar um abraço ao nosso presidente da Câmara, meu amigo Jura. Jura Cialdi, grande patrão ali na Câmara, né? Presidente da mesa diretora, meu amigo Jussemar Gobi, o popular Cacalé. Essa turma bacana aí, né? Ei, coisa boa. Essa gente aqui, esses amigos aqui de Saldanha Marinho, gente, esse povo aqui de Saldanha Marinho, melhor dizendo, melhor colocando, né? Esse povo aqui é um povo diferenciado, viu? Te contar uma coisa, a parceria sensacional. Lá vai o Gui, vai pra cima da marcação, bateu de perna direita, procurava o ângulo, a bola saiu à esquerda do goleiro, que trocou também o goleiro do Juventude aí, né?
2: Pois é o Pintinho.
1: Pintinho no gol?
2: É, o melhor dos pintos.
1: Melhor dos pintos, Pintinho.
2: Paulinho, eu quero mandar um abraço aí e dizer que a autoescola lá do Márcio Varone tem promoção. Márcio, queria falar contigo como é que tá as promoções das carteiras, Márcio.
4: Eu queria dizer... Boa noite, Marcelo, para o Moisés.
2: Aí não tem. Como é que faz pra ver se tá com a carteira vencida? Passa o CPF ali.
1: Que bala.
2: Aí não tem.
1: O Vandão.
2: Piruzinho, grande jogo, cerrando 4-1, grande partida, rumo a semifinal, né?
5: Vamos lá, tem mais um pouco de jogo ainda. Vamos ver se fizer mais alguma coisa aí.
2: Olha aí, esse é o Piruzinho. Entrou bem o Piru, né, Bolinho?
1: Tu falou com qual Paulinho aqui?
2: O Moisés.
1: Ele passou a bola pro Dalcastel.
2: Aí, né?
1: É, muito boa, né? Lá vai o João Pedro, bateu, atirou pra fora!
0: Tu que tá aí embaixo, viu se o Peru entrou
1: Cidinho,
0: não?
1: Cidinho, tentou de pé na canhota.
2: Entrou bem colocado.
1: É, tava bem colocado, tava bem posicionado por ali o Juliano, né? A bola tá em jogo, sai do gol o goleiro Pintinho. Aí, piu, piu, piu, piu. Lá vai Pintinho com a mão direita, tocou por aqui. O Pintinho pegou com a mão direita. Vou te contar uma coisa, rapaz. Essa turma aqui, nós temos que fazer um programa de humor, né? Eu vou te contar uma coisa. Seriedade no futebol, muito pouco, né? Agora, bobagem é dar com pau aqui, né?
2: Ei, o Diogo Lopes votou. Aí não tem. Bernardo Machado, jogão, valeu, Bernardo.
1: Um abraço, Dioguinho. Um abraço, Bernardo. Um abraço, Luiz Goulart, Juninho. Ah, tem mais o Juliano. Pessoal que tá conosco aí, obrigado, gente. Vamos que vamos aqui na 97. O futebol é alegria, o futebol é isso, o futebol é leve, né? E tem que ser assim, temos que levar na esportiva meio que flauteado, porque a vida já, né, de tantas agruras que temos no dia a dia, né, gente? Vamos, né, Marcelo?
2: Ah, e não tem o que fazer, pessoal.
1: Vamos descontrair, né? É verdade, é verdade, não tem. Não tem, né? O goleiro lá com o pintinho na mão e o piruzinho por aí. Vamos que vamos, né, gente? A coisa é... Né, meu amigo Dieguinho? Dieguinho, velho, tá junto por aqui. Marcelinho, grande... Olha a batida pra fora! Tentou surpreender, né? Tentou surpreender por ali a equipe do Juventude. Sai jogando por ali, sai jogando. Era o
2: Arthur.
1: O Arthurzinho.
2: É filho do Wilton Souza, esse aí, o 19.
1: Filho do Wilton, camisa 19. O Arthur é filho do Wilton. É bom jogador, né? Mas é a cara do Wilton também, né? É o jeito de caminhar, é do Wilton, do velho com assim também, né? Olha só.
2: Mas bom deu o Cássio.
1: Bom deu o Cássio. Onde é que anda o Cássio, hein?
2: Tá em Colorado.
1: Bom jogador.
2: Não me toque. O Cássio Barinho não me toque, né?
1: É.
2: Não me
1: toque. É bom jogador também, né? Faz tempo que eu não vejo ele. É bom jogador.
2: Aqui ele é diferente.
1: Eu transmiti alguns jogos aqui em Saldanha, quando ele jogando aqui, né? Eu vi mais ele aqui em Saldanha. Cara, é bom jogador mesmo, né?
0: É bom, mas o pai jogava um pouco mais. Sou amigo do Cássio, viu? O Wilton era craque, né? Diferenciado.
1: Olha aqui, o Franklin Oliveira botou, o Conrad botou aqui, ó. A camiseta do Juventude lembra muito a camiseta do antigo Gelada. Verdade, verdade. É, olha, meu amigo Márcio Baroni botou aqui 100%. Ô, Márcio, sabe que nós estamos brincando, né?
4: Vai me imitar.
1: Ele fica brabo, né?
2: Ah, eu tô ligado nele. Passa o CPF.
1: Passa o CPF.
2: Olha ali na live.
1: Mas que barba. Eu vi agora que passa o CPF. Ele botou aqui, né? Valeu, meu amigo Márcio. Grande abraço, garoto. Um abraço mesmo.
2: Eu tô ligado que ele tava on, né, mano?
1: Olha lá, jogada, chegou por lá. Chega batendo, bateu forte o William por ali, o Diz marcou. Marcou o quê? Marcou falta? Ele marcou um puxão. Ele marcou falta, assim, né? Deu um puxão no braço ali e ele marcou. Falta que favorece a equipe do Juventude. No ciclo central da quadra. Estamos chegando já, faltam 6 minutinhos e meio a ser jogado ainda. E aí, Dieguinho, como é que tá? Tá cansado?
5: Não, tudo certo, tudo certo.
1: Azar, garoto. É melhor que a bocha ou que tu prefere narrar a bocha ou tu prefere comentar futebol? Bateu, segurou o goleiro. Sai jogando o goleiro Daniel para a equipe do Serrão. Daniel com a perna direita, tocou para trás. Voltou essa jogada pro Piruzinho. Piruzinho abriu na direita. Tentou a jogada, que bate a jogada por lá. Lá vai o Piruzinho. Tá, atenção, bateu para fora. Quase que seria gol contra por aí, hein? Tu gostou, hein?
5: Não, legal, legal, né? Diferente, né? Diferente.
1: Azar, Dieguinho, hein? Que legal, cara. Eu também gostei. Acho que foi bem, viu, cara? Pela vez primeira que o amigo testa os conhecimentos aqui no futebol, foi bem mesmo. Parabéns.
2: Foi bem, sim.
1: Foi bem mesmo. Parabéns.
5: Mas a bocha é mais fácil.
1: A bocha é mais fácil. Aí não tem, Marcelo. A bocha é mais fácil. Aí vai com balinha e tudo, né?
0: Mas não vai dizer que aprendeu com o Marcelo daí, né?
1: Não, se disser que aprendeu com o Balaca a jogar aí...
5: Não, menos.
2: Mas já tem dele, pobre, Santo, sabe disso. É.
1: Já. Lá vai o Bicudo, tocou. Volta a jogada pra equipe do Serrano. O alemão dá uma bola pra frente. Nossa! Ai, quase que.
4: Pelo amor de Deus!
2: Quando eu falo pra ele, fica bravo comigo. Quando eu digo a real pra ele. Bom é o Cássio.
1: Mas que jogada essa? Deu no peito.
2: Quase se matou, meu, nem fale.
1: No queixo, no peito, no peito, no queixo.
2: Não teve lugar que não deu.
1: Que barbaridade. Eu não tenho jeito. Ó, vocês, vamos ter um. Que barbaridade. Olha, gente. Fazia tempo que não me divertia tanto. A bola saiu por lá, o Andrezinho. Autor de 3 gols até agora. Na...
2: Oi. E se eu te dizer que toda vez ele pede pra mim e queria que eu fosse lá em Colorado olhar o jogo dele.
1: Mas pra quê?
2: Pra dizer que era bom, mas tá de brincadeira comigo.
1: Ah, sério?
2: Agora vou recortar essa live, a bola desmanchando ele, vou mandar pra ele. Quase se matou, pegou na cabeça, no nariz, na boca. Tá louco, meu.
1: Quase desnucou o homem ali, né, cara?
2: Quase se matou sozinho.
1: Domínio de peito, né, cara? Nossa, que legal. Eric Keller botou aqui, ó. Bom trabalho aí, pessoal. Saudades de estar aí do lado do lado da rede. Que beleza, cara. Beleza. Que bom, né? Que bom. O que aconteceu aí? Quem pediu tempo?
2: A equipe do Serrano. A
1: equipe do Serrano tá de sangue doce, 4-1, Paulinho. Tu acha que dá tempo ainda da equipe do Juventude buscar uma reação ou tá complicado?
0: Olha, Paulo Moisés, pelo que a gente conhece, muito difícil, né? Salão, tudo pode acontecer, 4 minutos é muito tempo. Mas do jeito que tá o jogo, tem que mudar muito, né? Tem que... Agora eu acredito que eles vão vir com goleiro linha, né? Mas a equipe do Serrano, como que eu falei, encaixada, a tendência, se vier errado, é aumentar o placar e não diminuir, né? Porque chega, se fosse um ou dois gols de diferença, ainda dava para buscar, mas abriu 3 gols e aí tu tem que ir por tudo nada e por tudo nada, tu arrisca fazer como arrisca tomar. Então, se sair muito pro jogo, provavelmente toma mais. É difícil buscar o resultado.
1: Verdade, fala, garoto.
2: Um abraço aí, pessoal da Madeireira do Guico. O Mimo botou ali, transmissão comédia.
1: Valeu, Mimo! Aí é bandido.
2: Um abraço,
1: aí
2: Mimo.
1: Mimo, um abraço, meu irmão. Um abraço, obrigado pela carona. Obrigado pela sintonia aqui na 97. A bola tá em jogo, lá vai o Napizinho. Não, era ele com a bola, tocou no Andrezinho, vai pra cima. Olha só, fala um salseiro por ali, né? A bola tocou, volta por aqui, volta no Andrezinho pro camisa 14, que é o Cauã da equipe do Serrano. O que o juiz marcou?
2: Deu reversão.
1: Deu reversão aqui no lateral, vai terminar o jogo aqui em Saldanha Marinho. Bola pro camisa número 8 da equipe do Juventude, que é o William. Tocou lá pro goleiro Pintinho. Olha lá onde é que tá o Pintinho, rapaz. Goleiro Linha.
2: O Pinto tá solto.
1: Mas que bandido, goleiro Linha. Lá vai o Pintinho na perna direita. Ele abriu aqui pro seu companheiro.
2: Se apertar, entrega.
1: Por quê?
2: Ah, ele não sabe jogar com os pés.
1: Que barbaridade. Não, mas não, o Marcelo tá louco, homem de Deus.
2: Não, mas ele é meu bruxo, ele sabe que ele não...
1: É.
2: Até eu nem sabia que era goleiro, o desgastido.
1: É. Tá lá. Lá vai o Cauã. Cauã tocou aqui pro Andrezinho. Andrezinho com ela. Volta de novo pra equipe do... Olha só, Cauã voltou no Andrezinho. Andrezinho tentou uma filula pra ali, deu nas pernas do João Vitor. É lateral pra equipe do Serrano. Prepara-se Andrezinho na cobrança. Já cobrou ele com o Cauã. Voltou no Andrezinho. Tem 2 contra 3. 3 contra 2. A bola explodiu no jogador camisa 8, o William. É lateral pra equipe do Serrano. Prepara-se Andrezinho. Volta pro Alemão. O Alemão trabalha. Vai bater daí, Alemão. Bateu nas pernas do João Vitor, volta essa bola pro Gui. Gui tocou na frente pro Andrezinho, afasta por ali o amigo do Marcelo, aquele que.
2: Meu bruxo!
1: Quase que se desnucou. Lá vai a bola, sai jogando por lá, vai pra quadra de ataque, vem a equipe do Juventude. Eu acho que não tem mais tempo, não, hein, gente? Falta 3 minutinhos nessa cadência aí. Chegar não, né?
2: Paulinho, faltando 3 minutos, pessoal pedindo tempo, falta 3 minutos com 2 para terminar a segunda etapa.
1: Com 2 para terminar a segunda etapa. O Jarbas te mandou um abraço, viu, Marcelo?
2: Outro para ele. O maluco do... Ah, o Jarbas.
1: É, o Jarbinhas.
2: Maluco. Não, e ele bota os comentários no Face de política, nem votar, vota. Eu acho que ele é feliz. Ah, larguei. É.
1: A bola tá em jogo, vai terminar o jogo aqui em Saldanha, Marinho. Ai, tá louco.
2: Viu, pra mim, craque do jogo, o Andrezinho. Eu já vou abrir a votação, não tenho o que fazer, cara.
1: É, o Paulinho disse que só vota no final, né?
2: Não, mas pode esperar 2 minutos, mas eu já vou dar pro Andrezinho, meu. Não tenho o que fazer. 3 golaços.
0: Vai dar pro Andrezinho ou Balaca?
2: Ah, dá um tempo, Dom Costello. Ah, o Pintinho bateu no gol.
1: Eu afoguei aqui, rapaz. Tava comendo um house aqui, fui rir.
2: O Lui deve estar te olhando.
1: Tá,
2: grande abraço ao Lui, meu bruxo.
1: Grande Lui. A bola tá em jogo, vai o Juventude, é valente. Perde por 4-1, mas não desiste. Perde por 4-1, mas não desiste. Falta 1 minutinho só pra terminar.
2: Pessoal,
1: o jogo.
2: Pessoal da live, vão votando aí. Eu já votaram Andrezinho, máscara.
1: E tu vota em quem, Dieguinho?
6: Andrezinho.
1: E tu, Paulinho, vamos consagrar?
0: Não tem como ser diferente.
1: Né? Vamos votar. Andrezinho. Vamos dar o troféu.
2: Andrezinho, craque do jogo.
1: Craque aí, o Iora que entrega lá pro Andrezinho, porque ele vai ser entregar, é o cara aí, né? É o cara do jogo. O homem fez 3 gols, cara. O que achou? Não. Cracaço do jogo. Vai terminar o jogo aqui,
2: gente. Ô, Paulinho, falar com o Iora aqui. Iora, tá sabendo que anda sendo campeão do pádel, né, meu rei? Largou da bola e foi pro pádel.
5: Não, a gente voltou pro futebol ontem. Jogamos 15 minutos num torneio lá, mas hoje tá, não tem o que, não tá doendo seu corpo, velho. Tá louco. Não, mas a gente tá enganando no pádel também, não. A gente tá jogando bem ainda.
2: Eu só vejo recebendo troféu e medalha no pádel, viu? Mas tu tá igual o Paulinho do Castelo, jogou 1 minuto, tá lá, não pode levantar ali, não, nem pelo banheiro foi.
5: Chamou o Paulinho, faz mais de 20 anos que não joga, né?
1: Vai terminar, Pito, terminou! Serrano vai jogar na sexta-feira. Jogaço, hein? Parabéns à equipe do Juventude. Não deu. Nem sempre dá, né?
2: Paulo, vou falar com o craque do jogo. Tá, ele vai cumprimentar os guris ali. Vai cumprimentar os guris de Colorado, são tudo amigos, guris. Vai falar com o craque do jogo aí, jogou demais, não tem o que fazer. O Andrezinho jogou muita bola hoje. Tomara que não faça falta, né, Dal Castelo, pro jogo que vem. O jogo que vem é embaçado, cara. Vou falar com ele aqui.
1: Vai lá.
2: André, parabéns. Pra tirar foto. Falar com o Andrezinho, parabéns. Não podia ser diferente. O craque, sempre te falo, o craque tem que aparecer quando precisa. Tomara, eu sei que tu é craque, não faça falta pra frente. Fez pias de gol hoje. Precisou, jogou. Sexta também, eu sei que tu vai jogar, que tu, a estrela brilha. Parabéns, craque do jogo.
5: Malaca, só agradecer. Esse craque do jogo não é só meu, é de toda a equipe. Tudo nós se dedicamos. Revemos o jogo passado, que nós não viemos. Cobremos nós mesmos. Nós estávamos precisando mostrar. Eu, jogo passado, não vim, só tava em quadra, mas graças a Deus pude ajudar o time quando eu precisei. E se Deus quiser, agora mais pra frente, poder ajudar a equipe.
2: Um grande jogo, né, contra a equipe do Campinense. Você sabe, tem grandes jogadores, Charles, Alan e o Bagatini. Então, a grande equipe tem que vir preparado, porque assim, é um jogo do detalhe. Quem errar, vai estar fora, e quem ganhar, vai estar na final, né?
5: Sim, Balacá, a equipe deles muito forte, que nem a gente fala, todo ano eles são favoritos, todo ano é nós batendo na semifinal com eles, seja o que Deus quiser e que vença o melhor.
2: Esse Andrezinho, então, craque do jogo aqui nessa noite de hoje. Paulo, eu encerro meus trabalhos por aqui, deixando um grande abraço. Obrigado, Jaime Adriano. Monstro aí veio fazer com nós a filmagem. Obrigado, Jaime. Jaime, sexta-feira tá convidado pra vir fazer aqui com nós de novo aí.
1: Deu uma
2: tá?
1: Baita mão. Cara,
2: Rafa,
1: é fera, cara,
2: grande
1: é fera,
2: abraço, cara, Rafa, é lá da sintonia. Paulo Moisés, abraço. Dieguinho, foi top. Paulo Roberto do Castelo, um monstro aí da comunicação também. Um grande abraço a todos. Fiquem todos com Deus. E sexta-feira estaremos aqui, no mesmo horário, no mesmo local. Um grande abraço a todos. Fui!
1: Vem aqui pra sair na foto aqui. O rapaz vai fazer uma foto nossa aqui em cima. Chama o Jaime Adriano aqui e o Rafa também aqui na cabine. Pode ser aqui, tu pega, ou vem aqui. Se tu pegar todo mundo, vem aqui, Jaime, vem aqui, Rafa. Essa é a nossa equipe, vamos, olha pra frente lá do Alcastel, vem aqui, ó. Vem, Jaime. Vem, Rafa. É, toda a equipe aqui, ó. Essa é a equipe que, né?
2: Tá legal? Tá na Blau.
1: O que achou dessa foto? Isso aí não vamos botar na horta, depois vou te contar uma coisa, né, tchê? Paulinho, Serrano vai pra lá, né?
0: Ah, parabéns à equipe do Serrano na semifinal, né? Jogaram bem, jogaram tranquilo, dominaram o jogo.

0: Tem, né? Não tem, não tem. Quem ganhar
1: Tem,
0: vai pra
1: né?
0: final, tem, não tem. Quem ganhar vai pra final, quem perder vai pra casa. É, não tem. Obrigado, Jaime. Obrigado, meu amigo Dieguinho. Obrigado ao Dal Castel. Obrigado, Marcelo. Obrigado ao meu amigo Rafa. Gente, sexta-feira estamos de novo aqui. Um abraço ao Jorge Costa, do estúdio da 97, hein, gente? Engatei o pobre do Costa, aí o Costa ficou até essa hora aí, ó. Mas depois a gente conversa, né, meu amigo Costa? Um grande abraço a vocês. Obrigado, amigos e ouvintes da 97. Sexta-feira estaremos aqui novamente. Aí sim, para o bicho vai pegar na sexta-feira. Um abraço ao prefeito da cidade aqui, o Vomar, o Pitt. Um abraço também ao presidente da Câmara pela parceria, por estarmos juntos nessa transmissão. Sexta-feira, de volta. Boa noite. Até sexta.

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2: Bora se acabar, galera!

0: Parabéns, meninos.
1: Deus abençoe vocês. Sucesso. Obrigado, viu?
0: Que Deus abençoe cada vez mais o sucesso de vocês.
1: Amém.
0: Parabéns e essa galera maravilhosa presente também. Valeu, galera. Valeu, Max Bellucci.

0: Obrigado!
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Valeu, Gustavinho!

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0: 6:02.
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Muito bom dia. Bom dia, Santa Bárbara do Sul. Bom dia, Rio Grande do Sul. Bom dia, Brasil. Começando agora aqui pela sua, pela minha, pela nossa Rádio Blau Nunes, 97.9 FM, uma emissora para lá de especial para a boa música do Rio Grande até às 8 horas da manhã. Quarta-feira, de tempo firme, dia 9 de setembro de 2026, 10 graus é a temperatura nesse exato momento aqui em nossos estúdios. Chegando por aqui para levar a nossa mensagem caudilha de rancho em rancho, de querência em querência, na hora santa do mate, na hora em

alicerçados na honestidade, alicerçados na com a consciência de ser humano, de fazer o bem e, acima de tudo, que façamos bem mais amigos e, acima de tudo, que nossos negócios tenham prosperidade, que os nossos negócios deem certo, né? Olha, para quem já está tomando mate, tchê, Deus ajuda quem cedo madruga, não é verdade? Então, um abraço do tamanho desta pampa para você. Nós teremos um intervalo às 7 horas da manhã para o horário político gratuito no rádio e às 7h25 a gente volta, né? Com a boa melodia campeira, esta música que é nossa, com os costumes tradicionais do nosso Rio Grande amado. E eu começo por aqui, atirando terra para trás, trazendo um dos ícones da música do Rio Grande, um dos quatro troncos missioneiros, ele, Noel Guarani, que nos deixou cedo, para cantar Romance do Palavelho. Depois eu tenho Leonardo com tertúlia e ainda os mateadores Retoço de Gaita e Pandeiro, começando mais um dia de lida, moçada. Sejam todos bem-vindos. O nosso abraço bem chinchadito pra você, meu mano velho.

0: Primeiros destaques musicais do Pampa e Querência desta madrugada do dia 9 de setembro. Você acompanhou os Mateadores, Retorço de Gaita e Pandeiro, o baile do Sapucaí com o nosso imortal Leonardo, né? Que trouxe por aqui, e aliás, Tertúlia com o Leonardo, e ainda trouxemos o Romance do Palavelho com o grande Noel Guarani. São 6:16, 6:16. Nós vamos ao nosso primeiro intervalito publicitário aqui do Pampa e Querência, e já já eu estarei de volta trazendo a boa marca do nosso Rio Grande, sempre no oferecimento de Casa do Chimarrão Imóveis, também no oferecimento do Posto da Cotripau e da Agrifol Fortifol, uma empresa genuinamente santa barbarense. Tchê, o meu mate está bueno, uma coisa por demais. Como é que tá teu chimarrão aí? Não, a erva boa, tem que ser erva boa, uma cuia também, não pode ser grande nem muito pequena, e o mate alimenta a nossa alma, é essa bebida que nos torna cada vez mais gaúcho. Vem aí, intervalito, já já eu volto.
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Madrugada de quarta-feira, senhoras e senhores, agora são 6 horas e 21 minutos, 6h21, continuamos por aqui na lida do mate, mateando e levando a nossa mensagem até você no despertar de mais um dia, na hora em que o galo canta. Nós queremos ser o seu companheiro de início de mais um dia de vida, de mais um dia de lida, sempre com o pensamento positivo. 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Um abraço especial aos amigos que já estão na lida aí, fazendo parte da equipe do posto Cotripal, pois com certeza nessas primeiras horas da manhã já tem gente na estrada, gente pegando a estrada, gente saindo, gente voltando, enfim, começou um movimento aqui na Rainha das Coxilhas, pessoas circulando pela cidade, os homens da campanha já tomando mate, tomando chimarrão, já aprontitos para a lida, aqueles que fazem a lida da ordenha também já estão, claro, bem atentos por aí, né, tirando leite, cuidando as reações, os sintomas aí de mamite, mastite, etc e tal, e as vacas que vão parir já estão aí separaditas no mais, comendo uma ração diferenciada, né, no pré-parto aí para que dê tudo certo. E não vamos desanimar, gente, não vamos desanimar, apesar de o leite estar aí com preço baixo. Daqui a pouco nós vamos procurar uma notícia aqui que era para mim ter falado já alguns dias atrás e não deu, e acabei esquecendo. Vamos comentar aí uma situação, né, que vem desgastando os produtores de leite, vem desestimulando essa atividade, mas não há de ser nada. Temos que empurrar o peito e seguir sempre pensando que nós temos crescer e que o Brasil nos ajude, que dê tudo certo, né? Por isso que não dá para afrouxar nenhum tento de jeito nenhum. 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

Olha, meu amigo, receberemos com certeza força e paz para podermos executar as nossas tarefas em meio às tempestades e finalmente seremos vitoriosos. Por isso que não podemos afrouxar o garrão. 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

Alô, comunidades e linhas do nosso interior, interior das cidades vizinhas, o nosso abraço, o nosso carinho para todos vocês. E vai a próxima música para aqueles que já estão mateando no pé do eito. Betão, grande abraço, levantou cedo, né? Tem que levantar mais cedo, Betão. Tá firme, forte aí, você que é o homem que tem a profissão do João de Barro, que é de construir, né? Um abraço, Betão, já vamos ouvir o seu áudio aí, seguimos mateando. Vai um versito para você aqui que diz mais ou menos assim, ó. A gente da minha terra é a melhor que conheço. Até o xiru mais travesso, sem preconceito, me abraça. E o andante que passa me dá um aceno amistoso. Eu correspondo o garboso costume da minha raça. Em cada rosto se enxerga uma expressão de bondade. E o ar de hospitalidade se exprime em cada sorriso. Se existe o tal paraíso, lugar em que ninguém erra, deve ser a minha terra que eu deixei sem ser preciso. Veterinária campeira para os homens da lida do campo.

Aí, grande música do Milton Ferreira, Tropeadas, Francisco Vargas, Cabeça Erguida, nosso parceiro das madrugadas, o senhor Erivelton da Rosa, conhecido como o Betão. Um abraço, tchê, vem aí Francisco Vargas, uma música muito lindaça, muito especial, que vai nos animar nesta madrugadita de quarta-feira.

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Opa, opa, já pode parar de novo. Me responda, seu doutor. De quem é esse relógio aí no pulso do senhor? É um relógio bonito? 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

bicho, muito bem, seu delicado. 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

0: 6:49, 6:49, botando os bofes pra fora, Gabriel Hortaça aqui no Pampa e Querência, nesta manhã de quarta-feira, dia 9 de setembro de 2026. Um abraço, Aldanha Marinho, um abraço, Palmeiras das Missões, um abraço, Panambi querido, um abraço a cidades que são nossas lindeiras por aqui, né? Olha, daqui a pouco tem horário eleitoral e eu sigo por aqui no mesmo compasso, trazendo aos senhores a mensagem da Agrifol Fortifol. 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Olha, que Deus não permita que eu perca o romantismo, mesmo sabendo que as rosas não falam. Que eu não perca o otimismo, mesmo sabendo que o futuro que nos espera não é assim tão alegre. Que eu não perca a vontade de viver, mesmo sabendo que a vida é, em muitos momentos, dolorosa. Que eu não perca a vontade de ter grandes amigos, mesmo sabendo que, com as volteadas do mundo, eles acabam indo embora de nossas vidas. Que eu não perca a vontade de ajudar as pessoas, mesmo sabendo que muitas delas são incapazes de ver, reconhecer e retribuir essa ajuda. Que eu não perca o equilíbrio, mesmo sabendo que inúmeras forças querem que eu caia. Que eu não perca a vontade de amar, mesmo sabendo que a pessoa que eu mais amo pode não sentir o mesmo por mim. E que eu não perca a luz e o brilho no olhar, mesmo sabendo que muitas coisas que verei no mundo escurecerão meus olhos. Eu não perca a garra, mesmo sabendo que a derrota e a perda são dois adversários extremamente perigosos. E que eu não perca a vontade de ser grande, mesmo sabendo que o mundo é pequeno acima de tudo, tchê.
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0: E finalmente, meus amigos de lida, meus amigos de camperiada, que a graça de Deus nos acompanha em todos os momentos deste dia especial de vida. 6:52, fechando a primeira hora por aqui do Pampa e Querência, neste tranco especial. Buenos dias, Santa Bárbara, buenos dias, Rio Grande, buenos dias, Brasil.
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7: 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A 49ª Expo Inter movimentou 6 bilhões e 18 milhões de reais em negócios, com recorde de 909 mil visitantes. Máquinas agrícolas lideraram as vendas com 5,46 bilhões. Agricultura familiar vendeu 14 milhões e meio e os animais 21 milhões e 900 mil reais. Ano que vem, a 50ª edição já tem data marcada, 28 de agosto a 5 de setembro de 2027. 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

7:31, agora 7:31, depois do intervalo que tivemos no programa para o horário político, estamos de volta para a Agrifol Fortifol, Cotripal, com materiais de construção, móveis, eletrodomésticos, eletrônicos e seção de peças, com peças agrícolas de reposição. 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Nós estamos de volta.

Seguimos por aqui, tranquilo e sereno, igual água desse povo se esperando, laçaço do balde, nosso chimarrão tá bem bom ainda, até às 8, seguimos mateando no pé do eito por aqui, nesta manhãzita de quarta-feira, temperatura tá baixando, o tempo tá meio emburrado, previsão, já nós vamos atualizar aqui em rápidas palavras a previsão do tempo para esta quarta-feira, que pode ter chuva no Rio Grande do Sul. Olha, deixa a negatividade de lado e olhe o lado bom da vida. Erga a cabeça, tchê, ergue a cabeça, olhe pra frente, né? E leve as dificuldades empurraditas, assim não afrouxe que vai dar tudo certo. A morte é china, mesquinha, do mais irônico orgulho. Sem o de casa ou barulho nos pega assim de repente, não classifica o vivente para lhes roubar a vida, leva sempre a mais querida dentre as pessoas da gente. É exatamente por isso, meu irmão, que nós precisamos viver sempre com alegria, em harmonia, cultivando amizades e, acima de tudo, cuidando da nossa saúde. Sem saúde, nós não somos nada, absolutamente nada. E vamos neste entrevero com Paulo Dias Garcia, a Rua das Tropas, depois tem César Oliveira e Rogério Melo, nos bailes do Maragato, na voz de Vamos Moçada!

0: Feito destaque às 7 horas e 41 nos bailes do Maragato com César Oliveira e Rogério Melo. Intervalito no mais, já já eu volto com a boa música campeira, esta música que alimenta a nossa alma de gaúcho. Vem aí, intervalo, já já eu volto, até mais.
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12: Olá, lá, estamos de volta, 7 horas e 46 minutos, 7h46. Daqui a pouquinho já abre o nosso glorioso comércio, nosso comércio forte de Santa Bárbara do Sul, para atender a nossa comunidade.

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Adiante, olha, a chuva deve voltar ao Rio Grande à tarde e à noite desta quarta-feira, com risco de temporais no norte e noroeste e também nas Missões. Neste momento, nós temos uma temperatura aqui em nossos estúdios na marca de 11 graus. E a temperatura a 7,49, vem por aqui reduzindo Malaquias.

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28: 8 horas e 1 minuto.
29: Vamos atualizando as principais informações do momento. O Instituto Nacional de Meteorologia emitiu um aviso de perigo potencial para tempestades no Rio Grande do Sul. O alerta começou às 9 horas desta quarta-feira e é válido até a meia-noite. A previsão indica chuva de até 50 milímetros por dia, ventos de até 60 quilômetros por hora e possibilidade de granizo. Abaixo o risco de alagamentos, queda de galhos, danos em plantações e interrupções no fornecimento de energia elétrica. O aviso abrange áreas das regiões metropolitana de Porto Alegre, Nordeste, Noroeste e Centro-Oriental do Rio Grande do Sul. Moradores de até 30 bairros de Porto Alegre podem ficar sem água nesta quarta-feira devido à conclusão de uma obra no sistema de abastecimento Menino Deus. Segundo o Departamento Municipal de Água e Esgotos, a estação de tratamento de água Menino Deus será desligada a partir das 8 horas e 30 minutos da manhã para finalizar a dupla alimentação de energia da unidade. O serviço tem previsão de término às 10 horas e 30 minutos e a normalização do abastecimento será gradual, podendo levar mais tempo nas áreas mais altas ou distantes da estação de tratamento. O ministro Edson Fachin, presidente do Supremo Tribunal Federal, deu 72 horas para André Mendonça se manifestar sobre afastamento do diretor-geral da Polícia Federal. A decisão atende a um pedido da Advocacia-Geral da União para suspender o afastamento de Andrei Rodrigues. Na peça assinada pelo advogado-geral da União, Jorge Messias, a AGU sustenta que há grave lesão à ordem pública e administrativa. Os Estados Unidos anunciaram na noite de terça-feira a proibição de diversos produtos do Canadá, incluindo laticínios, bebidas alcoólicas e veículos automotores. A medida, segundo a Casa Branca, está programada para entrar em vigor em 29 de setembro. O anúncio representa uma nova escalada da guerra comercial entre os países. 5 pessoas morreram após a queda de um helicóptero na Malásia nesta terça-feira, segundo autoridades. Entre as vítimas estavam profissionais de saúde que participavam do Sim Doctor. O ministro da Saúde do país afirmou em comunicado que as informações iniciais indicavam que um piloto e 4 funcionários do ministério estavam a bordo da aeronave. O Flying Doctor utiliza aeronaves para prestar assistência médica, transporte de emergência e serviços clínicos em regiões rurais ou isoladas. Confira mais informações em osul.com.br ou baixe o aplicativo no seu celular. É grátis.
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3: 8:07.
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0: Muito bem, agora são 8 horas e 12 minutos aqui na Blau Nunes, 8 com 12 desta manhã de quarta-feira hoje. Muito bom dia, né? Estamos chegando com o Olho Vivo de hoje, quarta-feira, 9 de setembro de 2026. Tudo bem contigo? Esperamos que sim, esperamos que o dia seja um dia abençoado, né? 9 de setembro é o 252º dia deste ano, 113 dias nos separam do final de 2026. Bom dia, quarta-feira, né? Como é que você tá? Tudo bem? Esperamos que sim, né? Esperamos que esteja tudo bem contigo nesta manhã, né? Esperamos que esteja tudo certo com você. Bom, a temperatura agora aqui em Santa Bárbara do Sul, nesse momento, na casa de 13 graus, né? A previsão é de chuva para a gente nesta quarta-feira, né? A temperatura vai chegar no máximo aí aos 22 graus ainda no decorrer do dia, tá bem? É, repito, há uma previsão de chuva para a gente aqui em Santa Bárbara do Sul. Muito bom dia, meus amigos. Então, chegamos com o Olho Vivo nesta quarta-feira. Hoje nós vamos tratar de alguns assuntos aqui. Primeiro, né, confirmado com o pessoal aqui, é sobre um calote aí de uma banda aí, né, que não compareceu, né? Contrato assinado, aquela coisa toda. Né? O pessoal está meio indignado com o que está ocorrendo aí. Esse é um dos assuntos de hoje, né? Também vamos trazer hoje, no decorrer do programa, a questão da escolha das soberanas aqui do município, né? A escolha da nova corte aí, também vamos estar falando sobre isso no nosso programa desta manhã. Vamos trazer também, dentre os assuntos, a programação, como é que estão os ajustes aí para o início da semana Farroupilha, aqui em Santa Bárbara do Sul. Olha, neste momento, 14 graus a temperatura, marcando na cidade de Passo Fundo. 14 graus está agora em Passo Fundo. Vamos atualizar como é que está Panambi. 13 graus neste momento. 13 graus a temperatura na cidade de Panambi, né? Porto Alegre também, na casa de 13 graus neste momento, quando são 8 horas e 14 minutos, né? Também a capital do estado está com 13 graus. Santa Bárbara com 13 graus, também neste momento, né, gente? Conforme eu já tinha dito na abertura do programa. E Saldanha Marinho também na casa dos 13 graus nesta manhã de quarta-feira. Tá bem? Maravilha, então. Hoje, 9 de setembro, 113 dias nos separando do final deste ano de 2026. Trago aqui as datas, o que se comemora nesse 9 de setembro. Deixa eu trazer para você aqui, nesse 9 de setembro. Bom, aqui no Brasil comemora-se o dia do cachorro quente, né? É, hoje aqui no país. Também comemora-se o dia da grávida, também. Dia do administrador. Dia da velocidade, dia do bug, né? E também dia do médico veterinário. Ao parabenizar o meu colega aqui da casa, o Osmarino, né, nosso apresentador, nosso locutor aqui, nosso colega aqui da casa, o Osmarino, eu, claro, estendo os parabéns aí a todos os médicos veterinários aqui de nossa cidade. Tá bem? Parabéns aí aos médicos que exercem esta profissão, essa linda profissão de médico veterinário, que tem esse fino trato, né, com a sua profissão. Parabéns a todos aí, né? Parabéns mesmo, né, a esses grandes profissionais, que é uma das áreas de conhecimento ligada à manutenção e também restauração da saúde. O médico trabalha num sentido amplo com a prevenção e cura das doenças das demais espécies e dos humanos num contexto médico. Então, a medicina veterinária é isso, né? Parabéns aí. Trago aqui também que nesse 9 de setembro, marca aqui também, né, o MC Catra, compositor, né, rapper brasileiro, né? Ele faleceu no dia 9 de setembro de 2018. É, 9 de setembro de 2018. O Arnaldo Montel, também ator brasileiro, faleceu em 2008, né? E são alguns dos destaques aqui que a gente traz para você como a título de ilustração do nosso programa na abertura. Algumas personalidades que já passaram e estão em outro plano, como se diz, né? Para quem está trocando de idade hoje, mandar o nosso abraço aos aniversariantes, né? A quem está trocando de idade no dia de hoje, parabéns a você, que a data repita-se por muitos e muitos anos, né? Com saúde, com realizações e muitas felicidades, tá bem? Programa Olho Vivo no ar, chegando nesta manhã de quarta-feira, 8h17, mais 30 segundos, o Globo desta manhã traz nos seus principais destaques. Gasto de presidenciáveis chega a 74 milhões com voos, publicidade e muito mais. Ainda no destaque do Globo desta manhã, virada em Minas Gerais acende alerta a Lula. E margem de Tarcísio sobre Haddad aumenta com independentes. Na pesquisa Quest, saiba como está a corrida em São Paulo, Rio de Janeiro, Minas Gerais, Pernambuco e Distrito Federal. O Globo, por que Lula evita embate com o ministro André Mendonça? Também nos destaques desta manhã, Flávio calibra discurso de olho em indecisos. Lula silencia sobre afastamento de Andrei. Sabatinas a governo do Rio de Janeiro seguem hoje. O Globo também diz que mulher diz ter sido ameaçada após denunciar médium. Crianças de furto de carro aprenderam a dirigir em game, diz matéria. Nos destaques ainda desta manhã, Fluminense se impõe e abre boa margem por vaga na semifinal da Libertadores. Hoje tem Corinthians e Palmeiras em campo. Flamengo joga amanhã. Na Sul-Americana, São Paulo cai no segundo tempo na Bomboneira e sai atrás contra o Boca Juniors. Ainda, Vasco acerta ao priorizar o Brasileirão. Compete e volta vivo da Colômbia. Destaques aqui do Globo.com desta manhã. Donald Trump presenteia assistente com impressora humana com 229 mil reais em dinheiro. Trago aqui também, desta manhã, que o técnico Carlo Ancelotti, né, vai fazer a primeira convocação, a pós-Copa do Mundo, né? A convocação sai hoje às 15h aí para cumprir calendário da seleção brasileira. O Gaúcha, zero hora desta manhã, zero hora traz agora quando são 8h19. Número de municípios com mais eleitores do que habitantes aumenta aqui no estado. Saiba quais são e entenda este fenômeno. Daqui a pouco vamos trazer essa matéria aqui, né? Também nos destaques desta manhã, pelo menos 30 bairros podem ficar sem água nesta quarta-feira em Porto Alegre. Também, Zero Hora destaca que desfalques do Inter dão a Pezzolano novo problema para resolver contra a Chapecoense. Grêmio deve jogar com 9 jogadores contra o Vasco. Que coisa! Vai fazer uma alteração na escalação aí do plantel, a equipe do Grêmio, né? Olha, o Fachin dá 72 horas para André Mendonça se manifestar sobre pedido de suspensão de afastamento do diretor da Polícia Federal. Tribunal Regional Eleitoral mantém cassação de prefeito e vice de Arroio do Sal e marca novas eleições agora para o mês de outubro. Quarta-feira começa com sol, mas termina com o risco de tempestades aqui no Rio Grande do Sul. Destaques de zero hora desta manhã, que diz ainda, Gilmar Mendes pede vista e julgamento sobre afastamento do diretor da Polícia Federal é adiado em Brasília. Pesquisa Meio Ideia mostra como está a disputa pela presidência. Quem é Andrei Rodrigues, diretor da Polícia, afastado pelo ministro André Mendonça? Destaques de zero hora desta manhã. O Correio do Povo, 8h21 agora, desta quarta-feira, 8h21, o Correio do Povo diz: crise no Supremo Tribunal Federal gera conselhos e cobranças a integrantes da corte. Ex-presidente Michel Temer diz ter conversado com Alexandre de Moraes sobre o conflito com André Mendonça. ministro Fachin dá prazo para que Mendonça responda pedido da AGU contra afastamento na Polícia Federal. O ministro Edson Fachin diz que o judiciário está à altura dos desafios atuais. Ainda, Washington acusa gigantes chinesas de inteligência artificial de roubar capacidades. Tradição herdada do pai faz caseiro transformar o acampamento Farroupilha em moradia. Isso já há 16 anos. TRF4 mantém andamento do processo de licenciamento de fábrica da CMPC em Barra do Ribeiro. São destaques do Correio do Povo, que diz ainda: Lula fará comício em Porto Alegre na próxima sexta-feira. Crise no Supremo Tribunal Federal pode impactar no cenário eleitoral do país. No primeiro turno, Lula tem 39, Flávio 35 e Cury 9, segundo a BTG Nexus. Tribunal Superior Eleitoral proíbe propaganda em carros de aplicativos nestas eleições. Inter busca saída para a crise dentro e fora de campo. CBF reconhece erro em gol anulado do Grêmio contra o Bragantino. E Inter emite nota que lamenta vazamento de documentos e na briga entre o roto e o esfarrapado, Inter comete a façanha de estar pior. É verdade. O Grêmio está um pouquinho à frente do Internacional. Olha, o G1RS desta manhã, meus amigos, o G1RS, agora são 8 horas e 23 minutos, o G1RS diz que menina viraliza ao dançar com mãe em hospital após recuperar movimentos. O momento emocionante foi flagrado por uma médica, né? E viralizou. Também nos destaques desta manhã, temporais, granizo e ventos de mais de 70 km/h. Virada do tempo atinge o estado nesta quarta-feira. Segundo a doutora mais jovem do Brasil, quem é a estudante impedida de assumir vaga? Ainda nos destaques desta manhã, após ataque de pitbulls que deixou o homem morto, saiba qual será o destino deste animal. Moradores saem de casa após vazamento de gás em prédio em Porto Alegre. Destaques aqui do G1RS. O Observador Regional desta manhã está trazendo agora nos seus destaques, nas suas manchetes, diz que falsa compra de drone de 250 mil termina em assalto a entregador. O fato foi em Passo Fundo. Homem é preso com quase 5 quilos de maconha e cocaína em Frederico Westphalen. Também nos destaques desta manhã, menina de 5 anos é encontrada desacordada e morre no hospital em Santo Ângelo. Polícia prende suspeito de roubo a estabelecimento comercial em São Paulo das Missões. Destaques do Observador Regional desta manhã. O portal Gazeta de Carazinho diz que Corpo de Bombeiros realiza treinamento com embarcações para aprimoramento do efetivo. E também Polícia Rodoviária Federal prende homem com cerca de 500 unidades de canetas emagrecedoras e também anabolizantes. O ocorrido foi em Sarandi. Biblioteca Pública de Carazinho é a primeira colocada em concurso do Banrisul e terá estrutura de mobília renovada. Destaques do portal Gazeta desta manhã. Olha, vamos trazendo aqui agora, trazer para você o que foi postado aqui nas redes da 97. Repete aquele o caso do homem que morreu após ser atacado por 3 pitbulls na praia do Arroio do Sal, né? E coisa isso aí, né? 57 anos tinha o cidadão, né? E morreu na manhã de ontem, terça-feira, após ser atacado por cães da raça pitbull na faixa de areia de Balneário Arroio do Seco, em Arroio do Sal, no litoral norte aqui do Rio Grande do Sul. A brigada foi acionada por volta das 8h30 da manhã para atender esta ocorrência. Conforme relatos de testemunhas que foram repassados aos policiais, a vítima teria sido atacada por 3 cães. Equipes do SAMU também foram mobilizadas, mas os profissionais constataram a morte do homem ainda no local. 8 horas 26 minutos agora, 8h26, advogada suspeita de transferir vítimas de exploração sexual para outro cativeiro é presa na cidade de Ijuí. Uma advogada foi presa preventivamente na sexta-feira na cidade de Ijuí em um desdobramento de uma investigação sobre cárcere privado, exploração sexual e trabalho análogo à escravidão. O caso envolve a exploração de jovens no município. A mulher, segundo matéria, atuava na defesa de integrantes do grupo criminoso investigado. A Polícia Civil diz que ela assumiu o compromisso perante o Ministério Público de garantir a libertação e o retorno seguro das vítimas para suas famílias. O nome dos suspeitos não foi divulgado. O acordo, no entanto, não teria sido cumprido. A investigação aponta que as mulheres teriam sido levadas para outro estabelecimento de prostituição na região e no norte do estado. A OAB afirmou que tomou conhecimento do caso na manhã desta terça-feira, portanto ontem, de acordo com o órgão, a Ordem Gaúcha requereu acesso aos autos do inquérito a fim de analisar os fatos apurados e adotar com a celeridade necessária as providências institucionais cabíveis. Uma das vítimas chegou a relatar à polícia ter sido ameaçada de morte pela advogada durante o deslocamento. A suspeita teria afirmado que mataria caso a mulher voltasse a procurar as autoridades. A ameaça embasou o pedido de prisão preventiva. Fato registrado na cidade de Ijuí. 8 horas 28 minutos aqui na Blau Nunes, 8h28 desta manhã. Programa Olho Vivo para ti, né? Nesta quarta-feira. Muito bom dia para você, bom dia, obrigado pela carona. Obrigado pela sintonia, né? Os nossos parceiros, os nossos amigos aí que estão sempre na companhia do programa. Eu vou fazer o primeiro espaço comercial, tem que fazer o primeiro espaço comercial aqui, ó, e já voltamos com a sequência do nosso Olho Vivo desta manhã de quarta-feira. Fique com a gente que nós já voltamos com a sequência do programa nesta manhã de quarta-feira. Já voltamos, segura aí.
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0: Estamos de volta com o nosso programa nesta manhã, 8 horas 35 minutos e meio. Desta quarta-feira, meus amigos, hoje dia 9 de setembro. Vamos trazer um fato aqui, inclusive tem uma nota de esclarecimento, né, da diretoria da Capela Aparecida aqui, né, bem próximo. Até esse dia eu estava conversando com o Adelar Tonon. Adelar, bom dia. Aquele dia foi uma baita de uma entrevista aqui.
1: Bom dia, Paulinho. Bom dia aos ouvintes e audiência da nossa Blau Nunes aí. Obrigado pelo espaço aí, mais uma vez.
0: Não, Paulinho, é a nossa obrigação, viu? Mas até porque o fato que aconteceu realmente não se esperava, né? Um comunicado, claro que vocês não têm culpa, você nos enviou ontem aqui, eu tenho aqui em mãos, até se quiser, a gente pode até postar se quiser o contrato, né? Um contrato assinado, né, com a banda G10.
1: Isso aí.
0: E a banda não compareceu.
1: Não compareceu.
0: O que que aconteceu? Conta pra nós como é que foi desde a contratação da banda, o que que aconteceu. A banda foi contratada já há um bom tempo, né?
1: É, na verdade, Paulinho, é o seguinte, a banda tocou com nós o ano passado.
0: Sim.
1: Né? Foi uma festa esplêndida o ano passado, grande, né, bonita. E nós já tivemos um probleminha o ano passado com eles, que nós contratamos através de um empresário, sim, né? E o empresário nos comunicou ali uns 4, 5 dias antes que a banda ia tocar no Paraná, né? Uhum. E ela chegaria lá pelas 3 horas da tarde. Daí eu disse pro cara, mas eu não posso ficar com o pessoal lá sem música até as 3 horas da tarde. Daí a gente arrumou uma pessoa, ele arrumou esse empresário, uma pessoa, e veio ali e tocou sozinho até as 13. E realmente, a G10 chegou às 13, a gente levou a festa às 7h30, deu uma festa grande, deu tudo certo, né? Mas quebremos cabeça ali durante a semana. Aí a gente, em novembro do ano passado, tu sabe que uma banda grande, tu tem que procurar ela um bom tempo antes pra poder pegar.
0: Verdade, tu tem que, né, com antecedência.
1: Pegar,
0: né,
1: a vaga, senão
0: porque
1: tu não pega.
0: É concorrida, né, agenda.
1: É concorrida,
0: né,
1: agenda.
0: Claro.
1: A gente achou melhor, fizemos uma reunião na comunidade e vamos tentar o G10 de novo, foi tão bem, né?
0: Uhum.
1: Aí entramos em contato com eles e eles saíram com um valor, nós oferecemos outro valor. E daí ficamos ali uma semana de conversa, e eles acabaram vindo no nosso valor,
0: uhum,
1: que era 12 mil reais.
0: 12 mil reais para tocar, tem umas 3 horas ali.
1: 4 horas.
0: Quatro horas
1: das 2 às 6.
0: Tá.
1: No domingo, né?
0: No domingo.
1: Mas eles exigiram que nós desse alguma coisa, eles não queriam um contrato.
0: Uma calção, uma entrada.
1: Uma calção, uma entrada, exatamente.
0: É.
1: Aí eles pediram 6 mil de entrada, que seria 50% do contrato. Perfeito. E nós oferecemos 5.
0: 5 mil.
1: É. E eles aceitaram.
0: Tá, inclusive eu tenho aqui, gente, o recibo dos 5 mil.
1: Isso, eu mandei para ti também.
0: Não, tem meio para cá.
1: Tá ali, mandei.
0: Eu tô aqui com o contrato, a cópia do contrato.
1: Isto.
0: Né? E também o extrato do banco aqui, ó.
1: Pode ver lá, é novembro de 25.
0: É novembro de 25, foi quando foi assinado o contrato.
1: Assinado o contrato, ele já foi depositado o dinheiro na conta do dono da banda.
0: Olha,
1: o Anderson.
0: Para ser bem... Bem exato aqui, ó. Foi depositado o dinheiro no dia 25 de novembro do ano passado, a 1 da tarde, 1h05 da tarde.
1: Isso aí.
0: Tá? Tá aqui, ó, tá bom? Aqui tá o banco terminal, tudo valor de 5 mil reais. Bom, isso pessoal aí. Pegou esse dinheiro na hora.
1: Na hora. Aí, a gente, como é que eu vou te dizer? A gente não quer estar só incomodando o conjunto também, ficar toda hora falando, né? E ficou, tá contratado, né? Uhum. Até eles estiveram aqui, foi nas festividades do município, estiveram aqui na praça.
0: Tiveram.
1: Foi anunciado lá na praça.
0: Na praça eles anunciaram que estariam aqui.
1: E dia 6 de setembro já estava contratado, foi em janeiro, o município, que é dia 31
0: de
1: janeiro.
0: Exatamente.
1: Então já estava contratada a banda. Já tinha dado 5 mil, tudo foi anunciado aqui na praça.
0: Que eles mesmos anunciaram.
1: Isso aí. Então assim, ó. Aí o que que acontece? Faltando 10 dias mais ou menos para a festa, eu tentei entrar em contato com eles para nós ter videozinho para postar na internet, para, sabe, né, pra gente fazer a divulgação, queira ou não queira.
0: Uhum.
1: É um valor para você tirar de uma festa 12 mil limpo, então você tem que fazer um investimento também, né? Tanto é que eu vim aqui na rádio para nós fazer um pacote aí para fazer a divulgação, tem que divulgar, né?
0: Claro.
1: E nós não fomos atendidos.
0: Não foram atendidos.
1: Assim, não, eles não deram muita importância para isso.
0: Já estavam se esquivando, na verdade. Né?
1: Aí o que aconteceu? Domingo passado, no outro, tinha festa no Pontão. Eu fui na festa e saí um pouco mais cedo da festa porque eles iam tocar em Carazinho, no Casa Show, acho que era.
0: O G10.
1: O G10 ia tocar com o Corpo e Alma.
0: Em Carazinho.
1: Então eu disse pra minha esposa: nós vamos ter que ir lá. Vamos falar com esses caras pessoalmente. Eu já me deu um negócio, sabe? Porque nós já tivemos um probleminha no passado, né? Aí fomos lá.
0: Foi o Carazinho.
1: Fui lá. E daí até a gente, pra não ser, como é que eu vou dizer? A gente tem educação, né? Eu esperei terminar tudo, porque eles eram a última banda que tocou, então terminou 1 da manhã, pra poder conversar com eles. Não quis mexer com eles durante o.
0: Tu esperou até 1 da manhã?
1: Ah, isso aí, é verdade.
0: Até.
1: Daí cheguei no tal de Anderson, esse aí. Digo: Anderson, é o seguinte, nós precisamos lá que vocês mandem um videozinho. Nós estava pedindo as coisas e eles não mandavam. Não, não, é só pedir pro Paulinho ali que eles gravam. E o cara sumiu. O cara sumiu. Aí eu fui lá pedir pro Paulinho e pro Maninho. O Paulinho Gil, que era dos atuais. E daí o Maninho: ah, nós somos funcionários, não sei o quê, não sei o quê, não sei o quê. Vamos lá falar com o Anderson. Daí nós descemos, né, e fomos lá na van, que agora eles andaram batendo o ônibus. Daí eles não têm o ônibus agora, tá arrumando. Daí eles estão de van.
0: Eu lembro até que você disse que eles viriam com a van e que estariam arrumando emprestado um equipamento de uma outra banda,
1: Isso aí. Daí lá puxei o contrato que eu mandei para ti, que eu tenho no celular,
0: Então, tá aqui, eu
1: puxei
0: tô
1: o
0: com.
1: depósito, tudo, e mostrei pro Anderson do meu lado. Ele: não, mas não tem problema, você tá certo. Ele não me disse: ó, nós não vamos poder ir nesse momento. Não, não falou nada. Não, tá certo, ó, senhor.
0: Confirmou, vamos falar.
1: Isso, eu digo: então eu preciso da gravação, né? Diz ele: amanhã o Paulinho e o Maninho vão
0: Grave nós.
1: gravar e mando para vocês. Ótimo, vim embora. Bora. Que
0: Vamos
1: segunda-feira
0: gravar.
1: não veio. Até tu me pediu um dia: ó,
0: É
1: tu
0: o
1: me tem
0: dia
1: uma
0: que teve aqui.
1: gravação,
0: Manda
1: né,
0: para
1: para
0: nós
1: botar na
0: aqui.
1: rádio aqui e tal. Não veio nada. E terça-feira, nada. Digo: meu Deus do céu. Bom, aí terça, de tardezinha, eu sentei lá em casa, peguei meu celular. Eu não entendo muito nessas coisas, mas comecei a fuçar no meu celular até achar a agenda deles. Eu queria saber a agenda de setembro. E consegui chegar na agenda deles. E não existia Aparecida Santa Bárbara do Sul na agenda. Era Porto Mauá.
0: Porto Mauá.
1: É, que eles iam tocar uma festa com outra banda. Cara, daí, capaz que consegui falar com ninguém. Até umas 10 da noite, a minha esposa conseguiu falar com o tal de Maninho. Eu acho que o meu telefone, como eles deviam saber o número, não sei, o meu não dava, e ela conseguiu falar com o Maninho. Daí o Maninho: bah, aí você queixou, que disse que tá com 4 meses de salário atrasado, um monte de coisa. Tudo bem, se é verdade, não sei. Aí a gente já não acredita mais, né, Paulinho?
0: Não, não, quando começa assim
1: É,
0: fica ruim,
1: daí
0: né?
1: ele começou a falar de que se nós não queria outra banda, que até eu coloquei aqui, né? Daí ele falou assim: vocês não querem uma outra banda aí para ir tocando, porque nós temos um outro, daí nós vamos chegar um pouco mais tarde. Aí, ó, quando tu tá no fogo, né, tem que dar jeito, vamos. Mas e qual a banda? Aí ele nos ofereceu uma banda aí de Sarandia aí, que eu já fui numa promoção, não gostei
0: Não
1: muito.
0: gostou da banda.
1: Não, daí quando ele falou a Doce Mistério, eu digo: não, não, a Doce Mistério tocou aqui pra nós já, né? Já tocou aqui. Aí, digo: não, essa me serve. Aí que a minha esposa que tava falando com ele. Daí eu peguei o telefone da minha esposa e falei com o Maninho.
0: Tá, eu tô
1: Digo: viu,
0: procurando a agenda aqui.
1: é o seguinte, pode ser Doce Mistério, pra nós serve, não tem problema. Diz ele: então é o seguinte. Daí ele explicou essa questão, que eles precisam de uma aparelhagem, eles iam ter que contratar, então eles mandavam a banda tocar 2 horas aqui, das 2 às 4, e eles chegavam às 4 até às 8, dava 6 horas de promoção,
0: 6 horas de
1: como
0: promoção.
1: nós fizemos o anúncio. Então, terça noite, ficou acertado isso aí, que ia vir a Doce Mistério,
0: Doce Mistério ia abrir a festa.
1: montava todo o equipamento, abria a festa, e depois das 4 eles animavam até às 8. Tranquilo. Daí, como eu tenho o telefone do dono da Doce Mistério, eu liguei pro dono. Falei com ele. Digo: escuta, vocês estão junto aí com a banda G10? Não, não, eles me ligaram aí. Eu não tenho data no domingo. Eu vou lá, né? E vou cedo, vou montar tudo lá. Tá tudo. Daí, como ele me disse, o dono da banda Doce Mistério também me falou. Então tá fechado, ótimo,
0: Então
1: beleza.
0: tá
1: Ficou
0: certo.
1: melhor para nós, porque aí a Doce Mistério não era nós que ia pagar. Quem
0: Era o
1: pagava
0: G10.
1: era o G10, é por conta deles, porque o problema era deles lá, de não ter ônibus e tal, de ter van e tal. Então era com eles, não era
0: Mas
1: com
0: mesmo
1: nós.
0: vindo a Doce Mistério, eles viriam na sequência, né?
1: Exatamente. Das 2 às 4, Doce Mistério, 4 às 8, G10.
0: G10.
1: Tá. Até nós já tinha colocado propaganda aqui, vocês mudaram, te lembra, Paulinho?
0: Uhum.
1: Que era só G10, daí tiveram que mudar para Doce Mistério e G10.
0: E G10, né?
1: Então ali foi na terça à noite que a gente acertou isso aí, nós já tinha colocado a propaganda a partir de segunda.
0: Uhum.
1: Então a gente, até eu vim aqui na rádio e pedi para fazer a mudança. Tá, beleza, só que daí é o seguinte, realmente, eu tava fazendo fogo ali, 7 e pouco da manhã para nós assar a carne e já chegou a banda. Doce Mistério.
0: Chegou cedo, pessoal.
1: 7h40 tava aí.
0: Tu vê, rapaz.
1: Daí montaram tudo tranquilo, chegou 2 horas, largaram. Quando foi 3h30 da tarde, o velho me chamou, o dono da banda. Olha, eu não tô conseguindo falar com o pessoal da G10.
0: É.
1: Digo, espera que eu vou tentar. Capaz, só a caixa postal.
0: É.
1: Não consegui falar, e eles mandando mensagem e tudo. E o velho às 4 horas ia parar, né? Digo, não, tu não pode parar, tá louco? Aí tu me mata, né?
0: Te largo dentro da churrasqueira.
1: Digo, vocês têm compromisso à noite, nós claro. Não temos. Então,
0: toca.
1: O senhor toca, que depois nós vamos ver o que fizemos. Mas não vou deixar vocês mal. Vocês já tocaram aqui uma vez, já deu muito certo, o senhor vai... Não, então vai, foi tocando. Cara, e veio 5, e veio 6, e veio 7, quando deu 7 horas da noite, mandei parar. Agora chega. Não adianta, agora não vem mais ninguém. Não vem ninguém. E não deram resposta pra ninguém, nem pra eles.
0: Me diz uma coisa, o público reclamou em algum momento? Tu chegou a anunciar na festa que eles não...
1: Não, a verdade é o seguinte, a gente tava com aquela ideia que eles iam chegar, né? Então, tu vai...
0: Não dizer... falou nada. E ninguém... A festa tava tão bonita, pelo que deu pra ver, muita gente, o pessoal nem se ligou em quem não. tava tocando.
1: E agora vai uma ressalva aqui, a banda Doce Mistério tocou, assim, uma coisa assim, não vou dizer que é que nem a G10, lógico, que a G10 tem um nome, tem músicas gravadas muito bonitas, né? E
0: sim,
1: tal.
0: Claro.
1: Mas assim, eles tocaram muito bem, viu? Olha, me surpreendeu até, viu, a Doce Mistério. E outra coisa, eles começaram as 2 até as 7 sem parar. Eles não tiveram intervalo. Ficaram 5 horas para nós ali.
0: 5 horas.
1: 5 horas direto. Então, o povo se divertiu igual, né? Outra coisa, nós não cobramos entrada. Então, assim, ó, era uma coisa gratuita. Ninguém perdeu... Ou perdeu dinheiro.
0: Ninguém perdeu nada, né?
1: Ninguém perdeu nada.
0: Quem almoçou bem.
1: Isso, porque a carne que você comprou, tudo comeu, na verdade.
0: Tranquilo,
1: né? Então era uma coisa extra, né? A música da festa.
0: Que era um atrativo, teve, né?
1: Nós
0: da festa, exato.
1: Patrocínios, né? Para pagar essa banda também. Então, assim, como é que eu vou dizer? A população não perdeu. Só que nós temos que falar, porque senão fica alguém, sabe? Tem quem diz, ah, fizeram uma propaganda enganosa, anunciaram
0: G10
1: e trouxeram o Doce Mistério.
0: É verdade, né? Então, é verdade.
1: Isso jamais nós ia fazer, né? Jamais, porque isso até dá processo você fazer um negócio
0: desse. Na verdade, é propaganda enganosa.
1: Não vou fazer um negócio desse.
0: Mas
1: aí.
0: O público não reclamou em momento
1: algum. Quando é que chega a banda? Isso vinha pedir, né?
0: Porque... aqueles que estão ligados.
1: E teve pessoas até no celular que estavam em casa. Que era uma... Ficou frio, né? Então a pessoa foi pra casa e ela...
0: Quando chegar as G10, nós fiquemos o pé de volta pra festa.
1: Pouco alguém me mandou no celular e aí a banda já chegou, que daí
0: iam vir pro baile.
1: Isso, né?
0: Que
1: então
0: barra,
1: não chegou e a gente ficou sem resposta e outra, temos sem resposta até hoje.
0: Até agora nada.
1: Nada.
0: Não se manifestaram.
1: Ninguém mandou.
0: Que barbaridade. É de se estranhar
1: uma
0: atitude dessa.
1: O tamanho do G10.
0: Pois
1: né? Eu não sei se eles fazem isso para outros lugares. Ou a pessoal que veio cobrir eles aqui, que é o Doce Mistério, me disseram que eles já foram em 5 lugares. Né? Mas. Às vezes eles atrasavam 40 minutos, que isso é normal. Tá?
0: Sim. Mas nunca deixaram...
1: Mas nunca deixaram de ir.
0: Nunca foi deixaram primeira... o contratante na mão.
1: Exatamente. Foi a primeira vez que aconteceu isso.
0: Deixa eu te fazer uma pergunta. E agora, qual vai ser o procedimento, Adelar? O que, que a diretoria pretende fazer?
1: Olha, Paulinho, a gente vai... Nós vamos aguardar uma semana, né? Que seria hoje a quarta, até sexta-feira nós vamos aguardar... algum comunicado. Se não vem nada, a partir de segunda-feira, vamos procurar um advogado e vamos ver qual é que é a parte legal, né? Como é que a gente faz isso aí, a parte legal disso aí. Vamos ter que ingressar na justiça. A gente não gostaria disso, porque eu sei que isso é uma coisa demorada e tem custos também.
0: Sim.
1: Se eles não entrarem em contato com nós e a gente nos devolverem o nosso valor...
0: Vocês não querem nada além disso?
1: Não. Nós não vamos mexer com isso aí. É, só que é uma página virada,
0: Mas
1: né?
0: eu
1: Que
0: acho
1: tem
0: que
1: aquela
0: havia.
1: música, né? Página virada, né? Então a gente não
0: Sabe?
1: lida mais com G10, né? Não tenho nada contra a banda.
0: Mas
1: A parte
0: queimaram o
1: da.
0: filme, né?
1: É,
0: Na verdade,
1: queimaram o filme
0: queimaram o
1: com
0: filme
1: nós
0: aqui,
1: e eles
0: né?
1: podem, de repente, até. Eu acho que eles estão querendo, de repente, até transformar em outra data, isso aí, para fazer uma promoção aqui. Nós não vamos aceitar, porque não tem mais clima, né?
0: Não,
1: Eu não
0: não.
1: quero mais saber disso
0: Quebrou a
1: aí.
0: confiança,
1: Que eu vou
0: né?
1: saber
0: Não
1: se
0: tem
1: vão
0: mais.
1: vir, daí imagina eu fazer um baile, um exemplo, né? De cobrar
0: Anunciar isso, chega nós
1: não, e de
0: cada vez
1: cobrar
0: não.
1: entrada, daí eu vou ter que devolver o dinheiro para as pessoas.
0: Verdade.
1: Imagina a confusão que dá isso aí.
0: Verdade, verdade.
1: Então eu não quero saber mais disso aí. Eu quero o que é nosso, não é meu, é da nossa comunidade, né? Então a nossa comunidade vai procurar os meios legais. Se eles não nos ressarcirem os nossos 5 mil que nós demos para eles, não queremos juro, não queremos nada, não tem problema.
0: Não precisa
1: Devolve,
0: correr.
1: não, não. Devolve nossos 5 mil e tudo certo.
0: E nenhuma. Mas quem que devolveu os 5 mil numa retratação?
1: É, eu acho que até aí
0: Porque ficou feio,
1: fica na consciência deles.
0: né? Eu acho que eles deveriam fazer isso.
1: Eu
0: Mas até
1: acho, de
0: porque.
1: repente até vão fazer, não sei, né? Mas fica na consciência
0: Mas
1: deles,
0: tu acha que vão
1: porque eu
0: fazer,
1: acho que
0: galera?
1: isso é uma banda assim, ó, que eles devem ter muitos empresários que compram shows deles. Provavelmente um empresário comprou esse dia.
0: E não conversou com o outro, eles não se conversam bem.
1: E o empresário que nós contratamos eles antes do Paulinho. Então, depois que entrou o Paulinho, provavelmente o show dele subiu. Então, eles foram para um lugar, de repente, ganhando 20 mil, não quiseram vir em Santa Bárbara ganhar
0: Não,
1: 7, que
0: tem
1: eles
0: que
1: já
0: ser
1: tinham gastado
0: profissional.
1: 5.
0: Não, mas
1: Claro,
0: tem
1: né?
0: que ser profissional.
1: Lógico, lógico.
0: Assinou o
1: Mas
0: contrato, cumpre.
1: a gente pensa tudo daí, né, Paulinho? Uma situação dessa, você pensa tudo, porque não havia motivo. Outra coisa, um contrato feito há 8, 9, 10 meses atrás. Então, não tinha como essa data eles já terem vendido antes que nós.
0: Exato.
1: Essa data eles venderam depois.
0: É, nem advogado, ninguém ligou para vocês,
1: Não, assim, o
0: nada, nada.
1: que eu soube aí, que tem um pessoal também que tem o telefone deles e andaram falando, que daí foi, muita gente ligou, diz que o Maninho conseguiu falar, eu não consegui falar com ninguém. Tô
0: Certo.
1: por disso, que diz que a advogada vai entrar em,
0: Em
1: a
0: contato.
1: advogada da banda vai entrar em contato com nós, mas até agora nada. Então, nós vamos aguardar até sexta-feira.
0: O Batista está me dizendo aqui que não é fácil lidar com esse gênero. Mas,
1: É, o Batista sabe, né?
0: conhece bem o babado, né,
1: Tá só
0: Batista?
1: lidando com essa gente aí,
0: Só
1: né?
0: lida com esse ramo, né? O Batista disse que não é fácil lidar com esse povo.
1: É, então
0: Mas é
1: a
0: uma
1: gente
0: tremenda falta de profissionalismo,
1: sabe,
0: né? Falta de
1: Paulinho,
0: respeito, acima de tudo, com a
1: nós
0: comunidade,
1: fizemos,
0: né?
1: a gente agora falando um pouco da festa, né? A gente
0: Como é que
1: fez
0: foi?
1: uma festa esplêndida, viu? A gente tinha leitão assado, sexta, foi tudo. Tinha 200 e poucos quilos de carne,
0: Foi
1: foi tudo,
0: tudo.
1: vendido tudo. A nossa, no domingo, a gente vendeu 338 espetos de carne.
0: Nossa
1: Né?
0: Senhora.
1: Foi. Até vou dizer uma coisa para ti. É uma das festas, assim, ó. É para te ver como a situação financeira da população tá difícil. Nós vendemos muita carne no dia da festa.
0: No dia.
1: Que é a pessoa que conseguiu, de repente, o dinheiro para comprar.
0: Juntou a semaninha, é verdade.
1: Né? Então, nós vendemos mais de 90 espetos no dia, Paulinho.
0: No domingo.
1: No domingo.
0: É.
1: Então, assim, a sorte que nós
0: Tinha reserva.
1: tinha reserva. Mas a gente sempre tem reserva de 35, 40 espetos, que é o normal. Superou, foi a 90. E teve pessoas que chegaram e não tinha mais daí. Então, teve pessoas que não tinha mais,
0: Não
1: porque
0: tinha
1: não
0: mais.
1: tem como tu fazer uma reserva desse tamanho. E a gente fez. Então, eu tô sentindo, não sei as outras comunidades, né? Mas a nossa, eu senti assim que o pessoal tá deixando para a última hora, mas não é que o pessoal é desligado, é o pessoal lá arruma o dinheiro na última hora.
0: Arruma na última. Mas deu um festão, né?
1: Mas tu tá louco,
0: Não
1: né?
0: tinha lugar para ninguém,
1: Foram
0: né?
1: 76, 78 caixas de cerveja,
0: Nossa.
1: e isso que era para ser até as 8, nós tocamos até as
0: Caixa
1: 7.
0: de garrafa, aquelas
1: De
0: de
1: garrafa.
0: 24,
1: É
0: é?
1: de garrafa, não é
0: Deixa eu
1: lata, não.
0: fazer uma conta
1: Nós
0: aqui.
1: somos no tempo da garrafa.
0: Mas bebe esse pessoal, né?
1: É,
0: Homem.
1: teve uns que saiu dali meio, sabe, no outro dia, o dia ia ser difícil, mas era feriado,
0: Era
1: né?
0: feriado, né? 1.824 garrafas de cerveja vendida na venda.
1: Isso aí.
0: Onde é que foi tudo isso, hein?
1: Dá nossos poços negros por aí.
0: Rapaz. Mas boa, mas que bom, é. Que
1: não,
0: sede,
1: quanto a né? isso, Paulinho, não é. Tivemos um problema de briga, nada.
0: Isso que é importante, né?
1: Muito.
0: Lá, não teve briga, não teve nada.
1: Casa lotada, né? Olha, veio gente de toda a região, veio gente de Panambi, de Saldanha, de Birubá.
0: Tu vê.
1: Teve um pessoal que veio de Cruz Alta pra ver a banda.
0: Tu vê, a banda chama, né? A banda chama.
1: E através aqui, a nossa rádio aqui vai longe.
0: Vai,
1: né? Então,
0: graças a Deus, né?
1: Anúncio
0: e
1: tal.
0: E a G10, escuta, ou, então, G10.
1: Então, infelizmente, a gente pede desculpa, né? A comunidade pede desculpa, mas a nossa parte.
0: Mas vocês
1: nós
0: não
1: fizemos.
0: Têm culpa, né?
1: A gente fez a parte da gente, mas infelizmente a banda não compareceu.
0: Tanto é que vocês se pronunciaram, né? Imediatamente. No
1: imediatamente.
0: Outro dia, botaram a nota oficial
1: da nota
0: comunidade,
1: aí.
0: Né?
1: Isso.
0: E outra coisa, gente, o pessoal da comunidade aqui tem o contrato assinado, tá aqui, eu tô vendo a cópia do contrato.
1: Até
0: aqui.
1: Mandei pra ti até.
0: E também o comprovante do pagamento,
1: o
0: né?
1: O depósito,
0: foi,
1: sim.
0: No dia, foi novembro do ano passado, novembro 5 mil reais. Sinal, que o pessoal pediu de
1: pediram,
0: um adiantamento.
1: Nós temos o sinal.
0: Dá um sinalzinho então, aí que não.
1: É, ao momento que você faz isso, você dorme descansado, né?
0: É.
1: Tá tudo certo.
0: É. Né? Mas que bárbaro. Né? É uma coisa que não deve acontecer.
1: Mas ainda,
0: né?
1: Sabe o quê, Paulinho? Ainda a gente tem que. Por isso que eu vou relevar, sabe? Se eles devolverem o dinheiro, tudo certo. Porque eles nos mandaram outra banda. Tu imagina, pô.
0: Se não manda ninguém.
1: Tu tá louco. Aí o cara... Ai, Deus o livre, nem vou falar o que eu ia falar. Fica quieto, melhor. Né? Aí tu vai lá na casa dos caras, né?
0: Vai lá.
1: Aí não,
0: tá
1: não, não,
0: não, mãe,
1: aí,
0: né? Não tem, né?
1: Porque daí, como é que tu fica ali, né? Aí não dá. Então, eles mandaram uma banda também que fez. A banda tocou bem, a banda animou. Então, claro que... não justifica.
0: É.
1: Não se justifica. E se eles dizem para nós, nós vamos mandar a banda porque nós não vamos poder ir, é diferente.
0: É diferente, claro.
1: Também.
0: Você não fica naquela expectativa.
1: Claro,
0: de repente vocês poderiam
1: até
0: incrementar.
1: Anunciar.
0: É,
1: né? Oh, deu um problema lá e tal, a banda não vai vir.
0: Me
1: não
0: desculpe,
1: vai vir a tal banda.
0: É, claro, claro.
1: Não, eles ainda deram até os horários que a banda ia tocar e depois ia tocar eles.
0: O que me chama a atenção é o empresário, o dono da banda, que assinou o contrato, está assinado por ele.
1: Por
0: aqui,
1: ele,
0: né?
1: Tudo.
0: Não te atender.
1: Não
0: atender a comunidade, não dar um
1: não
0: retorno para a comunidade. Hoje é quarta-feira, gente.
1: É.
0: O fato foi no domingo.
1: É.
0: Eles já sabiam que não vinham semana passada.
1: Mas, claro.
0: Né? Eles já tinham na mente deles. Não, vamos lá, não, vamos para outro lugar.
1: Isso aí.
0: O porquê
1: eles
0: fazer
1: sabiam.
0: Isso, né?
1: Aquele domingo que eu fui lá falar com eles.
0: Já sabiam.
1: Eles já sabiam que não iam vir.
0: Não, domingo que vem nós vamos estar lá, não sei aonde.
1: Então é lamentável, né, Paulinho?
0: É.
1: Mas, infelizmente. Essas coisas, assim, não está ao alcance da gente. A gente faz a parte da gente. A organização da festa, graças a Deus, foi nota 10, né? Mas ficou esse furo aí. O ano que vem a gente pode até contratar uma banda grande e as pessoas dizerem, mas e será que essa vem?
0: Pois é, não.
1: Então fica aquele negócio,
0: e tu
1: né?
0: Tu sabe que tu me falou um negócio que é verdade. Quando eles estiveram aqui na praça, eles fizeram, eles mesmos fizeram a propaganda.
1: Claro,
0: né? Eles iam tocar na festa da... Teve uma festa aqui, eles não tocaram numa festa padroeira aqui, não?
1: O que
0: eles tocaram aqui? Não, eles tocaram na prefeitura aqui.
1: Aqui eles,
0: né?
1: Tocaram, foi o dia do aniversário.
0: O aniversário do município.
1: 31 de janeiro.
0: Isso. E eles anunciaram que estariam no mês de setembro em Santa Bárbara.
1: Isso aí.
0: Na
1: o
0: festa
1: Paulinho
0: da comunidade.
1: E o Dil junto.
0: É.
1: Que o Paulinho não tinha ainda.
0: Não, ele não estava aqui.
1: Não, o Paulinho não veio.
0: Mas falaram que iam estar completo aqui.
1: Isso
0: eles
1: aí.
0: Fizeram a propaganda.
1: Isso aí.
0: Lá no palco,
1: isso
0: exatamente,
1: aí,
0: exatamente. Isso nós aí. Temos, devemos ter gravado isso aí, né?
1: Pois é, então
0: porque...
1: a gente não, dizer que eles não lembraram da festa não pode, porque foi anunciado em janeiro já, né, então, sei lá eu. Ele disse, o Maninho, quando eu falei com ele, eu falei uma meia hora com ele na terça-feira, depois não falei mais com ninguém, ele disse que essa data era pro dia 13, para eles lá. Seria domingo que vem. De uma que jeito? E daí eu me deu, porque eu tive. Nós fizemos um contrato em novembro, eu também não me lembro o que está nesse contrato. Peguei e fui conferir o contrato.
0: Foi conferir o contrato.
1: Só falta estar o dia 13 no contrato. Aí sim, aí nós temos morto, né?
0: E daí?
1: E não, era o dia 6.
0: Era o dia 6.
1: Não, era o dia 6.
0: É, né?
1: Não pode. Daí,
0: mas eles tentaram dizer isso, né?
1: Ele me disse que a data era o dia 13. Daí ele me disse, por que vocês não mudam pro dia 13? Daí nós tocamos só pelos 5 mil aí.
0: Eu não acredito.
1: Verdade. Me disse pra mim, meu maninho.
0: Ah.
1: Troca por dia 13, nós estamos, mas que jeito, homem? Isso aqui é uma festa que está no calendário do município.
0: Não tem como
1: Nós
0: trocar.
1: não podemos mudar que domingo que vem tem outra festa. Não podemos fazer uma festa em cima da outra. Não, o município já faz o calendário para não acontecer isso aí, de dar uma festa em cima da outra. Eu acho muito bonito isso. Porque eu acho incrível. Como é que nós na Aparecida vamos fazer uma festa e lá, por exemplo, lá em Cristo Rei fazem uma festa no mesmo dia? Não dá, né? Acho que tem que haver um calendário mesmo para ninguém repetir nos mesmos dias, né?
0: Não, e no
1: Então.
0: contrato diz aqui, ó, não sei o que lá, contratante, através da prestação de serviços por músicos profissionais, tendo início dia 6 de setembro de 2026, 4 horas de música, das 14 às
1: Isso
0: 18,
1: aí,
0: né?
1: tá tudo
0: Aí, agora, o contrato diz aqui também, né, que eles só garantem só a contratada, contratada, contratada. O contratante que,
1: nada.
0: né, eu estava olhando aqui, rapaz, aí pedem tudo aqui, quantas garrafas d'água,
1: Isso
0: é um absurdo que
1: aí,
0: pedem.
1: tá tudo
0: Tá tudo aqui,
1: aí,
0: impressionante. Mas só protege a contratada.
1: quem achar que não é verdade, só pedir pro Paulinho aí, que o Paulinho
0: Não.
1: envia aí, tá
0: E
1: tudo
0: se
1: aí.
0: ele. E, ó, Anderson Roney Hansel,
1: Isto,
0: banda G10, está assinado por ele
1: este
0: aqui.
1: é o proprietário da banda.
0: Novembro de 2025,
1: Isso
0: assinatura
1: aí.
0: do contrato.
1: Isso aí.
0: Bom, quer dizer, está tudo certinho, a comunidade está
1: Não,
0: certa, né? Está dentro
1: não.
0: da. É,
1: Nós.
0: tudo certo, não tenho o que reclamar, foi pago, não cumpriram, não vieram.
1: Jamais, Paulinho,
0: Que
1: nós.
0: papelão, eles deviam gravar uma música, né? Que papelão!
1: É, jamais nós ia fazer uma propaganda enganosa, isso jamais, né? Então, nem se cogita o negócio, não é da índole da gente fazer anunciar uma coisa e botar outra, isso jamais a gente ia
0: Não,
1: fazer.
0: tanto é que vocês estão de bom
1: Deus o livre.
0: coração, vocês estão de boa fé, que hoje é quarta-feira, não tiveram retorno oficial, nada ainda,
1: Nada ainda.
0: e não botaram um advogado em
1: Não,
0: cima, não
1: não
0: deram,
1: mexemos ainda.
0: não fizeram um BO, porque dá para
1: É, a
0: fazer um
1: gente tem
0: BO,
1: que.
0: olha quanto aqui,
1: Claro!
0: isso aí envolve um monte de coisa, né?
1: É.
0: Que não...
1: Então a gente decidiu, até nós limpamos o pavilhão segunda, que era feriado, daí muita gente do nosso comunidade trabalha, né? Então, como era feriado,
0: Perfeito, né?
1: segunda à tarde, a gente limpou o pavilhão, lavamos, deixamos tudo pronto, espeto, tudo, tá tudo limpinho. E a gente falou um pouco sobre isso, daí a gente pensou, não, se devolverem o nosso dinheiro, beleza, não vamos arrumar confusão com ninguém, não queremos confusão. Isso é uma questão que, se tu vai para a justiça, é uma coisa assim que.
0: Demora,
1: E
0: demora.
1: tem custos, né, Paulinho?
0: No fim, tu gasta mais
1: É,
0: do
1: então
0: que tem para
1: se
0: voltar,
1: eles
0: né?
1: nos entrarem em contato e dizer, ó, nós vamos devolver o dinheiro para vocês, ótimo, beleza, devolve,
0: Mas nem
1: mas
0: isso, né?
1: nada até
0: Até
1: agora,
0: agora,
1: nada. De
0: nada.
1: repente, daqui a pouco entrem.
0: Será,
1: Que
0: hein?
1: vai, que vamos, eles vão ter que se acertar de uma forma ou outra, vai. Se tiver que ir para a justiça, bom, aí se nós colocar na justiça, aí não é só 5 mil, né? Aí o advogado vai fazer um negócio, eles vão ter que pagar. Aí tudo o que nós deixamos de arrecadar por causa deles não terem vindo.
0: Por
1: Aí
0: causa deles não terterem vindo aqui, né?
1: nós vamos fazer, aí vai ser diferente, né? Então, se eles nos comunicarem, nos devolverem nosso dinheiro, beleza. Agora, se nós ter que ir mesmo para a justiça, aí não vai ter acordo. Aí
0: Se
1: vamos até o
0: tiver aqui
1: fim.
0: na justiça, não tem acordo.
1: Nem que nós gaste mais do que os 5 mil, mas que nós vamos fazer eles conhecer rodeio, daí tem que fazer conhecer,
0: Daí
1: né?
0: eles vão dançar
1: Aí vão dançar,
0: conforme a música.
1: aí o cristal vai quebrar mesmo.
0: Mas que.
1: O cristal quebrado.
0: Boa, boa. O cristal. Esquibada, boa, boa.
1: Fazer o
0: Não, mas já
1: quê?
0: deu para ver que vocês estão com uma grande paciência, vocês estão de
1: Claro.
0: bom coração, vocês estão tranquilos e que não fizeram nada de errado,
1: Nós
0: né?
1: somos do diálogo, Paulinho.
0: Ah, não.
1: Eu acho que tudo um dia, tudo pode dar errado, que nem para eles, né? Também, de repente,
0: Mas presta.
1: numa situação
0: Mas dá
1: meia fraca de dinheiro,
0: atenção.
1: às vezes pegar e fizer isso aí, tudo bem. Ficou ruim para nós, ficou, mas eles nos mandaram a banda, mandaram, beleza.
0: Tá, mas
1: Então
0: não
1: a
0: é.
1: gente dá um desconto por isso, mas não justifica, né? Não justifica.
0: Não justifica.
1: Então a gente ainda está aguardando até por isso. Vamos dar uma colher de chá para eles a semana aí, que se organizem, de repente estão tentando arrumar os 5 mil para nos passar, né? De repente, né? Então vamos dar uma semana, eu acho que é normal. Mas a partir da semana que vem, se ninguém comunicar, nós vamos procurar uma advogada e daí vamos ver como é que a gente vai fazer daí, pelas formas legais daí, né?
0: Verdade. Tem que procurar. Tem que procurar, tem que haver, que tem que haver aí, né,
1: Paulinho,
0: o ressarcimento.
1: Isso é uma coisa que não é meu, né? Não é uma coisa minha, é da nossa comunidade.
0: Eu
1: né?
0: acho que tem que haver o ressarcimento e principalmente uma retratação. Uma pessoal deve uma explicação aí pública para você.
1: Aí o advogado que nós procurar, ele que vai ver o que, como é que tem que fazer.
0: Eu entendeu? Acho que tem que fazer. Eu não sou advogado, né? Não entendo, mas eu tenho um colega aqui da casa que é advogado, até vou perguntar para ele qual seria o passo
1: eu
0: aí
1: não
0: do pessoal.
1: Eu sei te dizer, Paulinho, né? porque eu nunca passei por isso, né? E a gente já fez alguma promoção aí no tempo que também estava lá no Passo da Filipe, a gente sempre fazia promoção lá com Santa Mônica, com vários conjuntos, nunca tivemos problema algum, inclusive de nem fazer contrato, sendo bigode, sem Sim. nada.
0: No trato, né?
1: No trato.
0: Antigamente
1: né? deu
0: era
1: certo.
0: Assim, né?
1: Então, é a primeira vez que dá esse problema, eu não sei te dizer qual é que é os meios legais, mas a gente vai procurar, quem sabe. Ah. Né? E daí a gente vai exigir mais do que os 5 mil, que é natural daí, né?
0: É, daí vamos para cima, né?
1: Daí vamos para cima. Agora, vai saber lá se esse cara não tem 1000 processos já também. A gente não sabe o que, que vem para frente, né? Então eu digo assim, ó, às vezes se acertar sem justiça é melhor.
0: Daí vamos dizer assim, entra na fila que tem mais um
1: aqui.
0: É, né?
1: E daí, né? Então, às vezes
0: vai saber,
1: tem que fazer um
0: vai
1: jogo
0: saber,
1: de cintura. Se eles nos devolverem o dinheiro, nós não queremos saber mais. E o G10 é passado daí para nós.
0: Não vem mais aqui, né?
1: Não.
0: Não, principalmente aqui na Aparecida.
1: Na Aparecida, até que eu tiver na diretoria, na presidência, não vem.
0: Não.
1: Eu não
0: comigo
1: quero.
0: Não, né,
1: dona? Não, comigo é uma vez só. É, não, isso aí tá louco, cara. Se dá um desgaste na gente. Eu perdi sono com isso aí.
0: É, não, então, não, eu imagino,
1: porque
0: né?
1: Porque a gente tem um nome a zelar, né? Tanto a nossa comunidade, né? A comunidade, a gente tem um nome a zelar, e daí com esse tipo de coisa aí, um fala uma coisa, tu fala outra, então até eu pedi um espaço na rádio aqui, eu já agradeço, Paulinho.
0: Capaz, de Deus, não tem que agradecer aqui, nada aqui.
1: Que a gente tem que, colocamos uma nota também, que a gente tem que esclarecer, né? Que a parte da gente foi feita, mas infelizmente...

0: Ogles, tem tudo deles, eu não botei nada ainda. Mas depois, se nós ingressar na justiça, eu vou colocar direto lá.
1: É, vão começar a minar eles
0: E
1: também,
0: daí os outros lugares vão ver.
1: né? É.
0: Eu acho que aí vamos pro tudo ou nada, né?
1: Rapaz,
0: Né?
1: que coisa. Mas ainda bem que a festa foi um festão, né?
0: Não, foi coisa assim excelente, viu? Tem só
1: Ah.
0: agradecer a comunidade aí e os municípios vizinhos, comunidade do interior também. Olha, Paulinho, eu frequento, eu tenho uma filha que tem problemas, né?
1: Eu
0: Então, às
1: sei.
0: vezes eu não posso ir numa
1: Mas
0: festa,
1: tu gosta de uma
0: mas
1: banda?
0: eu gosto.
1: Ah.
0: A coisa que eu mais gosto é almoçar na festa. Eu
1: É.
0: sou muito de buscar carne.
1: Ah, tu vai lá e almoçar na festa.
0: Almoçar na festa. Parece que a salada,
1: É
0: a
1: diferente.
0: carne tem um gosto de. Mas é verdade, eu não sei. E
1: A cuca, aquela coisa,
0: a
1: é
0: gente se
1: diferente,
0: criou
1: né?
0: assim, né? A gente se criou nesse sentido, né? Então, eu gosto de ir nas festas. Mas às vezes tem às vezes que a gente não pode ir por um problema. Até minha filha às vezes está com uma gripe, uma coisa, né? Então,
1: A gente
0: não dá.
1: sabe, a gente sabe.
0: Mas senão eu vou. É difícil eu não ir. Se não me oferecem cartão, eu vou procurar onde é que tem.
1: Tu vai na festa, né?
0: Vou mesmo.
1: Onde tiver festa, tá lá o meu amigo Dadá. Ele e a dona Carol, né? Que bem legal, que
0: Gosto de ir
1: maravilha,
0: mesmo.
1: que beleza. Dadá, brigadão por você ter vindo aqui no nosso programa. O que mais que você gostaria de ter dito e porventura eu esqueci de te perguntar?
0: Não, Paulinho, capaz,
1: Ah.
0: eu acho que deu para esclarecer um pouco a nossa comunidade aí e aonde a Rádio Blau Nunes abrange, né? A gente mais uma vez quer pedir desculpa à população, mas a gente fez a nossa parte, né? Então não existe nada de que nós anunciamos G10 e trouxemos Doce Mistério. Isso não existe, né? Tanto é que tem as comprovações aí que foi falado, né, Paulinho? E a gente quer agradecer mais uma vez a Rádio Blau Nunes aí, que é uma parceira nossa aí. Muito obrigado, Paulinho, aí. Você também, vocês fizeram um trabalho muito bom para nós, de divulgação, tudo. Estão sempre junto com nós aí. Então a comunidade agradece. Vocês fazem
1: São
0: parte da
1: parceiros, mas
0: nossa
1: nós aqui é
0: comunidade,
1: nossa, aqui
0: né?
1: nós somos da
0: Então,
1: comunidade
0: muito obrigado,
1: aqui.
0: Paulinho, aí, pelo espaço que
1: Rapaz, meu irmão,
0: vocês
1: Deus
0: sempre
1: do livro.
0: cederam para nós aí.
1: O Marcos Harter e a Lívia Tainara botaram parabéns, hein? A comunidade Aparecida. Parabéns à comunidade Aparecida. É uma festa maravilhosa, diz aqui, que foi uma grande festa aqui, tá? Tava lendo aqui agora. Obrigado aí ao Marcos e a Lívia aqui que botaram esta mensagem aqui, dizendo que a festa foi realmente maravilhosa. Obrigado, Adelar. Grande
0: Obrigado, Paulinho.
1: abraço. Gente, na sequência, vamos falar sobre Soberana, hein? Que tu não vai desfilar para Soberano do município, hein? Nosso próximo assunto, já volto, segura aí.
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0: Voltamos com o programa, eu disse que nós íamos falar de Soberana, gente. São 9 horas, 18 minutos, 9 com 18 aqui na 97, nesta manhã de quarta-feira. 15 graus a temperatura neste momento em Panambi. 15 graus também em Santa Bárbara do Sul a temperatura neste momento. Estou recebendo aqui, né, os amigos da Prefeitura, da Administração Municipal. Vamos começar com as mulheres aqui, seu Gustavo. Com a nossa amiga Val, tudo bom? Val, bom dia. Ele não sai.
1: Bom dia, Paulo. Ah. Bom dia, meu colega Gustavo aqui. Bom dia aí para nossa comunidade.
0: Tudo bem contigo?
1: Tudo certo, Paulo.
0: Ah, que legal, que bom que você está aqui conosco. Gustavinho, como é que tá, meu irmão? Bom dia.
2: Bem, bom dia, Paulinho. Bom dia, comunidade.
0: Tudo certo, garoto?
2: Tudo tranquilo.
0: Tudo bem. Gente, vamos falar sobre soberanas. Sabe que ontem conversei com a JB Eventos aqui, o Batista, né? E ele nos falava sobre a organização da feira, stand, aquela coisa, tudo como é que está funcionando um lado, né? Mas a feira também tem um ingrediente que é as soberanas, né? Tem que ter a corte, né, para o brilho da feira e também, claro, não só da feira, mas das festividades do município durante o período da corte, né? Que é 2 anos, né?
1: Dois anos.
0: Bom, como é que estão os preparativos? Como é que está a caça às candidatas aí? Me contem tudo, não escondam nada.
2: Então, na verdade, a nossa presença hoje aqui é para fazer e reforçar esse convite para as meninas do nosso município, né? Então, assim, a prefeitura, juntamente com a Cis e o Batista ali, nos incumbiram e eu convidei a Val, né? Ficou mais na responsabilidade da SMEC dentro da cultura e disse, Val, preciso da tua ajuda. E aí a Val acha um tempinho aí no meio da correria dela para a gente pegar junto e fazer esse convite e organizar, que a gente fala, além da beleza da feira, a beleza maior são as nossas representantes que vão embelezar muito mais ainda a feira ano que vem, né, Paulinho?
0: Sim,
2: são 2 anos de reinado, digamos assim, dessas meninas. Então, as nossas meninas que foram escolhidas ano passado, agora, final do ano, entregam agora na abertura, dia 9 de outubro, né? No lançamento da FEICAS, que vai acontecer no CTG. Mas ainda elas vão reinar até dezembro, as nossas meninas.
0: Elas ficam lá.
2: Exatamente.
0: Ficam lá até dezembro e as eleitas agora em outubro assumem em janeiro.
2: Exatamente. A partir de janeiro elas assumem o reinado.
0: Já na festividade do município ali, aquela coisa toda já?
2: Já começam a representar o município
0: já
2: aí.
0: Já começam a representar ali, né? É verdade.
2: No aniversário do município, é a primeira presença das meninas em evento.
0: Olha, que maravilha. Bom, quesitos para serem soberanas. Como é que vocês estão
2: se organizando
0: nesse sentido?
2: Ano passado, quando a gente assumiu a administração, a gente foi olhar algumas coisas de regulamentos ali e a gente deu uma mudadinha, aumentando um pouco a data de aniversário, de idade das meninas. A gente aumentou, que era de 15, a gente aumentou até 25 anos. Então, assim, meninas de 15 a 25 anos que tenham esse interesse em participar, em concorrer e representar o nosso município, tá? Estão convidados, a gente tem uma ficha de inscrição para isso. Então a gente também está fazendo, a gente tem uma lista, a gente levantou uma lista aí de 20 e poucas meninas. Teve algumas que não estavam na lista que já nos procuraram, que tem interesse em participar. Então, assim, quando nos procuram, a gente já entrega a ficha de inscrição, preenche a ficha de inscrição e nos entrega. E essas que a gente tem na lista, a gente também está indo atrás, está procurando. Aí aquele negócio de caça-talentos que eu brinco, né? Esses dias eu estava com uma menina num evento na Casa de Cultura, e aí eu passo e disse, essa menina tá desse tamanho, fica que idade tem, tá, né? E aí já a gente chega, já aborda e já parte pro convite. Às vezes não tá nem na lista, nem nos procurou, mas a gente acha a menina ali
0: bonita, tal, bonita, tem condições.
2: Exatamente, representar o município e a gente já vai atrás e procura e fica. Eu digo, a gente fica cercando até ela aceitar. Essa menina ontem me ligou e ela confirmou a presença que vai participar também.
0: Sabe que eu sempre tive. Diga, desculpa.
1: Gustavo, é importante nós salientar que nós pensamos num modelo diferente esse ano.
2: Exato.
1: A gente fez o convite, Paulo, para todos os bairros da cidade e as comunidades do interior. Então, a gente deixou esse convite aí, se por acaso eu esqueci de mandar para alguém, né? Então, que esteja nos ouvindo aqui. A gente tem algumas comunidades, né? Também já estão aí dando um sinal que vai ter, porque hoje quase não tem mais mina do interior, né? Mas seria muito bacana, né, Paulo? Então, a gente deixou esse convite para todos os bairros. Eu lá no meu bairro, Loebre, tu lembra que uma vez a gente teve uma gincana dos bairros?
0: Lembro.
1: Então, a gente ainda tem, né, o bairro Loebre, o nosso grupo lá. Então, a gente colocou em todos os grupos, convidando todos os bairros que queiram botar uma representante e as comunidades.
0: Interessante isso, viu?
2: Exato, basta barradeirinho e as entidades, tu falou, né?
1: Sim, isso aí, entidades também,
2: né?
1: Que queiram colocar uma representante.
0: Mas que legal, cara, é. Que legal mesmo. E já houve alguma manifestação nesse sentido?
1: Sim, não? Sim, já é. Temos algumas comunidades até do interior, né?
0: Já. Olha só.
2: A gente estava conversando com uma das comunidades que disse, tá difícil menina no interior. Porque o que que acontece, na verdade? Os jovens de hoje saem muito cedo do interior para estudar. Exato. E acabam, às vezes, fazendo uma faculdade e indo para outra cidade, porque fica o deslocamento é complicado. Então, assim... Poucas pessoas nas comunidades do interior ainda jovens vivem ali, né? Às vezes até procuram, fazem a faculdade e depois voltam. Mas hoje, assim, tá meio raro isso. Mas, assim, já tem comunidade nos procurando, já escolheram uma menina, já levaram ficha de inscrição. Então, a gente reforça. Toda comunidade que tem interesse de representar o seu interior, o seu bairro, ou essa entidade que nos procure, indique essa menina que vai ser bem-vinda.
1: Indique. Paulo, e assim também, ó... As meninas, elas podem estar na cidade, né? Que nem a gente tem, por exemplo, meninos que moram na cidade que podem representar dois irmãos.
2: Exato,
1: que podem, meninas que moram aqui na cidade, mas que os pais, a família é de Porongos.
0: Eu sei.
1: Então podem estar participando também, né?
0: Pode. Tem que ser natural de Santa Bárbara.
2: É uma das exigências que a gente faz, né?
0: É grau de estudo.
2: Que esteja estudando, né? Geralmente as meninas de 15 a 25 anos ou já estão formadas ou estão já entrando no segundo grau, né?
0: Verdade,
2: 14 anos está entrando aí no segundo grau,
0: entrando
2: né?
0: Entrando no segundo grau, né? Mas já com 25 anos já tem praticamente o terceiro
2: essa,
0: grau, né?
2: Essa a gente faz porque, assim, ó, devido às viagens que tem que fazer, a comunicação com pessoas, né? Então, assim, é um dos critérios que a gente vai avaliar, né? Esse posicionamento de...
0: A desenvoltura.
2: Exatamente, tá?
0: Não a só facilidade de
2: não
0: comunicação.
2: Não só de palco, mas de comunicação. Também,
0: não é só a beleza, né?
2: Exatamente.
0: Porque de repente a menina é linda, mas não consegue abrir a boca.
1: Não tem que ter um mínimo de conhecimento da nossa cidade, tem que ter,
0: conhecer,
1: né?
0: Santa Bárbara, tem que saber vender a imagem da cidade.
1: Conhecer,
0: né?
1: Exatamente, né?
0: Eu acho que isso é importante, né? Você tem que estar estudando, tem que ser ativa, né? Porque não adianta tu ser bonitinha, mas lá
2: tímida demais.
0: Eu acho que a soberana tem que ser, né? Pra
1: com
0: cima,
1: certeza,
0: né?
1: Gente? Com certeza.
2: Porque vai passar por processos de entrevistas,
0: lógico,
2: né, Paulinho?
0: Vai não,
2: passar.
0: Vai
2: encontrar governadores, vai, né? Outras pessoas. Então, assim, tem que se comunicar e vender, que eu digo, vender o peixe.
0: Vender o peixe,
2: vender
0: né?
2: O peixe, tanto da feira quanto do município, que como o nosso município tem para oferecer, né?
0: O bom é quando é tagarela, né? Tu tem que
2: melhor ainda.
0: É, claro, que daí tu pisa no pé para parar, né?
2: A gente dá um beliscãozinho, se deu, pode parar de falar.
0: A tagarela é melhor, né, cara?
2: Com certeza.
0: Bom, gente, até quando dessas meninas que vocês estão buscando aí, tem para confirmar? Quando é que começam os ensaios? Que a gente sabe que tem uma série de etapas, tem ensaio, tem isso, tem aquilo. Quando é que você, até que data vocês aguardam a confirmação?
2: Olha, a gente botou um tempo limite de inscrições aí, mais ou menos até o dia 22, 25
0: agora
2: de setembro, para a gente poder se organizar.
0: Se organizar.
2: Né? Para poder se organizar, lançar essas meninas na rede social, as fotos delas.
0: Vai ter 15 dias para fazer isso. Daí.
2: E a questão de ensaios, agora a gente vai fazer na semana mesmo. O jantar acontece no dia 9, na sexta-feira, então a gente tem uma semana ali para trabalhar.
0: Tem uma semana para trabalhar, né? Para ensinar. Tem umas que tem que se equilibrar, vai ter saltos.
2: No saltinho.
0: Uma graça.
2: Mas a gente tá deixando isso bem à vontade das meninas. Vai ter um padrão, né, que a gente tá colocando para elas, como que vai ser. E a questão da altura do salto. Tem gente que caminha com salto 15, mas tem meninas que, né, não tem o costume de caminhar com salto. Então a gente tá deixando isso bem à vontade com elas.
0: Bota uma escada, né? Porque, nossa...
2: Os de 15 que a gente fala,
0: nossa,
2: né?
0: Tá louco.
2: E tem gente que se equilibra e caminha muito bem, né? Mas tem gente que não consegue fazer isso. Então também a gente não pode... vão ter que todos saltar de salto alto e tal.
0: Né?
2: Então a gente tá dando essa liberdade para as meninas.
0: Bom, mas é legal, tio. Não, olha que legal. Val, tu vai fazer pergunta para as meninas ou tu vai dar dica para as meninas?
1: Não, na verdade eu tô mais.
0: Tu tá limbada nisso,
1: e
0: né?
1: Tô dando esse apoio pro Gustavo, né? Justamente por isso, né, Paula? Por trabalhar já com eventos aí, né?
0: Conhece,
1: bastante tempo, né? Eu conheço, então tô dando esse apoio para ele. Na verdade, é dando um apoio mesmo.
2: E esse lado feminino é muito importante, né?
0: Claro que
2: esse lado feminino, da divisão da Val, com tanto de eventos, é interessante, tem que ter ali, até mesmo para ter essa conversa mais aberta com as meninas também.
0: Bom, quando corpo de jurados, quem escolhe? É a administração? É vocês? Ou é a JB Eventos? Ou a Acisa? Quem que é nesse quesito aí?
2: A gente está fazendo uma mistura, tá?
0: Vocês
2: a gente
0: estão já conversando nesse
2: isso, sentido. A gente já tem uma indicação do Batista, de jurado, tá? O Batista já nos indicou uma pessoa.
0: A JB indicou? Isso,
2: indicou, tá?
0: A Acisa vai indicar?
2: Provavelmente, vamos conversar aí com o presidente, se ele tem alguém para indicar. Só que o que a gente está fazendo é que seja de fora da cidade. A gente não quer escolher ninguém daqui, até mesmo porque... Para ser bem imparcial mesmo, entendeu?
0: É,
2: que não... Escolheu, conhece a menina ali pela desenvoltura dela, pelo que ela demonstrou, deu suas notas, papapá, e vai embora.
0: É da cidade já, né?
2: Daí tem toda conhece aquela polêmica.
0: Conhece a mãe, conhece o pai, conhece exatamente. Todo mundo, dá uma piscadinha já.
2: Ih, já tá
0: a pressão da família, aquela, ó, dá, bota na minha menina lá.
2: Então, quanto mais isolados e não ter esse vínculo direto com as meninas, que muitos falam, é melhor, né, Paulo?
0: Bem
2: melhor.
0: Verdade, bem verdade. Melhor. Quantos jurados? Cinco ou três?
2: Cinco, a gente tem a ideia de cinco.
0: Cinco jurados. Maravilha, gente. Olha, que coisa bonita isso aí. Santa Bárbara gosta disso, né?
2: Gosta disso.
0: O evento de lançamento das feiras é fantástico, né?
2: É o que a gente está esperando.
0: Ano passado tivemos no CTG lá também, né? Foi uma noite ímpar, né? E também esse ano não vai ser diferente. Que coisa boa, né, gente? Movimenta a cidade, né?
1: Não, com certeza, movimenta todo o comércio, né, Paulo?
0: Todo o comércio,
1: porque
0: verdade.
1: Movimenta as lojas, movimenta os salões de beleza.
0: Exato.
1: Eu acho que isso é muito bom.
0: Movimenta tudo que é coisa,
1: com
0: né?
1: Com certeza, com certeza.
0: É, movimenta as oficinas, porque o cara vai lá pegar uma graxinha pra poder ir dançar.
2: E dar uma dançadinha.
0: É, claro, tem uns aí que estão envergados já, né?
2: Aproveitando nisso, Paulo, pra vender o peixe, né? Então, assim, os cartões estão do jantar do dia 9.
0: Até quanto a venda?
2: A gente tá vendendo até a última semana, mas são cartões, né, são limitados a venda de cartões, né?
0: Uhum.
2: Porque a gente tem lá o número X que o CTG atende as pessoas.
1: Pra... A gente quer colocar em torno de 500 pessoas, né?
0: 500 Paulo? Pessoas.
1: Porque
0: fica bem acomodado lá dentro.
1: Exatamente. Né? Porque acho que o Gustavo vai passar o valor dos cartões aí, né? E daí tem aquela criança que não paga, então, mas ocupa o lugar, né? Então a gente tem que ter uma margem, né?
0: E como ocupa o lugar?
1: Com certeza.
0: É verdade. A gente vê. Não, mas é verdade. Às vezes fica uma pessoa de idade, fica sem sentar, porque tem duas, três crianças.
1: Exatamente,
0: né?
1: Exatamente.
0: E o pai e a mãe não estão nem aí, né? Tá
2: que
0: tudo
2: quer,
0: certo.
2: Que sempre, né?
0: É verdade,
1: e
0: né?
1: É por isso mas é que bom. Tem que ter esse controle, né?
0: Tem que ter esse controle, é verdade. Fala, é R$65 o cartão, né?
2: R$65 o cartão adulto e R$35 criança acima de 12 anos.
0: Até 12 anos.
1: Até 12 anos. Até 6 anos não paga.
0: Não paga.
1: Tá? Criança até 6 anos não paga. De 7 anos até 12 anos
2: R$35.
0: R$35.
2: E a gente está colocando já esse valor, porque as meninas que estão se inscrevendo, se a família já quiser se organizar, né, para a torcida, dar um apoio lá para a menina, então assim, já nos procure, né, como disse, os cartões são limitados, então nós temos cartões na prefeitura para vender, nós temos cartões na Acisa e juntamente com o Batista ali na
0: Jornada. Bonito, né, botar uma torcida lá.
2: Fica legal,
0: reserva
2: fica
0: uma
2: legal.
0: Mesa grande, uma coisa, leva uma faixa, pode levar uma faixa?
2: Pode, né? Fica à vontade para fazer essas torcidas e valorizar, dar um apoio, né, na verdade é apoio, olha a menina
0: aqui. Conta ponto na escolha, não?
2: Estamos pensando nisso ainda não colocamos a situação, pode gerar polêmica também, tu não me coloca e sai
0: a gente. Tá bom. Não, mas é que a gente sempre vê, né, pessoal, a torcida tal, né, ganha prêmio por isso.
2: Pra incentivar, quem sabe isso possa acontecer.
0: Pra incentivar quem participa, né?
1: Mas isso é muito legal, porque isso nos lembra, né, Paulo, antigamente, né?
0: Nossa!
1: Tu lembra da mais bela estudante que tinha?
0: Era linda as coisas.
1: Escolha da garota verão.
0: Tudo.
1: Que época boa, né?
0: Nossa!
1: Isso traz, né, essas lembranças.
0: Santa Bárbara tinha os Jogos Rurais, lembra?
1: Os Jogos Rurais. Garota,
0: muito,
1: né?
0: Muito, representante, fantástico, né? Aquilo ali.
1: Então é bacana esse tipo de evento, né? Esse tipo de festa.
0: Verdade, mobilizava a cidade, né, gente? Hoje, faz falta, né?
2: Faz falta.
0: Tu não vê mais isso, não tem mais. Se não é a escolha da soberana, não tem mais nada. Antes tinha de tudo que era coisa, cara. Era bonito de ver.
2: Era bonito de ver.
0: Até porque o público gosta. Outra coisa que eu vou pedir aqui, o Dioguinho tá nos ouvindo, o Dal Castel, que é o homem do esporte aqui também, né?

0: Legal esse negócio da gincana. Vamos botar para fazer. Isso sacode com a cidade, bota os bairros. Tchê, né? Não é
1: É
0: só.
1: muito bacana
0: É
1: isso.
0: muito bacana. Vamos fazer, marca uma data aí, janeiro,
1: É
0: que é
1: um
0: verão.
1: entrosamento,
0: É,
1: né, Paulo, com a
0: entrosamento.
1: cidade, né, com as
0: Sabe que
1: pessoas?
0: eu tive ali no Vale do Taquari? Tem uma cidadezinha ali, se eu não me engano, General Câmara, eu acho. Que há muitos anos acontece a gincana do município, Mas é coisa
1: mas é
0: linda.
1: uma coisa assim. Começou pequena, claro. Hoje ela é conhecida porque, assim, ó, os caras constroem até carro alegórico para fazer um desfile de final de pontos, assim,
0: Mas é,
1: que envolve
0: cara.
1: toda a comunidade. É
0: Não,
1: muito
0: é muito
1: interessante
0: bacana,
1: aquilo. Eu
0: muito legal.
1: estive
0: É
1: lá
0: muito
1: e eu
0: bacana.
1: achei muito interessante aquilo.
0: E nós temos tudo para fazer, né?
1: Sim.
0: Temos boa vontade, temos vontade, né? Temos público para isso. As pessoas daqui são bem
1: E
0: competitivas. E
1: funciona,
0: olha,
1: Paulo.
0: ah, claro que
1: E
0: funciona,
1: funciona porque
0: gente.
1: na gincana
0: Nossa!
1: dos bairros eu estava envolvido na época. Também estava envolvido na época e era a gente foi criado ali numa ideia de movimentar o pessoal que estava na pandemia dentro de casa, né? E aí e ela funcionou muito bem, as
0: Não,
1: comunidades
0: foi muito
1: se
0: bacana.
1: integraram e a coisa funcionou muito legal,
0: É
1: assim.
0: muito legal,
1: Muito
0: gente.
1: legal.
0: É muito legal. É uma integração na comunidade, né? Claro que, né, as pessoas têm que ir desarmadas do espírito político, né? Não se mistura política, não é bandeira política,
1: Não, mas
0: não
1: isso
0: é o A contra o
1: é.
0: B. É
1: Com
0: uma
1: certeza.
0: gincana para unir a comunidade. Eu acho muito
1: Mas o bom
0: interessante.
1: dessas gincanas, Paulo, porque daí os bairros participam, né? E aí, quando o
0: Importantíssimo.
1: bairro participa, ele já sai essa questão de,
0: De
1: né,
0: política,
1: de
0: não é?
1: política, né? Porque o meu bairro, Loeblen, lá, né? O nosso antigo prefeito faz parte do meu bairro,
0: Sim,
1: Loeblen.
0: o
1: Então é
0: ex-prefeito.
1: bacana
0: Sim,
1: isso, né? O
0: Tatali, ele
1: ex-prefeito
0: faz
1: Mário,
0: parte do
1: né?
0: Leme.
1: Ele.
0: O atual prefeito faz parte aqui do bairro do Fátima, né? O
1: Eu acho que
0: Leandro.
1: faz,
0: É
1: acho que é do
0: Fátima.
1: Fátima. Então é
0: É.
1: bacana esse tipo de, né? Porque
0: Isso é
1: aí
0: legal.
1: é o espírito mesmo, né? De brincadeira, de
0: É.
1: união, né?
0: É
1: Eu lembro de
0: mesmo.
1: uma prova na época
0: Vamos
1: que.
0: votar. Opa, será que o Dal Castelo já acordou? O Paulinho estava ontem comigo lá em Saldanha, transmitindo o jogo ontem conosco lá. Obrigado, Paulinho. Era nosso comentarista ontem. Quatro jogos na noite ontem. Brincadeira. Ele estava lá conosco, né? E o nosso comentarista ontem, em Saldanha, ele é comentarista aqui. Ele não pode, né? Por causa que,
1: Sim.
0: né, gestor aqui não dá. Mas vamos levar essa ideia para ele, né? Ou para o prefeito. Essa ideia aí é muito importante, né?
1: Vamos, até porque os times de futebol hoje do município também são muito bem organizados e eles podem puxar isso dentro das suas comunidades também, né? Pegar o pessoal do esporte ali para fazer fases, até fases esportivas também.
0: Exatamente, exatamente.
1: Trabalhar o ano inteiro com propósitos
0: Veja
1: diferentes.
0: que tu veja como é que as coisas, vontade nós temos. Nós estava no desfile, no salto 15, agora já estamos
1: Já estamos
0: fazendo gincana,
1: organizando
0: cara.
1: uma
0: E,
1: gincana.
0: não, e aqui em 2 minutos nós já organizamos a
1: Tudo,
0: gincana,
1: já
0: né?
1: organizamos.
0: É para te ver como as coisas são, as coisas fluem ao natural quando as ideias são boas, né?
1: Sei.
0: Isso aí, gente, é maravilhoso. É só quem ganha é a comunidade, né? Sinceridade, eu participei na minha época de escola, do tempo do Blau, né? Cara, uma vez não sei quantos, não, acho que botamos 20 dentro de um Fuca. Era uma loucura, cara. Tá
1: Eu
0: louco,
1: lembro
0: é
1: na frente da gente tivesse,
0: maravilhoso. Meu
1: né?
0: Deus do céu, era uma loucura, tinha. E era a coisa mais linda do mundo, né? Tu tinha prazer em participar, em se doar, né? Era legal. Isso, ó, essa ideia não deixa morrer.
1: Vamos pensar, Paulinho,
0: Não
1: vamos
0: deixa,
1: pensar.
0: vá. Não deixa morrer essa
1: Não, não
0: ideia aí.
1: vamos deixar, não. Vamos lá.
0: Isso é muito interessante.
1: Paulo, então, para a gente encerrar aqui, né? Então a gente deixa, né, Gustavo, esse convite aí para essas
0: Reforça o
1: meninas.
0: convite.
1: Vamos reforçar esse convite. Então, você que tem esse sonho, a gente recebeu de uma pessoa muito conhecida, Paulo, de uma menina,
0: Doi.
1: que, escuta, é o meu sonho, né? Mas assim como já tinha passado a idade, a gente, né, como a gente tem, né, uma regra, né? Mas então você que tem esse sonho aí, né? Venha partilhar junto conosco, né? Porque é maravilhoso você poder representar a tua cidade, né?
0: Não, e fica pro resto da vida.
1: Exatamente. Então venha, né? Venha fazer
0: É,
1: parte junto
0: eu
1: conosco,
0: fui
1: né? Dessa
0: soberana
1: festa
0: de
1: linda.
0: Santa Bárbara. Tá aqui, eu mostro.
1: Exatamente, exatamente.
0: É.
1: A gente até ficou, né, assim, sensibilizado com essa menina, entendeu? Porque hoje ela tem mais de 30 anos. E na oportunidade, na época ela ia concorrer e tal, e aí aconteceu algumas coisas que ela acabou desistindo. E assim, e agora passou, infelizmente passou o tempo de
0: Passou
1: idade,
0: tempo
1: né? Dentro
0: para ela, né?
1: desse regulamento. Então as meninas de 15 a 25 anos que querem representar, que têm esse sonho de representar, né? Nos procurem. Pode me ligar, eu posso deixar meu telefone aqui, Paulinho. 559 9670-7279. Nos procure, repetindo, 9670-7279. para a família ou a própria menina me procure e tal. E a gente, algumas também, a gente tá indo atrás pra gente fazer essa inscrição e concorrer no dia 9 lá com a gente.
0: Bom, é a rainha, princesa e princesa. É uma rainha dos...
1: É a corte com três. Não tem rainha. A gente, são as três soberanas de corte e a senhorita turismo, né?
0: Senhorita turismo, né?
2: É. E é importantíssima nós lembrar da senhorita turismo, né, Paulo? Porque nós estamos com o turismo aí na nossa
0: tá cidade, em evidência, né? Agora, né? Tá muito,
2: né,
0: bom.
2: Com a secretaria lá do Marcelo, né? Junto com a Carol, né? Que...
0: Tá funcionando.
2: Então, assim, ó, que nossa cidade aí, né, deu um salto muito grande nessa questão do turismo, né?
0: Qualificou,
2: então,
0: né?
2: Então, qualificou muito. Então, é importantíssimo muito, a gente ter uma senhorita turismo aí, né?
1: Uma representante.
0: É, que nos represente muito bem, né?
1: Exatamente.
0: Verdade. Que coisa boa, gente. Vamos lá, inscrições até...
1: 22, 20, vamos botar 25 de setembro, 25.
0: 25 de setembro com vocês aí, contigo ou com a Val?
1: Com a Val, nos procure.
0: Inscrições aí, gente, não custa nada, né? Não paga nada.
1: Nada.
0: E os cartões já estão à venda, vamos garantir o seu lugar, né? Vamos mandar fazer a faixa aí, vamos fazer uma torcida bonita.
1: A questão de a dúvida de algumas meninas, que provavelmente as que estão nos escutando também tenham, Paulinho, sobre despesas depois.
0: Pois é.
1: Despesas depois.
0: Fala.
1: Então, assim, ó, depois da corte escolhida, agora para o desfile, né? Então, assim, ó, a despesa é mínima, daí é por conta da menina, que é cabelo e maquiagem.
0: Sim.
1: Né? Que é a despesa maior que a menina vai ter. Mas depois da escolha, da corte escolhida, e durante os 2 anos, esses gastos que a gente tem, ele é tudo por e conta do poder público e tal, poder dos vestidos. Público. Na verdade, é o vestido das soberanas, mais o de passeio, né?
2: É,
1: o
2: vestido de passeio.
1: É de passeio
0: também, né?
1: Então, assim, e cabelo e maquiagem durante os eventos também é por conta.
0: Por conta do município.
1: Então, assim, as meninas, depois da escolha da corte, elas não têm despesa, não.
0: É, tá? Não vai gastar, né?
1: Não vai gastar.
0: Só vai gastar o tempinho.
1: A gente precisa do tempo delas.
0: É, né? Lógico.
1: O tempo delas elas precisam gastar. Mas assim também, mas é quando... esporadicamente, às vezes, isso, entendeu? Porque alguns eventos que o município proporciona que a menina tem que estar presente, a corte tem que estar presente. Então, assim, não é de segunda a sexta, né? É, esporadicamente, tem esses eventos que as meninas têm que estar presente. E a gente avisa com antecedência.
0: Com certeza. Obrigado pela participação de vocês aqui. O que mais que vocês gostariam de ter falado?
2: Paulo, eu só quero deixar aqui, já que não sei se a gente vai ter oportunidade disso, mas agradecer, né, as meninas que são soberanas hoje.
1: Exato.
2: A Bia, que é a nossa senhorita turismo.
0: Ótimo.
2: Então, assim, ó, deixar nossa gratidão, né, nesses 2 anos aí que elas estiveram, né, frente aí, né, da corte do município. E o nosso muito obrigado, tá, Paulo? Estamos à disposição.
0: Mas que maravilha, nós também estamos à disposição, tá bem, gente?
1: Obrigado pela oportunidade.
0: Um abraço, bom trabalho e vamos que vamos.
1: Vamos lá.
0: 9 horas 39, já volto, segura.
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0: Vamos de volta com o nosso programa, meus amigos, nesta manhã de quarta-feira. Bom, a semana promete muito. Primeiro eu quero lembrar os amigos que ontem estivemos em Saldanha Marinho e o pessoal está dizendo assim, ah, mas o vídeo não está no Facebook. Bom, gente, o vídeo foi removido, o vídeo está no YouTube. É um vídeo muito longo, né? São mais de quase 4 horas de transmissão aí. E no YouTube fica melhor para você manejar, né? O vídeo, então, da jornada esportiva de ontem, que nós transmitimos, né, aqui na 97, e também na rede social, transmitimos via Facebook e também em YouTube ontem, né? O vídeo está lá no YouTube. Você pode conferir, acessa Blau Nunes lá no YouTube. Você vai conferir o vídeo da jornada de ontem à noite lá em Saldanha Marim. Sexta-feira tem de novo. Mudamos, saímos do esporte. Agora eu já falei de Soberana, que nós vamos ter agora para a FEICAS do ano que vem. Mas tem um evento que começa neste sábado. Neste sábado começa a Semana Farroupilha, os festejos Farroupilha aqui em Santa Bárbara do Sul. Marcelo Dion, como é que tá, meu irmão? Bom dia.
1: Bom dia, Paulo Moisés. Bom dia aos ouvintes da Rádio Blau Nunes. Tudo certo. Bom dia à gauchada. Entramos no mês da Semana Farroupilha, do mês Farroupilha, né, do nosso estado aí. A semana, o mês mais gaúcho.
0: Impossível, né?
1: Impossível.
0: Não,
1: né?
0: Tem, não tem.
1: Então aí temos aí, né, Paulo Moisés, para falar um pouquinho sobre o início da Semana Farroupilha aí nossa aqui de Santa Bárbara do Sul. Como todo mundo sabe aí que nós fizemos o acendimento da chama crioula lá no Capão dos Porongos, né? E conduzimos ela até Santa Bárbara do Sul. Sim. E aí demos o pontapé inicial da Semana Farroupilha toda, né?
0: Toda. Bom, eu tô vendo aqui, ó, gente, é festejos Farroupilha, tradição que nos une, né? O slogan, né? Aquele ali, né? Muito legal. Dia 12, sábado. Vamos lá, gente. Sábado começa tudo, busca da chama crioula, me conta, saída do Capão dos Porongos, já na volta, né? Às 2 da tarde. Mas nada impede que o pessoal já vá na noite do dia 11 para lá. Isso, é isso, Marcelo? Isso, o pessoal isso. Vai para lá, posa lá. Como é que é? Conta pra gente.
1: Sim, assim, ó, Paulo, é como todo ano, né, que nós fizemos lá. Teve alguns anos ali que acabou não tendo acampamento, né, por alguns empecilhos que aconteceu, mas voltamos a fazer o acampamento. Então o pessoal pode ir na sexta-feira lá acampar, pousar lá, para vir com a chama no dia 12. Mas a gente sempre pede lá, a gente conversa com o seu Osmar Villani, com o William Assink lá, que é o responsável da propriedade lá. Eles pedem para a gente sempre fazer um lembrete, né, Paulo Moisés? Até quero mandar um abraço aí para o seu Osmar Villani, para eles lá, né? São as pessoas parceiras nossas aí dessa abertura da Semana Farroupilha, que é feita lá no Capão dos Porongos, lá, né? Uhum. Então, eles sempre passam para nós e pedem para a gente relembrar que o pessoal cuide, ter o cuidado, ter o zelo, né, com a propriedade em si lá. Pedem que não atem cavalo na cerca, no alambrado lá, até para não estragar. São coisinhas assim que para poder manter a ordem, né, Paulo Moisés?
0: Verdade.
1: São detalhezinhos, mas que deixam o evento bonito. A questão propriamente do lixo, a gente pede também que o pessoal tenha um cuidado que gerou o seu lixo lá. Bota numa sacolinha, não custa nada. Bota na sacolinha, traz para a cidade, vão botar, vão reciclar, vão fazer certinho, né? Vamos cuidar do meio ambiente, né?
0: Cuidar, é verdade. Bom, não custa, né, Marcelo?
1: Não custa, não custa. Propriamente as latinhas de cerveja, às vezes que o pessoal acaba vindo tomando, às vezes na estrada, propriamente garrafinha de água, a gente pede também que não atire na estrada, né? Que geralmente tá cruzando um carro ou uma caminhoneta, pede para pôr em cima, pede para pôr na caçamba, mas não atire. Não atire na estrada, porque além de poluir, né, Paulo, fica feio. Porque é um evento bonito, nós estamos comemorando, festejando. Então a gente tem que ter esse zelo, esse cuidado também, para a gente manter uma festa bonita e organizada, né?
0: É verdade. Marcelo, bom, dia 12, então, como é que funciona? Vai ter almoço lá, como nós estamos falando? Venda de cartões com quem? Como é que o pessoal que participa lá faz? Como é que se tem acesso ao almoço?
1: Tá. Paulo Moisés, assim, ó, recapitulando rapidinho ali que a gente fala aí, vai ter a concentração do veterinário, né? Que vai estar lá para ver os animais entrando com as suas GTAs na mão, né? Com seus exames em mão.
0: Tem que estar todo mundo, tem que estar.
1: Isso. É uma coisa normal.
0: O pessoal já sabe como
1: mas
0: funciona,
1: a gente gosta de relembrar, né? O dito sempre vai ser lembrado, né? Então a gente pede aí que o pessoal tenha esse cuidado aí, que ele vá com seus animais em dia, vá com os animais, tenha o cuidado dos seus animais. vai estar o veterinário lá, o de sempre ali, o Luiz Augusto de Panambi, né? Que faz o evento para nós aí já faz anos, né? Uhum. Então ele vai estar ali, já conhece todo mundo ali, muita gente já conhece ele também, né? Então a gente pede que faça ali a concentração ali, vai ser, eu acredito ali a partir de umas 10h30, 11 horas ali, mas uhum. a gente vai ter como avisar e anunciar o pessoal lá. Questão do almoço. O almoço nós vamos vender o cartão de churrasco, que nem nós fizemos o ano passado, a R$120 o cartão, né? E vai ter cuca para vender lá também, né, Paulo? Então vai ser esse, vai ser o cardápio. Mas o que que a gente pede? Que o pessoal se antecipe com a questão da compra dos cartões. Os cartões a gente está vendendo aí com o pessoal da... Até podem conversar com quem for da patronagem, que vocês têm um acesso mais fácil. Uhum. E peça para reservar o cartão. Né? Nós estamos pedindo que reserve porque é limitado.
0: Até a sexta-feira, no caso.
1: É. A gente pede, assim, Paulo, que tenha esse cuidado... Quem vai querer mesmo, que reserve. Porque a churrasqueira não é grande, a gente não tem como levar um volume grande de carne também, até pela questão sanitária, uhum, né? A gente sei. Tem esse zelo, esse cuidado, né? E a gente não tem como estocar carne a mais lá. Então a gente leva limitado. Tem uma quantia X de cartão que a gente vai vender, né? A gente hoje vai trabalhar um pouquinho mais cartões que o ano passado. Nós vamos ter 50 cartões de churrasco. Né, pro pessoal que queira adquirir lá. Mas no mais, assim, é bem tranquilo. Liga, manda mensagem, reserva o seu cartão, fala com o Pim, fala com o Maicon, fala com a patroa, a Cleide, pode falar comigo, com o Tomás, com todo mundo aí. Uhum. Fora os outros ali da patronagem. Se eu for citar todos aí, é muita gente, né? Verdade. Porque a gente acaba entrando em contato no grupo aqui, a gente uhum. conversa e a gente vai fazendo essa lista.
0: Certo.
1: Né, do pessoal que vai reservar o seu churrasco lá.
0: Vamos recapitular o valor do cartão?
1: É R$120.
0: R$120 por pessoa, né?
1: E, é dois... Não, 2 quilos de carne.
0: 2 quilos de carne. 2 quilos de carne. É 2 quilos de carne, tu quiser comer sozinho, como se tu quiser repartir, tu reparte.
1: Dividir, não tem problema nenhum.
0: Vai ter cuca, carne, o que mais? Farofa, farinha? Farinha, quem quiser levar, não, de casa também, né?
1: Não, quem quiser levar arroz, farofa.
0: É pão e cuca.
1: É
0: pão e cuca. É carne e cuca.
1: É, carne e cuca.
0: Carne e cuca.
1: Porque assim, Paulo, é uma comida mais fácil.
0: É verdade.
1: Rápido,
0: é.
1: Fácil de nós fazer lá.
0: É,
1: né?
0: Come.
1: Não... outro detalhe: se chover, sai igual. Não uhum. tem, vai sair igual, né? A gente sabe que daí vai ter muita gente que vai acabar não indo, né? Mas vai sair igual. A chama criou, a busca da chama lá, o acendimento, tudo, vai sair igual mesmo...
0: Mesmo chovendo.
1: Chovendo. É. Até a gente gosta de falar assim, Paulo, porque a Rádio Blau Nunes, ela abrange...
0: Mas
1: várias que... cidades, vários lugares, várias pessoas, todo mundo que participa dos nossos eventos do CTG e escuta a Rádio Blau Nunes, então a gente já divulga aqui para não ter aquela... Ai, mas e se chover, será que sai? Aí, dali a pouco, um outro... Ah, eu acho que não vai sair. Não, vai sair.
0: Vai estar frio, então, né?
1: É, vai estar frio.
0: Vai estar frio. Vai mas aqui, ó, eu não sei, acho que eu vou comprar um guarda-chuva pro meu telefone aqui, porque nesse aqui tá sempre chovendo, né? Mas aqui para mim é chove hoje, quarta, né? Sim. Não começou a chover ainda, né?
1: Não.
0: Eu não fui lá fora ainda. Chove quinta, alguma coisa, chove sexta, aí sábado não chove.
1: É,
0: sábado,
1: graças a Deus.
0: Fechadinho, temperatura mínima de 9 graus, máxima de 16, né? Domingo, sol entre nuvens, 9 de mínima, 17 de máxima, e aí vai sem chuva. Mas é que aqui se desencontra, essa previsão do tempo nunca dá certo assim, com exatidão, né? Mas esperamos que não chova, né?
1: É, esperamos que não chova. Graças a Deus, assim, ó, Paulo Moisés, nós já vemos de vários anos aí que às vezes amanhece o tempo garoando, mas depois, no momento que nós vamos sair de lá, Deus dá aquele alívio para nós conseguimos vir sem chuva. E já aconteceu de nós sair de lá também e chegar aqui... acender a chama crioula aqui no CTG e o tempo chover, né?
0: É.
1: Mas isso faz parte da natureza, é um evento aberto.
0: Verdade,
1: né?
0: Não tem o que fazer,
1: então,
0: né?
1: Então, assim, o pessoal que...
0: Quem não quiser se molhar, leva um guarda-chuva.
1: É, né? Que não queira se molhar, que leve o poncho.
0: O poncho,
1: claro, leve o poncho malado, porque vai que resolva de ter que puxar para atacar uma chuva, e tem como, né? E o tem frio como. Também, né?
0: O frio também, porque vai estar frio, né?
1: Se tiver
0: vai
1: que atacar um vento frio, uma pela vaca, que nem se diz aí, né? Uma garoa, né?
0: Vai estar frio, né?
1: Tem como, né, Paulo?
0: Bom, então tá bom. Tu falou em limitados cartões. Até quantos cartões vocês pretendem colocar à venda? Já está à venda?
1: Sim, nós vamos botar no máximo 50 cartões.
0: No máximo 50 almoços. 50 espetos.
1: 50 espetos de carne.
0: São 100 quilos de carne.
1: Isso.
0: No máximo 50.
1: Isso. Então, assim, a gente pede o pessoal que queira churrasco, né? Que entre em contato e...
0: Reserve isso, agora já, isso, porque senão... Isso. Chega na hora lá depois, eu queria uma carninha, não tem. Vai pra casa e depois volta, não tem.
1: Infelizmente não vai ter, Paulo, porque assim, o pessoal já conhece e já sabe. Tem muitos que às vezes acabam indo achando que o espaço é muito amplo, que tem... Não é tanto assim, é bonito. Bom, você participa com nós lá, tem o convite, te deixei o convite esses dias aí,
0: sim,
1: né?
0: Sim, vamos lá, não, aí, sabe, né? Vamos lá.
1: Então, a gente sabe, quem já vai há anos sabe como é que funciona, né?
0: Sabe como é que funciona,
1: e o pessoal,
0: né,
1: também tem os acampamentos ali, acaba fazendo a confraternização entre grupos ali, aí fazem a sua comida, fazem seu almoço, fazem seu churrasco, fazem sua janta. É muito bonito, muito bacana, né?
0: É bonito, o pessoal reúne lá os piquetes, né?
1: Isso.
0: E fica bonito.
1: Fica bonito.
0: É muito bonito mesmo.
1: E assim, Paulo,
0: mesmo.
1: Uma coisa que me chama a atenção é que hoje a busca da chama... Ela tá tão bonita que o pessoal acaba me mandando mensagem, né? Eu quero ir, vou levar minha filha. Eu vou ir, vai vir meu pai, meu irmão. Ontem mesmo eu recebi uma mensagem lá do Wagner Garcia. Até um abraço para ele aí. Ele, Marcelo, vai vir o pai, vai vir o Jonathan, vai vir o seu Chico, o pai dele, Garcia.
0: Sei, Chico.
1: Vão vir lá do Capão do Cipó lá para participar com nós aí. São daqui, mas estão vindo, estão morando lá. Mas vão vir para cá, prestigiar, isso aí a gente fica feliz, Paulo.
0: As pessoas que participam, isso, é verdade.
1: As pessoas participam e estão gostando do evento, né? E a gente vê que é um evento que está se tornando um evento familiar, um evento das pessoas se respeitarem, de cultuarem, se ajudarem. Então isso aí é o gauchismo, né? Isso aí que é bonito, ser gaúcho é isso, né? Cultuar a tradição gaúcha é nesse sentido aí que a gente vê das pessoas participando com as famílias, com as esposas, com os filhos, levando e participando com os netos.
0: Exato.
1: Né? Então isso aí é muito bonito, Paulo.
0: Na verdade, o pessoal já está acostumado, né, Marcelo?
1: Como é que isso. Vem?
0: Saída de lá 14 horas depois do almoço... Tem aquele momento lá?
1: Vai ter o momento da abertura, vai ter as autoridades lá que vão falar, né? Então a gente faz todo o protocolo em si do evento, né? Mas é rápido, não é demorado, né, Paulo? Até porque a gente pede pro pessoal encilhar os seus cavalos ali e acaba os animais ficando inquietos.
0: E muita conversa, não há necessidade, protocolo ali.
1: Nós conversamos sexta-feira de noite no acampamento.
0: É verdade, vai lá, não há necessidade mesmo. Bom, me diz uma coisa, então começa depois a sair das 14, sai lá do Capão, vem aqui, a chama vai pro CTG, é isso?
1: Isso. Vai ser o mesmo roteiro que nós fizemos sempre, né, Paulo?
0: Duas horas e pouco?
1: Isso.
0: De lá aqui?
1: Aí nós entramos ali, entramos na Alameda, né, e retornamos ali na Confiagro e vamos até o CTG Velha Carreta. Né? Esse é o trajeto, né, que nós vamos fazer da chama.
0: Bom, quando vocês chegarem com a chama por volta de 17 horas, acho que é, né? Vai estar roncando a cordeona lá no CTG. Tem o bailinho da terceira idade.
1: Tem o bailinho da terceira idade. Nós vamos chegar pro baile.
0: Já chegam pro baile, claro. Né, com a chama. Já chegam botando fogo. Chegam com a chama no baile,
1: Que vai ter? Baile velho gaúcho. Daí vai chegar quase 200 cavaleiros na frente do CTG e quem quiser chegar pro baile... CTG tá com as portas abertas, né?
0: Verdade, né? Claro, né? Vai ser um grande evento, né? Sim. Que maravilha, gente. Não esquecendo que no sábado, então, gente, baile do Centro de Convivência para Idosos, bailinho a capricho, né? Lá no CTG, a partir da tarde aí, né? Bom, aí é o pontapé inicial, Marcelo, para a semana farroupilha, né?
1: É que nem eu brinco com o Patrão Pim, né? Eu sou o que... Iniciamos a Semana Farroupilha e encerra a Semana Farroupilha, né? Então começa com nós ali com a busca da chama, né? Que isso é esperado por todo mundo. Tem pessoas que esperam o ano inteiro para ir buscar a chama. Isso é muito bonito, Paulo. É emocionante a gente ver essas pessoas e a gente fazer parte também um pouquinho de cada ano da sua história da busca da chama. Né? A gente está ali, está participando, está ajudando, está colaborando. A gente tenta fazer um evento bonito e bacana para todo mundo gostar e se divertir e querer voltar no outro ano, né, Paulo? Isso aí que é gratificante. Porque, na verdade, você também é um... agora, puxando um pouquinho, nós somos rotarianos, né?
0: Sim.
1: A gente gosta de ajudar as pessoas sem ganhar nada, né? E nós também, da parte do CTG Velha Carreta, quem está ali dentro da patronagem são pessoas voluntárias, né? Que estão ali para fazer um evento bonito, fazer uma festa bonita e acaba trabalhando e correndo para fazer a festa para as outras pessoas participarem.
0: Sim.
1: Então, assim, eu quero agradecer essas pessoas que estão lá dentro do CTG, esses colaboradores, né? E que sempre, incansavelmente, estão participando dos eventos, participam da busca da chama. Vai ter pessoas que vão ficar no bailinho, não vão poder ir lá no Capão dos Porongos. Vai ter pessoas que vão para o Capão dos Porongos, vão voltar para o bailinho ali no CTG.
0: Então, vai assim, ser bem assim,
1: que,
0: meu.
1: Isso aí que é bonito, Paulo, a gente vê o empenho, a vontade, as pessoas se ajudarem, um trabalho coletivo, propriamente puxado aí pelo Patrão Pim, pela Patroa Cleide, que são as pessoas aí magníficas aí, que eu tenho um respeito muito grande, uma admiração muito grande, porque eles se importam muito com a tradição gaúcha e com a comunidade nossa aí, fazendo esses eventos lindos, bonitos, né? Com o nosso CTG, graças a Deus, cada vez mais pujante, cada vez crescendo mais, né? E organizado, bonito, e assim, ó, não tenho palavras para falar do CTG Velha Carreta e o orgulho que eu tenho de fazer parte dessa patronagem.
0: Olha, a Cleide, a patroa Cleide, está botando aqui. Bom dia, Marcelo. Baita coordenador do Departamento Campeiro. Já estamos em clima de semana farroupilha. Paulo Moisés, a Rádio Blau Nunes está convidada a participar conosco. É muita emoção, diz a patroa Cleide. Claro, eu agradeço o convite, a 97 vai estar presente, nós vamos estar lá, vamos acompanhar a Semana Farroupilha, como sempre fizemos, né? Isso é importante. Marcelo, no decorrer aí, nós vamos conversando, né?
1: Ah, com certeza.
0: A gente vai conversando no decorrer da semana, vamos acompanhando as festividades. Sim. E divulgando até para o desfile que vem aí, né?
1: Sim, até temos o desfile. Vou falar rapidamente, que eu acho que nosso tempo já está estourado,
0: não,
1: né?
0: Não, vai.
1: Mas diga, assim, ó, rapidinho, é que eu começo a falar, mas eu tenho que pisar no pé para poder parar, né, Paulo?
0: Isso é bom. O pior é isso, né? Eu gosto. É. Fala, rapaz!
1: Mas olha, se tu me chamar aqui às 7 horas da manhã, eu tenho conversa até para 7 horas da manhã do outro dia. Mas assim, ó, Paulo, falando rapidinho... do desfile, a gente pede também que o pessoal desfile, não somente vá na busca da chama. A gente sabe que tem muitos aí que acabam, eu não vou desfilar, não quero desfilar, mas participe, desfile, aproveita. Nós vamos sair da frente do CTG Velha Carreta, nós pedimos lá que o pessoal vá cedo, né? Chegue lá cedinho, né? Até para conversar, para nós poder nos organizarmos, para sairmos de lá, para a gente respeitar essas pessoas que vão assistir o desfile, né? O pessoal que vai estar no palanque ali da praça ali, né?
0: O desfile vai ser aqui, né? No
1: isso,
0: centro aqui,
1: mas
0: né?
1: A gente vai acabar vindo lá do CTG e cruzando na frente do altar da pátria ali, né? Então, assim, a gente pede que vão, que desfile, que leve seus filhos, que participe, porque assim, ó, Paulo, uma coisa que eu escutei ontem numa rádio lá de Santiago: vamos criar memórias da Semana da Pátria. E aí o pessoal ligando e contando a sua história. Ah, eu era pequeno, fui desfilar lá e acabou arrebentando a tira da minha sandália. Eu fiquei com vergonha, mas a minha professora me disse: você foi guerreira, você chegou até o final. Eu me enchi de orgulho e aquilo para mim me marcou a minha vida. Então, assim, ó, um desfile da Semana da Pátria também é muito lindo. Marca,
0: claro que é,
1: história. O desfile que a gente faz do CTG, a busca da chama e desfile, também marca a história.
0: Com
1: marca
0: certeza,
1: na lembrança de uma criança, marca na lembrança de uma pessoa, marca lembrança num avô que está assistindo um neto cruzar, de um pai, de uma mãe, então a gente, de uma avó. Então a gente pede que o pessoal vá, que participe. Ah, o nosso desfile não é tão grande, mas ele é feito com o maior carinho, né, Paulo? E a gente vai marcar lembranças. Tudo é lembranças na vida da gente e tudo é passageiro também, né?
0: Olha, Paulo... aqui o Robson Cabeça e a Tertúlia. Ih, rapaz, vai pegar a sexta-noite lá no acampamento?
1: Ah, com certeza, o pessoal vai para lá. Até eu arrisco fazer uns barulhos de gaita, né, Paulo?
0: Tu vai tocar. Vou... Falar em barulho de gaita, eu vou convidar você para acompanhar hoje à tarde aqui no Conexão do Osmarino. É, nós vamos fazer um preparo também, né? O Osmarino teve uma grande ideia aí. Vamos trazer os talentos aqui da nossa cidade. Já estão se organizando aí para vir um por tarde aqui, né? Sim. Durante essa Semana Farroupilha. Nós começamos hoje já. Hoje à tarde, às 18 horas, das 18 às 19, tem o Laudir Almeida.
1: Isso.
0: Né? Vai estar tocando aqui, marcas aqui, vai estar cantando para o povo aqui, uhum. dentro do programação, da programação do Osmarino, né? Do Conexão Regional. É já a contribuição da 97, né? Sim. Do programa.

0: Muito
1: Quero te
0: bacana.
1: dar os parabéns para você, Osmarino, porque assim, ó, Paulo, eu vejo que a Rádio Blau Nunes está valorizando os talentos que tem aqui em Santa Bárbara.
0: O cabeça, acho que vai ser convidado também, né, cabeça?
1: Ah, isso
0: Se
1: com
0: não perder a
1: certeza, né?
0: cabeça, vem o cabeça.
1: Então, assim, Paulo, isso é muito
0: É.
1: bacana valorizar, resgatar esses artistas, porque nós temos muitos músicos aqui em Santa Bárbara
0: Bastante.
1: que às vezes o pessoal às vezes nem sabe.
0: É.
1: Que
0: Estão
1: toca
0: no
1: uma gaita,
0: anonimato.
1: que canta, que toca um violão, né? Então, assim, isso é muito bonito, muito bacana e acaba movimentando e animando esse pessoal e animando mais pessoas que dali a pouco gostariam de tocar um violão, de tocar uma gaita
0: Estimula.
1: e estimula.
0: Estimula,
1: Isso é
0: verdade.
1: muito
0: Estimula.
1: bacana.
0: Abre um
1: Paulo, meus
0: espaço e
1: parabéns.
0: estimula. Ah, eu também quero tocar. Que o cabeça já quer fazer uma tertúlia lá, né?
1: Olha aí. Ah, e com certeza, vai ter um parceiraço nosso aí. Vai ter muitas pessoas lá
0: Com
1: que
0: certeza, né?
1: também vão levar suas gaitas, também vão cantar, vão levar seus violão. Então, isso aí é muito bonito, muito bacana. Se juntar o pessoal, né? O povo aí se unir, fazer uma festa bonita, bacana, organizada, né? Então é gratificante.
0: É muito gratificante. Nós vamos conversando durante a semana, tá? Vamos
1: Com
0: conversar
1: certeza.
0: lá. Eu vou estar lá sábado, porque não tenho como ir sexta, porque sabe, tem que estar cedo aqui na emissora, devido ao horário político e coisa, a gente não consegue, né? E se eu vou lá sexta,
1: Sim.
0: não. Aí não dá certo, né?
1: Ah, não dá. É.
0: Mas sábado a gente vai lá, 10 horas da manhã, 11 horas da
1: Sim.
0: manhã, estamos lá já. Tá
1: Mas isso
0: bem?
1: dá para ir ali por umas 5 horas da tarde, tomar um mate e voltar.
0: É, também dá, claro. Olha aqui, ó,
1: É.
0: tamo junto, tamo agarrado, diz o Robson.
1: Olha aí.
0: Um abraço. Obrigadão, Marcelo, tá? Sucesso para você. Nós vamos voltar a conversar aqui sobre a Semana Farroupilha. Os festejos Farroupilha que
1: Dos
0: se fala,
1: festejos Farroupilha.
0: antes era Semana Farroupilha,
1: É.
0: agora é Festejo Farroupilha.
1: Festejos Farroupilha.
0: É, mudou,
1: Isso mesmo.
0: né? É Festejo
1: É, mas
0: Farroupilha.
1: sempre foi, né? Às vezes
0: É.
1: foi a própria palavra que a gente acabou mudando um pouquinho, né,
0: Mudando um
1: Paulo?
0: pouquinho,
1: Mas
0: né?
1: assim, Paulo, quero agradecer a você, a Rádio Blau Nunes, aí, pela oportunidade de vir aqui falar um pouquinho sobre a Semana Farroupilha, sobre a abertura, a busca da chama, propriamente o desfile. Agradecer a emissora aí
0: Que
1: por
0: pá.
1: ela abrir as portas para nós aí,
0: Não
1: pessoal do CPG,
0: agradeça.
1: né? E quero também fazer um convite à comunidade de Santa Bárbara que vá prestigiar, que vá no sábado lá, tem o bailinho, quem queira ir no bailinho, vai no bailinho. Propriamente eu convido, se não tiver chovendo, tiver um tempo agradável, que vá ver os cavaleiros chegando na cidade, que é bonito. Fica bonito ali, o pessoal sobe, tá ali na parte da frente do CTG, no barranco ali em cima ali. Olha de cima, é um camarote natural, né? É muito bonito, né, Paulo? Você mesmo já fez filmagem ali dos cavaleiros entrando ali. Já tivemos sei
0: Muito
1: lá
0: legal.
1: quantas visualizações sobre
0: Muito
1: isso,
0: legal,
1: né?
0: muito legal.
1: Então, assim, a gente pede que vá olhar, que vá prestigiar propriamente no desfile, que prestigie o desfile. Quem queira ir também lá no Capão dos Porongos, para ver como é que é, para olhar, para às vezes conhecer propriamente o lugar, porque tem uma história naquele lugar, né?
0: Bah, nossa, é
1: Até
0: maravilhoso.
1: quero falar rapidinho aqui das minhas condolências aí à família Prestes aí, que infelizmente agora, esses dias atrás, acabou falecendo o nosso grande amigo Laurinho,
0: Laurinho,
1: filho, né?
0: nossa.
1: Então, ele sempre conversava muito comigo e eu conversava com ele também para saber um pouquinho sobre a história do Capão dos Porongos, o porquê, o que que
0: Uma
1: aconteceu.
0: enciclopédia ambulante era o Laurinho, né?
1: Isso.
0: Sabia de
1: Então,
0: tudo, né?
1: assim, infelizmente acabamos, né? Ele se despediu de nós aí, mas a gente vai seguir, né? Esse legado, essa história propriamente do Tenente Lauro, né? Então, isso é muito bonito, Paulo, para te ver como uma coisa acaba puxando outra, né? Então, isso é interessante. Né, faz parte da vida nossa aí, e a gente convida a comunidade aí que vá lá, que prestigie, né? Vai ser um evento grande. No mais, Paulo, quero agradecer. Muito
0: Obrigado,
1: obrigado a
0: Márcio.
1: todos, muito
0: Eu
1: obrigado
0: que te
1: aos ouvintes da
0: agradeço.
1: Rádio Blau Nunes aí.
0: Eu que te
1: E se alguém
0: agradeço.
1: tiver alguma dúvida, pode me ligar, pode ligar para o patrão, não tem problema, a gente conversa, a gente tem como explicar, e estamos aí para nos ajudar.
0: Obrigadão, Marcelo. Um grande
1: Paulo,
0: abraço.
1: obrigado.
0: Voltamos a conversar. 10 horas 12 minutos agora. Quero mandar um abraço aqui para a dona Ivana Schaefer, para a Anitta Bandeira, que está ligada conosco, a Anitta Bandeira Kiar, ao Luiz Paulo e a Janete Nappi, também ao Gilceu Pereira, a Terezinha Ribas, ao Silmar Piscinini, o Vitor Oliveira, Renato Mate, meu amigo Marcelo, está lá em Novo Hamburgo, né? A Genesi Baggio, a Marlene dos Santos Oliveira, a Lúcia Verdinazzi, a Genesi.

0: Costa Lírio, Ateri Oliveira, o Edson Carvalho, o Arquimedes, a Orfila Piscinini, a Eva Silva, a Clarice Gueno, oi Clarice, a Elizabeth Pertinel Desdeneu, ao Marcos Harter, a Laura Oliveira, a quem mais está comigo por aqui, a Jussara Damiani, oi Jussara, bom dia, a Cleide, a patroa do CTG, valeu, valeu, valeu, quem mais está mais aqui, deixa eu me ver aqui, o João Carlos, bom dia João Carlos, como é que tá, amigo? Tudo certo? Seu José de Quadros, bom dia, tudo bem? A Ana Gadinho, oi Ana, bom dia, como é que vai? Dona Terezinha Degue, tudo bem? Ligada com a gente, bom dia! Quem mais tá comigo aqui? Bom dia, Patrícia, bom dia! É, como é que vai, né? Tudo certo? Maravilha, maravilha, né? A Dona Janete Ribas, Paulo e o meu prêmio, quando busco? Pode vir buscar hoje, Dona Janete. A senhora passou a régua, né? Fez barba, cabelo e bigode. Levou toda a premiação aqui, que maravilha. Pode vir buscar hoje à tarde aqui da emissora, bem tranquilo, tá bom, Dona Janete? Gente, vamos lá, agora eu tenho que trazer a Agrosul chamando, vamos lá, vamos trazer os indicadores para a Agrosul, vamos lá.
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0: Nesta manhã de quarta-feira, a Agrosul informa você, atenção, a saca de trigo até o meio-dia, R$71,04. O milho, R$60 até o meio-dia e a saca de soja, R$138 hoje até o meio-dia. Vou repetir. Tá bem? Trigo R$71,04, milho R$60 e a saca de soja R$138 até o meio-dia de hoje.
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0: 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Um abraço ao meu amigo Valentim da Tintorei. 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Obrigado, um abraço, Valentim. Obrigado pra você que tá ligado conosco. Eu tenho que fechar porque a Tuca já tá batendo biela aqui no corredor aí. Diz, eu quero fazer meu programa. Vai chegar aqui com o show da manhã. Tuca, é contigo. Eu volto amanhã. Bom dia.
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1: Oi, gente, bom dia, bom dia. Tá legal, tá na Blau. Quarta-feira, dia 9 de setembro de 2026, 10 horas e 22 minutos. Sejam todos bem-vindos ao nosso show da manhã que está começando. Santa Bárbara do Sul registra 18 graus. Bom dia, cidade, bom dia, região. 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

Quartou, quarta-feira, né? Registrado o Dia Internacional do Sofá. É, e as gurias aqui já estão me atualizando. Elas gostam, né? Minhas amigas dona de casa aí, que estão sempre ligadinhas, atualizando aqui seus afazeres. O radinho lá no cantinho, volumão no máximo. A cuia do chimarrão, a vassoura, pano de prato no ombro.

Tá legal, tá na Blau, gurias. Aumenta o volume, queridos ouvintes. É show da manhã, é música legal pra vocês curtirem. Pra você que está no carro, caminhão e os meus amigos caminhoneiros aqui. Olha só, uma foto ali na estrada, o som da 97. Bom dia, Tuca, bom dia, ouvintes. O Fernando, valeu, Fernando.

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2: Bom demais, é show da manhã, 10 horas e 30 minutos, com a Comercial Hartmann, Lojas Quero Quero, Espaço Carol Best, junto com a gente, os nossos parceiros, Espaço Carol Best, para você que ainda não tem o telefone de contato da Carol, anota aí, 55999272680, repetindo, 55999272680. 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
1: Tá chegando intervalinho, intervalinho, VaptVupt, é rapidinho, mas antes aqui, olha só, bom dia, bom dia. O melhor que tenho para te oferecer hoje é Deus te abençoe, não apenas hoje, mas todos os dias da sua vida. Bom dia! Bom dia, Miro Ribas! Tá legal? Tá na Blau?
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9: Olá, queridas ouvintes. Que alegria ter vocês aqui no Toque de Mulher. Sou Andressa Pires e é uma delícia começar nosso encontro. Sempre com um papo leve e dicas especiais para todas nós. E para a gente já entrar no clima, que tal o cupuaçu? Essa fruta amazônica, parente do cacau, é rica em vitamina C e fibras, ótima para saciedade e intestino. Deliciosa em doces, drinks e até como açaí. Pura energia. Mas falando em bem-estar, cuide da sua saúde mental, viu? Nós mulheres enfrentamos desafios únicos, como duplas jornadas e, na maturidade, o isolamento. É vital identificar sintomas de ansiedade, depressão e buscar ajuda profissional. Cuidar da mente é essencial. E de olho na saúde do corpo, não esqueça da pele. O câncer de pele é o mais frequente. A regra do ABCDE ajuda a observar pintas e manchas. Assimetria, bordas e cores irregulares, diâmetro maior que 5 milímetros e evolução. Mas ó, a visita ao dermatologista é indispensável. Que bom que estão com a gente. Já já, no Toque de Mulher, a gente volta com mais dicas e muito mais. Não saiam daí.
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1: Olá, meus queridos e queridas. Que alegria ter você sintonizado no Toque Astral. Eu sou a Letícia Leal e já chegamos à primeira parte do nosso programa, com as energias vibrando alto para Áries, Touro e Gêmeos. Vamos conferir? Para você de Áries, o guerreiro pega a espada, sim. Mas o combate é emocional, sabia? É sobre vencer a si mesmo, suas fraquezas. Não deixe crenças falsas te invadirem. Sua cor do dia é o azul marinho, número da sorte 53. Para Touro, é fundamental interagir com a mentira, mas jamais mentir para si mesmo, tá? Mesmo com situações nebulosas, mantenha-se no caminho da verdade. Partes da sua consciência podem ser transformadas. Cor do dia, laranja abóbora. Número da sorte, 55. Agora, para Gêmeos, busque o equilíbrio nas relações, viu? Coloque-se no lugar do outro para interagir de forma mais saudável. Analise as percepções, porque as análises mudam de ângulo. Sua cor é o bege, número da sorte, 1. Daqui a pouquinho eu volto com mais previsões do Toque Astral, com Câncer, Leão e Virgem. Não saia daí.
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8: Dez horas e quarenta e dois minutos, hora dos parabéns para os aniversariantes do dia de hoje, dia 9 de setembro, saúde e paz, felicidades mil, que Jesus abençoe com muita saúde e com muitas bênçãos para todos vocês, aniversariantes do dia.
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8: E hoje é o aniversário dele, né? Meu marido lindo de bonito, Diego Moraes, o Dieguinho. É, tá de aniversário, recebendo as homenagens, todo especial aqui, né? Da sua esposa linda de bonita, do seu filho, o Stefano, dos seus pais, o seu Ismael, a dona Elvira, a dona Bila, né? Da mana Carol, né, dos sobrinhos, a Tauana, o Alexandre, de todos os familiares e amigos, né, que te curtem, te amam de montão, né, você é essa pessoa especial, divertida, alegre, né, essa pessoa iluminada que você é. Diego Moraes, aniversariante do dia, recebendo as homenagens, né, dele aqui, do tiozão, né, o tiozão todo especial aqui, o tio Santo. Fala, tio Santo!
10: Bom dia, Tuca. Nós queremos, eu e a Tia Negrinha, queremos homenagear o Diego pela passagem do seu aniversário, desejar ele bastante saúde, o que mais nós precisamos. Que Deus abençoe, ilumine os caminhos, os passos dele. Toda paz no mundo para ele. Toda felicidade e saúde. O resto nós corremos atrás. E a música, Banda Reflexo, é o amor. Agradecer para o Diego. Tá bom, Tuca? Se for atendido, muito obrigado. E com Deus. Tchau, tchau.
8: Valeu, tio! Diego! Parabéns, né? Homenagens também da Chay, do Kiko, do neto, né? Do nosso neto Henrico, da Tainete, do Alisson. Com todo amor e carinho, feliz aniversário! Parabéns!

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1: É JM chegando, festa de família. Aliás, é um pedido do Emir Marques na sintonia.

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0: Polícia Federal combate grupo criminoso que mantinha esquema financeiro clandestino na fronteira com o Uruguai. Agora 11 horas em ponto, 17 graus a temperatura em Porto Alegre. Este é o Pampa Notícias e vamos atualizando as principais informações do momento. A Polícia Federal deflagrou nesta quarta-feira a Operação Cold Trail contra uma organização criminosa que atuava com câmbio ilegal, remessa irregular de dinheiro ao exterior e lavagem de dinheiro. A operação ocorreu nos municípios de Bagé e Aceguá, na fronteira com o Uruguai. Foram cumpridos 2 mandados de prisão temporária, 10 de busca e apreensão e outras medidas cautelares. A Justiça Federal determinou o bloqueio de aproximadamente 254 milhões de reais em bens e valores dos investigados. Entidades empresariais cobraram nesta quarta-feira que o Supremo Tribunal Federal analise em sessão pública e com urgência os fatos relacionados à crise na corte. O pedido foi feito em um manifesto assinado por 7 entidades, entre elas representantes da indústria, do comércio e do agronegócio. O documento afirma que o Brasil enfrenta uma crise institucional de extrema gravidade e aponta o Supremo como epicentro da situação. As entidades defendem transparência nas decisões e prestação de contas à sociedade. O IMET emitiu um alerta de grande perigo para tempestades válido durante toda esta quinta-feira. O aviso prevê chuvas acima de 60 milímetros por hora ou 100 milímetros ao dia, além de ventos superiores a 100 km por hora e possibilidade de granizo. Há risco de alagamentos, queda de árvores, falta de energia e danos em plantações e edificações. Entre as áreas afetadas está o noroeste do Rio Grande do Sul. O Exército dos Estados Unidos negou nesta quarta-feira que 2 navios de guerra americanos tenham sido atingidos pelo Irã perto do Estreito de Hormuz. A Guarda Revolucionária do Irã havia afirmado que causou danos às 2 embarcações americanas e a 8 petroleiros. O Comando Central dos Estados Unidos classificou a informação como completamente falsa e afirmou que nenhum navio de guerra foi atingido. Segundo os americanos, todas as tentativas de ataque iranianas fracassaram. A epidemia de sarampo em Bangladesh já provocou mais de 1.000 mortes desde março. Segundo as autoridades, foram registradas 1.002 mortes entre quase 187 mil casos da doença. A maioria das vítimas é formada por crianças. Mais de 18 milhões de crianças foram vacinadas em campanhas emergenciais realizadas nos últimos meses. E agora as informações do mercado financeiro. O dólar comercial opera em alta de 0,18%, cotado a R$ 5,09. O euro comercial opera em alta de 0,39%, cotado a R$ 5,93. O principal índice da Bolsa de Valores brasileira, B3, opera em baixa de 0,4% aos 186.610 pontos. 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
2: Estamos de volta com o Toque Astral. Começando por você, de Câncer. Acompanhe seu mestre com esforço e disciplina. Dedicação é fundamental para aceitar os processos. Cor do dia, cinza. Número da sorte, 27. Agora para Leão. Não despreze suas sensações. Vença o ego. A arrogância leva a posturas medíocres. Encare seu rumo com otimismo e valores que elevem sua essência. Sua cor é o branco e o número da sorte, o 5. E para você, de Virgem. Com sentimentos passados, mantenha a calma. Faça das lembranças um aprendizado. é um bom momento para apaziguar tensões, curar e fortalecer laços. Cor do dia, branco. Número da sorte, 18. Daqui a pouco, volto com os próximos signos. Fique no Toque Astral.
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9: 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Esse é pedido da minha amiga ouvinte do bairro Aparecida, a Rejane. Bom dia, Rejane!

0: Azul.
1: Tuquinha, Tuquinha, cadê você?
2: Tô aqui na 12, na mesa 12, tá legal, tá na Blau. Bom dia, dona Eva, seu Ernesto Fach, bom dia.

0: Valeu, Viseu Pause!
1: Valeu, Maninho! Valeu, Sambarino!
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5: Olá, meninas. Que bom ter vocês aqui de novo no Toque de Mulher. Andressa Pires chegando com mais uma dica que vai facilitar a nossa vida, viu? Sabe aquela bagunça no guarda-roupa, quando as camisetas nunca ficam do mesmo tamanho? Isso acaba agora. É super simples. Você vai pegar uma revista, colocar na parte de trás da camiseta, bem abaixo da gola, aí é só dobrar as laterais da camiseta até o centro da revista. Depois, dobra o comprimento, formando um retângulo. Tira a revista e pronto! Sua camiseta está perfeitamente dobrada. E o segredo para todas ficarem iguais é sempre usar a mesma revista como molde, tá? Ah, que maravilha, né? Roupa organizada é vida! Daqui a pouquinho eu tô de volta com mais Toque de Mulher e outras dicas incríveis pra gente. Não sai daí.
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2: Tá chegando aqui pedidos musicais dos ouvintes. Olha só, Franco Arruda, bom dia. Ele manda foto aqui, né, do vivente, do legendário. Bom dia, amiga Tuca, poderia tocar. Dos atuais, jaqueta no ombro. Esse é o servente em destaque. E mandou a foto do Gerrão, né? E vocês, olha só, Franco Arruda e Gerrão. Pessoal das obras aí, bom trabalho pra vocês, tá bom, meninos?
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2: Obrigado pela sintonia, pela carona, pelo tá legal, tá na Blau. Olha só, meus amigos aqui, o Chiquinho também me atualizando fotos aqui. Na estrada aqui, olha só. Música para nós do Parcão, do Cleiton Borges. Tudo bem? Tudo bem, Chiquinho. E vocês aí, tudo bem? Olha só que legal. Tem aqui ali uns cone. É uns cone. Isso. É, eu não puxei o zoom na foto, tá bom, Chiquinho? Então eu não enxerguei direito. Puxa o zoom, Tuca!
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2: E sobre ontem, né? Interagindo aqui no meu grupo, né? No grupo WhatsApp, o Pegada Forte, eu coloquei assim, mas sobre ontem, o jogo em Saldanha, o que acharam do meu marido na comunicação junto com o Paulo Moisés? O Balac e o Paulinho, e daí mexi com o Jorge Costa. Tu viu, Jorge Costa? E daí o Emir Marques respondeu: o Dieguinho muito profissional, ele está de parabéns. Eu gostei e nem sabia que era o Dieguinho.

Valeu, Emir. Obrigada aí. É, tá legal. Tá na Blau. Isso, o Charlinho, né? Judiaram do Dieguinho. Doce menina. Presente de aniversário, né? Isso aí. Presente de aniversário carimbado e registrado.

0: E o Chiquinho avisa, né? Curtindo o porcelanato e continuamos em Porongos. Tá legal, tá na Blau. Valeu, Chiquinho. Porcelanato, bem... Valeu, pessoal do Parcão.
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2: Estamos de volta com o Toque Astral. Vamos conferir agora as previsões para mais três signos do zodíaco. Para você de Libra, a palavra e o silêncio têm poder de expressão. Como prefere se mostrar? O julgamento é perigoso, examine-o. Sua cor é prata e o número da sorte é 56. Escorpião. Seus valores passam por cura. Examine seu alto valor, pois baixa autoestima é prejudicial. Lembre-se, o universo é abundante e doador de oportunidades. Sua cor é verde e o número 09. Sagitário, pare e respire fundo. Quem é você agora? Confronte sentimentos do passado. Em fase confusa, sua espiritualidade revelará tudo. Seja justo e ético. Sua cor é preto e o número 21. Daqui a pouco estaremos de volta com as previsões finais do Toque Astral. Não saia daí.
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3: Bom dia aos nossos ouvintes, vamos de receitinha do dia então. Hoje a receitinha é uma sobremesa rápida. Então você vai precisar de 400 gramas de creme de leite. Esse creme de leite tem que estar geladinho, tá? Um pacote de suco no sabor morango e uma xícara e meia de leite em pó. E os morangos picados também para dar uma incrementada na sua sobremesa. Você vai misturar o creme de leite gelado com o suco e bem misturadinho, e depois você vai acrescentar o leite em pó e vai misturar bem. Depois você acrescenta os seus morangos picados e leve para gelar por umas 4 horas na geladeira ou 1 hora no freezer. Depois você retira e você pode servir individualmente ou no seu próprio refratário que você colocou ele para gelar. Essa é a nossa receita dica do dia e até a próxima!
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0: Olha aí, bandeirinha! Pisa de mansinho, pisa devagar. Valeu, Lisiane Bandeira na sintonia. Tá legal, tá na blau. É música boa pra curtir. É pisa de mansinho. Banda Cosmo Express e Cleiton Borges. 11 horas e 40 minutos, intervalo e já mais show da manhã.
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7: 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As exportações de frango do Brasil cresceram 24% em agosto, com alta de 42% na receita. A China lidera as compras, seguida por Emirados Árabes e União Europeia. No acumulado do ano, o volume sobe 15% e faturamento 21%. A Associação Brasileira de Proteína Animal afirma que o setor fecha 2026 com crescimento independente da União Europeia. Você ouviu pela Blau Nunes, Minuto Agro. 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
0: 11 horas e 45 minutos, tá legal, tá na Blau, é show da manhã. Olha só, recadinho aqui pro Diego.
13: Daí, minha amiga Tuca, viu? Manda pro nosso amigo Diego, ele tá aniversário, eu e o Franco tô mandando um abraço pra ele, muitas felicidades. Morena, olhos de café, tá na Blau, tá legal.
0: Olha só, valeu, amigos!

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1: Estamos de volta para a última parte do Toque Astral. Vamos conferir as últimas previsões do Zodíaco, com energia boa para você. Capricórnio. Seu inconsciente é um labirinto de espelhos. O que projeta depende da sua vibração, e emoções podem enganar. Autoconhecimento é fundamental. Cor do dia? Vermelho. Número da sorte? 13. Aquário. Na caminhada, amigos valorosos surgem, mas alguns podem se perder. Examine se está na trilha e com as pessoas certas. Cor do dia? Roxo. Número da sorte? 32. Peixes. A fase é de vencer para decifrar o futuro e suas metas. Assimile sentimentos e expectativas em pessoas e situações. Cor do dia? Pêssego. Número da sorte? 40. E assim chegamos ao fim. Foi um prazer estar com você em mais uma edição do Toque Astral. Muito obrigado pela sua companhia. Espero você no próximo programa com novas previsões e muita energia positiva. Até a próxima.
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14: Corre, Fritz! É, Corre, Fritz é o nome da música, né? Dos Três Chirus! Verinha, aquele abraço! A Verinha pediu pra curtir uma dos Três Chirus, então corre, Fritz!

0: 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Tá legal, tá na Blau. Tá
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4: Que delícia ter você de volta aqui no Toque de Mulher. E pra gente começar essa nossa parte com o pé direito, que tal uma dica pra dar aquela sacudida na preguiça e não adiar mais a academia? A vida é corrida, o sono atrasa e as desculpas aparecem, né? Mas olha só, a gente pode mudar isso. Comece criando metas que você consiga alcançar, porque o resultado, por si só, já é um super motivador. E não é só esteira não, viu? Que tal experimentar uma luta, natação ou dança? Escolher algo que você realmente goste faz toda a diferença para se jogar de cabeça. Ah, e fica atenta aos pensamentos, como trabalhei demais ou mereço descanso. Isso é pura autossabotagem. Seja sua melhor amiga e troque as desculpas por incentivos. Bora se mexer! Já já eu tô de volta com muito mais pra você, aqui no Toque de Mulher. Não sai daí!
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16: Paga uma aí, companheiro!
17: Deixa comigo!
18: Paga uma!
16: Alma, PF no Bailão, Corpo e Alma, Show da Manhã. E é com essa que eu encerro minha participação de hoje. Valeu, gente. Tchau, tchau. Vem aí as velhinhas do Moisés. Bom demais. Valeu, gente. Até amanhã. Sim.

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0: Alô, oi.
1: Amor, evita aquele caminho de sempre, viu? 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
1: Pois é, e parece também que vai chover à tarde.
0: Bom, tô sabendo também. 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
7: Olá, minhas queridas. Que alegria ter você aqui sintonizada no nosso Toque de Mulher, para mais uma parte cheinha de carinho e dicas especiais. Sou a Andressa Pires e tô super feliz por você estar com a gente. E para começar essa nossa conversa, que tal uma dica deliciosa para deixar o dia a dia na cozinha ainda mais gostoso? O filé de frango é super versátil, né? Combina com tudo, do arroz com feijão à salada. E para ele ficar ainda mais saboroso, tem um segredinho simples, o limão. Esprema o suco de um limão na carne e deixe por alguns minutinhos. Depois é só fritar o frango em um pouquinho de alho, viu só como é fácil? Então não saia daí, viu? Daqui a pouquinho a gente volta com a nossa última parte, recheada de mais dicas e muita coisa boa para você. Fica ligadinha.
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7: 13 horas e 3 minutos.
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0: obrigado.
1: Treze horas e 39 minutos.
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1: Lula pede medidas imediatas contra a crise no Poder Judiciário. Horas da tarde, 19 graus a temperatura. Este é o Pampa Notícias e vamos atualizando as principais informações do momento. O presidente Lula defendeu a quebra completa do sigilo das investigações sobre o caso Master. Em publicação nas redes sociais, criticou os chamados vazamentos seletivos e citou a Operação Spoofing como exemplo de transparência. Segundo Lula, o caso representa uma crise institucional e exige explicações e medidas imediatas. A manifestação ocorre em meio à insatisfação do presidente e de aliados com as decisões do ministro André Mendonça, do STF, e com os vazamentos da investigação. Mudanças climáticas passam a influenciar a escolha de imóveis no Rio Grande do Sul, aponta o Quinto Andar. Os dados apresentados no acampamento Farroupilha, em Porto Alegre, mostram que os fatores relacionados à segurança diante de enchentes e alagamentos ganharam espaço entre as preocupações de quem busca um imóvel. Segundo o levantamento, 60% dos entrevistados afirmaram que o receio em relação a eventos climáticos impactará diretamente a escolha de um novo lar. Cerca de 44% do público busca por moradias localizadas em regiões mais altas e sem risco de alagamento. 2:02, seguimos com o Pampa Notícias e bancários da Caixa Econômica Federal iniciaram nesta quinta-feira uma greve por tempo indeterminado em todo o país. Em Porto Alegre, uma mobilização está prevista para as 8:00 da manhã em frente à sede do banco, na Praça da Alfândega. Os trabalhadores reivindicam mudanças nas regras de contribuição do Saúde Caixa, principalmente a redução dos valores pagos pelos empregados. Uma nova rodada de negociação entre a Caixa e os sindicatos está marcado para esta quinta-feira em São Paulo. Durante a paralisação, canais digitais, caixas eletrônicos, PIX e internet banking continuarão funcionando. Aeroportos do Reino Unido retomam operações após dias com problemas. Cerca de 2 mil voos foram cancelados após interrupção no sistema de controle de tráfego aéreo, deixando passageiros em situação de espera. Embora alguns voos tenham sido retomados, muitos viajantes continuaram a enfrentar cancelamentos e atrasos na quarta-feira. O primeiro-ministro israelense Benjamin Netanyahu visitou o Monte Hermon, na Síria, nessa quarta, onde afirmou que o regime do Irã está muito perto de cair. Ele também prometeu impedir ameaças ao longo da fronteira de Israel. Netanyahu afirmou que Israel controlava a área do Monte Hermon, descrevendo esse controle como algo sem precedentes. E agora as informações do mercado financeiro. O dólar comercial opera em alta de 0,32%, cotado a R$ 5,10. O euro comercial opera em alta de 0,41%, cotado a R$ 5,93. O principal índice da Bolsa de Valores brasileira, B3, opera em baixa de 1,12%, aos 185.265 pontos. 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
4: Oi, minhas lindas. Que alegria ter vocês aqui comigo no nosso Toque de Mulher. É sempre tão bom compartilhar um tempinho gostoso, não é? E falando em ficar linda, em se sentir poderosa, a gente sabe que na hora de sair, de ir para aquela festa especial, a maquiagem é um ponto super importante. Mas e quando ela começa a se desfazer? Ninguém merece, né? A dica de ouro, minhas queridas, é investir num bom spray fixador. Ele é o seu melhor amigo para manter a produção impecável por horas e horas, sem se preocupar com retoques. E o melhor, ainda deixa a pele sequinha, tirando aquele brilho indesejado. Para usar é super fácil. Agita bem, afasta uns 25 centímetros do rosto, fecha os olhos e pronto! Você está preparada para brilhar a festa toda, sem preocupação alguma. Chegamos ao finalzinho desta primeira parte do nosso programa. Mas que delícia de companhia! Meu coração fica quentinho com a presença de cada uma de vocês. Muito obrigada por fazerem essa sintonia tão especial. O Toque de Mulher volta no mesmo horário, com muito mais carinho e dicas pra gente. Um beijo enorme e até lá!
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0: 14:21.
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0: Pode aplaudir esse menino aí, que é esse menino de ouro.
1: Ai, meu chapéu.
2: 14 horas e 34 minutos.
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1: Por mais que a gente queira que as coisas aconteçam do nosso jeito, o destino sempre bate de frente.

0: 14:48.
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0: 11 horas e 1 minuto.
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4: 15 horas e 14 minutos.
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0: 11 horas e 26 minutos.
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0: Vamos ver mais um Henrique Castro, tem sim.
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0: Coisa linda.
1: 15h38.
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0: Obrigada, Goiânia!
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2: É, bebê. 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
3: Mais uma vez.
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0: Haja Moreno.
1: Rainha!
2: Obrigado, gente. Cara, que prazer.
3: 15 horas e 51 minutos.
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14: 17 horas e 7 minutos.
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Boa tarde, começa agora o Conexão Regional deste 9 de setembro de 2026, audição de número 44, aqui Rádio Brão Nunes FM 97.9, com estúdios nos altos da Coronel Victor do Moncel 1756, de Santa Bárbara do Sul. Nosso sistema já acusou a previsão do tempo, mas segura aí, daqui a pouco eu atualizo a previsão do tempo. Olha, notícias locais, regionais, estaduais e nacionais, também internacionais, os acontecimentos das últimas horas passando por aqui. Eu sou Osmarino Santos e fico na companhia de vocês até às 19 horas. Sejam todos bem-vindos. Hoje, dia 9 de setembro, no Brasil, comemora-se principalmente o Dia do Médico Veterinário e o Dia do Administrador. Dia do Médico Veterinário, a data homenageia a profissão e foi oficializada no Brasil em 1933 pelo então presidente Getúlio Vargas, que assinou o decreto de regulamentação da carreira e do ensino veterinário do país. Dia do Administrador, a escolha da data marca a assinatura da lei que regulamentou a profissão de administrador no Brasil. Olha, hoje, dia do médico veterinário, a gente conhece muitos médicos veterinários por esse Rio Grande afora. Os homens da medicina campeira, os profissionais que cuidam da saúde dos animais, que enfrentam grande dificuldade, muitas vezes, para o diagnóstico correto, tendo em vista o atendimento a campo e os animais não falam. Mas eles expressam aquilo que o organismo está sentindo, as suas doenças, né? E aí o médico veterinário precisa amar muito a profissão. São várias formas de executar esse serviço pelo bem dos animais, né? A importância do médico veterinário não é

animais de produção, enfim. O médico veterinário também entra no grande alicerce da saúde pública. Exatamente, né? Saúde pública, no momento em que consegue contribuir com a eliminação, a erradicação de doenças transmissíveis, né, que envolvem animais, ele atua na saúde pública, é fundamental na saúde pública o médico veterinário. Poderíamos ficar falando aqui meia hora, uma hora, sobre o ofício do médico veterinário, sobre as dificuldades do médico veterinário em atender determinadas ocorrências, em atender lá no campo, em realizar procedimentos, em atender na clínica, na mesa de cirurgia, pequenos animais, e poderíamos ficar falando aqui muito tempo, porque nós temos conhecimento de causa. Mas, acima de tudo, eu quero dizer que é grato, é preciso hoje, assim como todas as profissões, ter um amor próprio pelo que se faz. O médico veterinário precisa gostar muito, muito, muito, muito, muito da sua atuação, da sua vocação no desempenho de suas funções. E aqui em nossa cidade, a gente tem o prazer de conviver, não de forma muito intensa, mas encontrar colegas de profissão pela cidade. E aqui eu quero relatar três profissionais que são das minhas relações antigas de amizade, e na pessoa desses três colegas eu quero estender o meu abraço a todos os demais veterinários do nosso município, a todos os colegas de profissão de outras cidades, enfim, do estado e do Brasil, né? Começar pelo Dr. Vogel, grande amigo meu de longa data, que atua hoje intensivamente em reprodução animal. Cumprimentar também Fernanda Rons, uma grande profissional de pequenos animais, está aí sempre atendendo os nossos animais do município e de tutores particulares. E a Fernanda Carvalho, uma jovem que atua também na grande região, desempenhando as funções de médico veterinário. Temos a Marcela, que hoje atua na inspetoria veterinária aqui de Campina, de Santa Bárbara do Sul. E temos outros profissionais que atuam, acho que na agropecuária campeira, que eu não tive contato ainda com esses colegas de profissão, mas nominando esses, sintam-se todos abraçados, todos os demais médicos veterinários que atuam no nosso município, atuam na nossa região, Saldanha, Marinho, que eu considero um braço aqui da nossa cidade. Todos sintam-se abraçados pelo Dia do Médico Veterinário. 17 horas e 14 minutos, hoje eu já anuncio antecipadamente que nós começamos a partir de hoje, aqui no Conexão Regional, uma caminhada de valorização aos nossos artistas locais. Exatamente. Estamos nos festejos Farroupilhas e é tão importante, é tão bom ver os nossos talentos musicais do nosso município atuarem, ou seja, cantarem para seus amigos nas rodas de festanças. E nosso programa vai, a partir de hoje, caminhar até o dia 19 em todas as suas audições, trazendo aqui convidados. Claro que não vamos conseguir trazer todos os convidados do nosso município, todos os músicos do nosso município, mas devagarinho a gente vai prestar um incentivo muito grande a esses jovens, aos mais veteranos que cantam e tocam e cultivam a tradição do nosso Rio Grande do Sul. E hoje nós vamos receber aqui, abrindo as porteiras dessa nossa valorização da música do Rio Grande e dos festejos Farroupilhas, o nosso Laudir Almeida. Laudir Almeida do Pontão, essa terra que eu admiro muito, essa comunidade que eu admiro muito, hoje será o nosso artista que fará o show aqui na segunda hora do Conexão Regional. Amanhã nós teremos a participação do Manuel Ribas, o Neco, que vem com o seu violão cantar e encantar. Semana que na sexta-feira, teremos outros convidados a partir de segunda até o dia 19 de setembro. Nós

0: estaremos valorizando a cultura e a tradição de nossa gente, abrindo um espaço das 18 às 19 horas para uma programação musical ao vivo por aqui. Justamente porque muita gente vai ficar de fora deste primeiro cronograma de participações, né? E quem sabe de tempo em tempo a gente consiga trazer outros artistas aqui, locais, da música sertaneja, da música popular, enfim. Resumindo, o nosso projeto é simples. Nosso projeto objetiva proporcionar aos nossos artistas locais uma hora de apresentação neste mês de setembro aqui no Conexão Regional e ponto final. 17 com 17, muitas notícias se intensificam. Daqui a pouco eu vou trazer uma reprise da entrevista concedida pelo Marcelo Dil, que é o diretor campeiro aqui do CTG de Santa Bárbara do Sul, do Vera Carreta, que falou sobre a abertura dos festejos da Semana Farroupilha com a tão falada, tão esperada condução da Chama Crioula lá da localidade dos Porongos e a instalação aqui na sede do CTG, que vai acontecer no próximo sábado. Vou reprisar daqui a pouquinho para nossa comunidade e de uma forma especial para trazer orientações aos adeptos do cavalo, porque eu acompanhei as edições anteriores sempre pelas redes sociais. E neste ano eu quero ver se consigo me fazer presente também, né? Apoiando esta iniciativa, apoiando este evento, porque a gente gosta muito, muito, muito da tradição do nosso Rio Grande do Sul. Daqui a pouco. São 17 horas e 18 minutos, algumas notícias destacando-se em destaque nas últimas horas desta quarta-feira, né? Dentre elas, as que constam em nossa página, na rede social, no Facebook, no Instagram da Rádio Blau Nunes. Olha, nós temos aqui bode é forçado a beber e fumar em evento. Isso aqui é uma encrenca monstruosa. Isso aqui é um crime. Isso aqui, com certeza, esse pessoal já foi processado e vai ter um incômodo muito grande por maus tratos, né? A Polícia Civil investiga um caso de maus tratos após um vídeo mostrar um bode sendo forçado a beber uma bebida e fumar durante um evento realizado em Joinville, Santa Catarina, no domingo. Nas imagens, um homem aparece segurando o animal por uma corda enquanto oferece um copo com líquido não identificado. Depois que o bode ingere a bebida, uma mulher se aproxima e coloca um cigarro na boca do animal. A denúncia chegou às autoridades por meio de uma ONG de proteção animal que registrou um boletim de ocorrência. O homem que aparece nas imagens já foi identificado e intimado para prestar depoimento. Pois é. Geralmente, quando acontece esse tipo de situação, a polícia dá um bate, né? A polícia dá um bate, inclusive o delegado às vezes vai junto, já pega o celular do cidadão e já capta as provas, as imagens dos maus tratos e aí o processo começa, né? Segundo a legislação, as penas mais severas previstas para maus tratos são específicas para cães e gatos. Por isso, no caso envolvendo o bode, a ocorrência é tratada como uma infração de menor gravidade e seguirá para o Juizado Especial Criminal. Olha, quem sabe aí por analogia, ainda caia no preceito no preceito principal da lei, né? O episódio gerou revolta e reacende o alerta sobre os riscos de oferecer álcool e tabaco a animais, além da necessidade de combater práticas de crueldade que sejam tratadas como diversão. Olha, isso aí é para o pessoal ter o que botar nas redes sociais. Isso aí é impressionante até que ponto chega o ser humano para se mostrar, querer aparecer mais do que os outros na rede social, achar bonito, ter comentários e ainda tem uns de pouca inteligência que curtem e apoiam e brincam, etc. e tal, até incentivam. Isso aí é uma barbaridade. É uma falta de ser humano, né? É uma falta de ser humano, essa é a verdade. 15 trabalhadores são resgatados de condições análogas à escravidão durante operação no Rio Grande do Sul. Grupo que furtou 2 mil cabeças de gado e gerou 10 milhões de prejuízo no Paraná é desarticulado. Uma mega operação deflagrada nesta quarta-feira mobilizou cerca de 210 policiais para desarticular um grupo suspeito de envolvimento no furto, transporte e comercialização ilegal de bovinos no Paraná. E ainda, Draco desvenda falso roubo e apura fraude contra a seguradora na cidade de Cruz Alta. Polícia Rodoviária Federal atende acidente com dois óbitos em Lagoa Vermelha. Os acidentes continuam, hein? Acidente com morte na BR-158 em Cruz Alta. Um grave acidente de trânsito com morte foi registrado por volta das 16h15 de terça-feira, 8 de setembro, no entroncamento do trevo do Sica, entre a BR-158 e a RS-342 em Cruz Alta. A colisão envolveu uma carreta e uma motocicleta e deixou o motociclista gravemente ferido. Pois é, são essas as notícias atualizadas da nossa página. Ontem o narrador Paulo Moisés, o chefe da nossa equipe de esportes, esteve em Saldanha Marinho, né? Transmitindo futebol em Saldanha Marinho, né? Uma grande pegada no futebol, que coisa bonita. Pois bem, 17h22, agora sim, vamos atualizar a previsão do tempo e já vamos, antes do nosso intervalo, depois vem a previsão do tempo para amanhã, inclusive aqui na região sul do nosso Brasil. Eu sou Osmarino Santos, este é o Conexão Regional, 17h23, a partir das 18h, o mestre do teclado e da música gaúcha, Laudir, estará aqui, Laudir Almeida. Na valorização dos nossos artistas locais. Até mais.
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0: Muito bem, agora são 17 horas e 26 minutos, 17 e 26, é a hora da previsão atualizada do tempo, aqui pela Rádio Blau Nunes e pelo Conexão Regional. Olha, já vem se falando desde as primeiras horas da manhã que a possibilidade é de chuva no decorrer do período. A partir de hoje, né? Se estendendo, portanto, nos próximos dias aí com a possibilidade de chuva. Amanhã, sexta também. Então, a temperatura neste momento aqui em nossos estúdios é de 20 graus. 20 graus é a temperatura. Vamos atualizar a previsão do tempo para amanhã, quinta-feira, dia 10 de setembro, para a região sul do nosso Brasil.
1: Previsão do tempo para quinta-feira, 10 de setembro de 2026. Sul, em Curitiba, Paraná, céu cheio de nuvens com pancadas de chuva e trovoadas. Os termômetros registram mínima de 13 e máxima de 17 graus. A umidade relativa do ar fica entre 100 e 90%. Imbuia, em Santa Catarina, comemora aniversário com previsão de céu cheio de nuvens, com pancadas de chuva e trovoadas isoladas. Termômetros registrando mínima de 13 e máxima de 17 graus. A umidade relativa do ar oscila entre 100 e 85%. Você ouviu a previsão do tempo para quinta-feira, 10 de setembro de 2026, com informações do IBGE Cidades e do Instituto Nacional de Meteorologia, INMET. Redação de Lucília Araújo, da Agência Rádio Gov em Brasília, Luciano Seixas.
0: Obrigado, Luciano Seixas, em atualizar a previsão do tempo para amanhã, sábado, amanhã. Amanhã, quinta-feira, né? Estou pensando em sábado aqui porque eu vou reprisar a entrevista de hoje pela manhã que o Paulo Moisés realizou com o Marcelo Dil, que é o homem da campeira do CTG, Velha Carreta. Os festejos Farroupilhas começam no sábado, gauchada aí escovando a cavalhada, né? Pronto aí para buscar essa chama. E uns já falam aí, bah, vou ter que puxar o poncho, vai estar chovendo, não vai estar chovendo. Mas o que interessa é a lida campeira. Aqui no Rio Grande, chover em rodeios, chover em freio de ouro, chover em atividades campeiras, aí não é novidade, né? O gaúcho ele já está prontito, como diz, já está prontito para levar por diante os eventos abaixo do mau tempo. Vamos à reprise deste momento, hoje pela manhã, no Olho Vivo, aqui pela Blau Nunes, na comunicação de Paulo Moisés, em entrevista com Marcelo Dil.
2: Mudamos, saímos do esporte, agora eu já falei de Soberana, que nós vamos ter agora para a FEICAS do ano que vem, mas tem um evento que começa neste sábado. Neste sábado começa a Semana Farroupilha, os festejos Farroupilha aqui em Santa Bárbara do Sul. Marcelo Dil, como é que tá, meu irmão? Bom dia.
3: Bom dia, Paulo Moisés. Bom dia aos ouvintes da Rádio Blau Nunes. Tudo certo. Bom dia à gauchada. Entramos no mês da Semana Farroupilha, do mês Farroupilha, né, do nosso estado aí. A semana, o mês mais gaúcho.
2: Impossível, né?
3: Impossível,
2: não,
3: né?
2: Tem, não tem.
3: Então aí temos aí, né, Paulo Moisés, para falar um pouquinho sobre o início da Semana Farroupilha aí nossa aqui de Santa Bárbara do Sul. Como todo mundo sabe aí que nós fizemos o acendimento da chama crioula lá no Capão dos Porongos, né? E conduzimos ela até Santa Bárbara do Sul. Sim. E aí demos o pontapé inicial da Semana Farroupilha toda, né?
2: Toda. Bom, eu tô vendo aqui, ó, gente... É festejos Farroupilha, tradição que nos une, né? O slogan é aquele. Sim. Ali, né? Muito legal. Dia 12, sábado. Vamos lá, gente. Sábado começa tudo, busca da chama crioula, me conta a saída do Capão dos Porongos, já na volta, né? Às 2 da tarde. Mas nada impede que o pessoal já vá na noite do dia 11 para lá. Isso, é isso, Marcelo? Isso, o pessoal isso. Vai para lá, posa lá. Como é que é? Conta pra gente.
3: Sim, assim, ó, Paulo, é como todo ano, né, que nós fizemos lá. Teve alguns anos ali que acabou não tendo acampamento, né, por alguns... empecilhos que aconteceu, mas voltamos a fazer o acampamento. Então o pessoal pode ir na sexta-feira lá acampar, pousar lá, para vir com a chama no dia 12. Mas a gente sempre pede lá, a gente conversa com o seu Osmar Villani, com William Assink lá, que é o responsável da, da propriedade lá, eles pedem pra gente sempre fazer um lembrete, né, Paulo Moisés? Até quero mandar um abraço aí pro seu Osmar Villani, pra eles lá, né, são as pessoas parceiras nossas aí, dessa abertura da Semana Farroupilha, que é feita lá no Capão dos Porongos, lá, né? Então, eles sempre passam para nós e pedem para a gente relembrar que o pessoal cuide, ter o cuidado, ter o zelo, né, com a propriedade em si lá. Pedem que não atem cavalo na cerca, no alambrado lá, até para não estragar. São coisinhas assim que para poder manter a ordem, né, Paulo Moisés?
2: Verdade.
3: São detalhezinhos, mas que deixam o evento bonito. A questão propriamente do lixo, a gente pede também que o pessoal tenha um cuidado que gerou o seu lixo lá. Bota numa sacolinha, não custa nada. Bota numa sacolinha, traz para a cidade, vão botar, vão reciclar, vão fazer certinho, né? Vamos cuidar do meio ambiente, né?
2: Cuidar, verdade. Paulo. Não custa, né, Marcelo?
3: Não custa, não custa. Propriamente as latinhas de cerveja, às vezes que o pessoal acaba vindo, tomando, às vezes na estrada, propriamente garrafinha de água, a gente pede também que não atire na estrada, né? Que geralmente está cruzando um carro ou uma caminhoneta, pede para pôr em cima, pede para pôr na caçamba, mas não atire. Não atire na estrada, porque além de poluir, né, Paulo, fica feio. Porque é um evento bonito, nós estamos comemorando, festejando. Então a gente tem que ter esse zelo, esse cuidado também, para a gente manter uma festa bonita e organizada, né?
2: É verdade. Marcelo, bom, dia 12, então, como é que funciona? Vai ter almoço lá, como nós estamos falando? Venda de cartões com quem? Como é que o pessoal que participa lá faz? Como é que se tem acesso ao almoço?
3: Tá. Paulo Moisés, assim, ó, recapitulando rapidinho ali que a gente fala aí, vai ter a concentração do veterinário, né? Que vai estar lá para ver os animais entrando com as suas GTAs na mão, né? Com seus exames em mão.
2: Tem que estar, todo mundo tem que estar.
3: Isso. É uma coisa normal.
2: O pessoal já sabe. O pessoal já sabe
3: mas funciona, a gente gosta de relembrar, né? O dito sempre vai ser lembrado, né? Então a gente pede aí que o pessoal tenha esse cuidado aí, que ele vá com seus animais em dia, vá com os animais, tenha o cuidado dos seus animais. Vai estar o veterinário lá, o de sempre ali, o Luiz Augusto de Panambi, né? Que faz o evento para nós aí já faz anos, né? Então ele vai estar ali, já conhece todo mundo ali, muita gente já conhece ele também, né? Então a gente pede que faça ali a concentração ali, vai ser, eu acredito ali a partir de umas 10h30, 11 horas ali, mas a gente vai ter como avisar e anunciar o pessoal lá. Questão do almoço. O almoço nós vamos vender o cartão de churrasco, que nem nós fizemos o ano passado, a R$120 o cartão, né? E vai ter cuca para vender lá também, né, Paulo? Então vai ser esse, vai ser o cardápio. Mas o que a gente pede? Que o pessoal se antecipe com a questão da compra dos cartões. Os cartões a gente está vendendo aí com o pessoal da... Até podem conversar com quem for da patronagem, que vocês têm um acesso mais fácil. E peça para reservar o cartão, né? Nós estamos pedindo que reserve porque é limitado.
2: Até a sexta-feira, no caso.
3: É. A gente pede, assim, Paulo, que tenha esse cuidado... Quem vai querer mesmo, que reserve. Porque a churrasqueira não é grande, a gente não tem como levar um volume grande de carne também, até pela questão sanitária, né? A gente tem esse zelo, esse cuidado, né? E a gente não tem como estocar carne a mais lá. Então a gente leva limitado. Tem uma quantia X de cartão que a gente vai vender, né? A gente hoje vai trabalhar um pouquinho mais cartões que o ano passado. Nós vamos ter 50 cartões de churrasco, né, para o pessoal que queira adquirir lá. Mas, no mais, assim, é bem tranquilo. Liga, manda mensagem, reserva o seu cartão, fala com o Pim, fala com o Maicon, fala com a patroa, Cleide, pode falar comigo, com o Tomás, com todo mundo aí. Fora os outros ali da patronagem. Se eu for citar todos aí, é muita gente, né? Porque a gente acaba entrando em contato no grupo aqui, a gente conversa e a gente vai fazendo essa lista.
2: Certo.
3: Né, do pessoal que vai reservar o seu churrasco lá.
2: Vamos recapitular o valor do cartão?
3: É R$120.
2: R$120 por pessoa, né?
3: Dois quilos de carne.
2: É 2 quilos de carne, tu quiser comer sozinho, como se tu quiser repartir, tu reparte.
3: Dividir, não tem problema nenhum.
2: Vai ter cuca, carne, o que mais? Farofa, farinha? Farinha, quem quiser levar, leva de carne também, né?
3: Não, quem quiser levar arroz, farofa.
2: É pão e cuca.
3: É
2: pão e cuca. É carne e cuca.
3: É carne e cuca. Porque assim, Paulo, é uma comida mais fácil.
2: É verdade. Rápido,
3: fácil de nós fazer lá.
2: Né?
3: Outro detalhe: se chover, sai igual. Não tem, vai sair igual, né? A gente sabe que daí vai ter muita gente que vai acabar não indo, né? Mas vai sair igual. A chama criou, a busca da chama lá, o acendimento, tudo, vai sair igual mesmo
2: Mesmo chovendo.
3: chovendo. Até a gente gosta de falar assim, Paulo, porque a Rádio Blau Nunes, ela abrange
2: Mas sabe
3: várias
2: que
3: cidades, vários lugares, várias pessoas, todo mundo que participa dos nossos eventos do CTG e escuta a Rádio Blau Nunes, então a gente já divulga aqui para não ter aquela. Ai, mas e se chover, será que sai? Aí dali a pouco um outro. Ah, eu acho que não vai sair. Não, vai sair.
2: Vai estar frio,
3: Então,
2: né?
3: é, vai estar tá frio,
2: Vai
3: mas
2: estar frio.
3: vai
2: Mas
3: sair.
2: aqui, ó, eu não sei, acho que eu vou comprar um guarda-chuva pro meu telefone aqui, porque nesse aqui tá sempre chovendo, né? Ó, mas aqui para mim é chove hoje, quarta, né?
3: Sim.
2: Não começou a chover ainda, né? Eu não
3: Não, não.
2: fui lá fora ainda. Chove quinta, alguma coisa, chove sexta, aí sábado não chove.
3: É,
2: Sábado é
3: graças a Deus.
2: fechadinho, temperatura mínima de 9 graus, máxima de 16, né? Domingo, sol entre nuvens, 9 de mínima, 17 de máxima, e aí vai sem chuva. Mas é que aqui se desencontra. Essa
3: Sim.
2: previsão do tempo nunca dá certo assim, com
3: É.
2: exatidão, né? Mas esperamos que não chova, né?
3: É, esperamos que não chova. Graças a Deus, assim, ó, Paulo Moisés, nós já vimos de vários anos aí que às vezes amanhece o tempo garoando, mas no
2: Depois abre.
3: momento que nós
2: Limpa.
3: vamos sair de lá, Deus dá aquele alívio para nós conseguimos vir sem chuva. E já aconteceu de nós sair de lá também e chegar aqui, acender a chama crioula aqui no CTG e o tempo chover, né? Mas isso faz parte da natureza, é um evento aberto, né?
2: Verdade, não tem o que fazer, né?
3: Então, assim, o pessoal que.
2: Quem não quiser se molhar, leva um guarda-chuva, né?
3: É, que não queira se molhar, que leve o poncho.
2: O poncho
3: Claro, leve o poncho malado, porque vai que resolve ter que puxar para atacar uma chuva aí, tem como, né? E o
2: Tem
3: frio
2: como.
3: também,
2: E o
3: né?
2: frio também, porque vai estar tá
3: É,
2: frio,
3: não,
2: né?
3: e se tiver
2: Vai
3: que
2: estar tá
3: atacar
2: frio.
3: um vento frio, uma pela-vaca, que nem se diz aí, né? Uma garoa, né?
2: Vai estar tá frio,
3: Ah,
2: né?
3: tem como, né,
2: Tem.
3: Paulo?
2: Bom, então tá bom. Tu falou em limitados cartões. Até quantos cartões vocês pretendem colocar à venda? Já está à venda?
3: Sim, nós vamos botar no máximo 50
2: No
3: cartões.
2: máximo 50
3: É,
2: almoços lá. 50
3: isso.
2: espeto.
3: 50 espeto de carne.
2: São
3: É isso
2: 100
3: aí.
2: quilos de carne.
3: Isso.
2: No máximo 50.
3: Isso. Então, assim, a gente pede o pessoal que queira o churrasco, né? Que entre em contato e já.
2: Entra em contato, reserve
3: Isso,
2: agora já, porque
3: isso,
2: senão
3: isso, isso.
2: chega na hora lá depois. Ah, eu queria uma carninha, não tem. Vai
3: É,
2: para casa e depois volta, não
3: é. É,
2: tem.
3: infelizmente não vai ter, Paulo, porque assim o pessoal já conhece e já sabe. Tem muitos que às vezes acabam indo achando que o espaço é muito amplo, que tem. Não é tanto assim. É bonito. Bom, você participa com nós lá. Tem o convite, te deixei o convite esses dias aí, né, para
2: Sim, vamos
3: participar
2: lá,
3: com
2: não,
3: nós aí,
2: sabe, não
3: né?
2: sei. Vamos lá.
3: Então, a gente sabe, quem já vai há anos sabe como é que funciona, né?
2: Sabe como é que
3: E o
2: funciona,
3: pessoal
2: né?
3: também tem os acampamentos ali, acaba fazendo a confraternização entre grupos ali, aí fazem a sua comida, fazem seu almoço, fazem seu churrasco, fazem sua janta. É muito bonito, muito bacana,
2: É
3: né, Paulo?
2: bonito, o pessoal reúne lá os piquetes, né?
3: Isso.
2: E fica bonito.
3: Fica bonito.
2: É
3: Não,
2: muito
3: e
2: bonito
3: assim, Paulo, uma
2: mesmo.
3: coisa que me chama atenção é que hoje a busca da chama, ela tá tão bonita que o pessoal acaba me mandando mensagem, né? Ó, eu quero ir, vou levar minha filha. Ah, eu vou ir, vai vir meu pai, meu irmão. Ontem mesmo eu recebi uma mensagem lá do Wagner Garcia. Até um abraço para ele aí. Ele, ó, Marcelo, vai vir o pai, vai vir o Jonathan, vai vir o seu Chico. Pai dele,
2: Isso aí, o
3: Garcia,
2: Chico.
3: vão vir lá do Capão do Cipó lá para participar com nós aí. São daqui, mas estão morando lá, mas vão vir para cá prestigiar. Isso aí a gente fica feliz,
2: As
3: Paulo.
2: pessoas que participam, é
3: Isso, porque as
2: verdade.
3: pessoas participam e estão gostando do evento, né? E a gente vê que é um evento que está se tornando um evento familiar, um evento das pessoas se respeitarem, de cultuarem, se ajudarem. Então isso aí é o gauchismo, né? Isso aí que é bonito ser gaúcho é isso, né? Cultuar a tradição gaúcha é nesse sentido aí que a gente vê das pessoas participando com as famílias, com as esposas, com os filhos, levando e participando com os netos,
2: Exato.
3: né? Então isso aí é muito bonito, Paulo, muito
2: Na
3: bonito.
2: verdade, o pessoal já está acostumado, né, Marcelo? Como é que vem?
3: Isso.
2: Saída de lá 14 horas depois do almoço, Tem aquele
4: Sim.
2: momento lá.
3: Vai ter o um momento da abertura, vai ter as autoridades lá que vão falar, né? Então a gente faz todo o protocolo em si do evento, né? Mas é rápido, não é demorado, né, Paulo? Até porque a gente pede pro pessoal encilhar os seus cavalos ali e acaba os animais ficando inquietos.
2: E muita conversa não há necessidade,
3: não,
2: né? Faz
3: não,
2: o protocolo
3: não.
2: ali.
3: Conversar, nós conversamos sexta-feira de noite no acampamento.
2: É verdade, vai lá, não há necessidade mesmo. Bom, me diz uma coisa, então começa depois a sair das 14, sai lá do Capão, vem aqui, a chama vai para o CTG, é isso?
3: Isso. Vai ser o mesmo roteiro que nós fizemos sempre, né, Paulo?
2: Duas horas e pouco
3: isso.
2: De lá aqui?
3: Aí nós entramos ali, entramos na Alameda, né, e retornamos ali na Confiagro e vamos até o CTG Velha Carreta. Né? Esse é o trajeto, né, que nós vamos fazer da chama.
2: Bom, quando vocês chegarem com a chama por volta de 17 horas, acho que é, né? Vai estar roncando a cordiona lá no
3: vai
2: CTG.
3: Vai estar roncando.
2: Vai estar no. Tem o bailinho da terceira idade,
3: ó. Tem o bailinho da terceira idade, nós vamos chegar pro baile.
2: Já chegam pro baile,
3: claro.
2: Né, com a chama? Já chegam botando fogo. Chegam com a chama no baile,
3: claro.
2: Né?
3: Que
2: vai ter.
3: Baile vai gaúcho, daí vai chegar quase 200 cavaleiros na frente do CTG e quem quiser chegar pro baile. O CTG tá com as portas abertas, né?
2: Verdade, né? Claro, né? Vai ser um grande evento, né?
3: Sim.
2: Que maravilha, gente. Não esquecendo que no sábado, então, gente, baile do Centro de Convivência para Idosos, bailinho a capricho, né? Lá no CTG, a partir da tarde aí, né? Bom, aí é o pontapé inicial, Marcelo, para a semana Farroupilha, né?
3: É que nem eu brinco com o Patrão Pim, né? Eu sou o que... Iniciamos a Semana Farroupilha e encerra a Semana Farroupilha, né? Então começa com nós ali, com a busca da chama, né? Que isso é esperado por todo mundo. Tem pessoas que esperam o ano inteiro para ir buscar a chama. Isso é muito bonito, Paulo. É emocionante a gente ver essas pessoas e a gente fazer parte também um pouquinho de cada ano da sua história da busca da chama. Né? A gente está ali, está participando, está ajudando, está colaborando. A gente tenta fazer um evento bonito e bacana para todo mundo gostar e se divertir e querer voltar no outro ano, né, Paulo? Isso aí que é gratificante. Porque, na verdade, você também é um... agora, puxando um pouquinho, nós somos rotarianos, né?
2: Sim, sim.
3: A gente gosta de ajudar as pessoas sem ganhar nada, né? E nós também... Da parte do CTG Velha Carreta, quem está ali dentro da patronagem são pessoas voluntárias, né, que estão ali para fazer um evento bonito, fazer uma festa bonita e acaba trabalhando e correndo para fazer a festa para as outras pessoas participarem.
2: Sim.
3: Então, assim, eu quero agradecer essas pessoas que estão lá dentro do CTG, esses colaboradores, né, e que sempre incansavelmente estão participando dos eventos, participam da busca da chama. Vai ter pessoas que vão ficar no bailinho, não vão poder ir lá no Capão dos Porongos. Vai ter pessoas que vão para o Capão dos Porongos, vão voltar para o bailinho ali no CTG. Isso aí que é bonito, Paulo. A gente vê o empenho, a vontade, as pessoas se ajudarem, um trabalho coletivo, propriamente puxado aí pelo Patrão Pim, pela Patroa Cleide, que são as pessoas aí magníficas aí, que eu tenho um respeito muito grande, uma admiração muito grande, porque eles se importam muito com a tradição gaúcha e com a comunidade nossa aí, fazendo esses eventos lindos, bonitos, né? Com o nosso CTG, graças a Deus, cada vez mais pujante, cada vez crescendo mais, né? E organizado, bonito, e assim, ó, não tenho palavras para falar do CTG Velha Carreta e o orgulho que eu tenho de fazer parte dessa patronagem.
2: Olha, a Cleide, a patroa Cleide, está botando aqui. Bom dia, Marcelo. Baita coordenador do Departamento Campeiro. Já estamos em clima de Semana Farroupilha. Paulo Moisés, a Rádio Blau Nunes está convidada a participar conosco. É muita emoção, diz a patroa Cleide. Claro, eu agradeço o convite, a 97 vai estar presente, nós vamos estar lá, vamos acompanhar a Semana Farroupilha, como sempre fizemos, né? Isso é importante. Marcelo, no decorrer aí, nós vamos conversando, né?
3: Ah, com certeza.
2: A gente vai conversando no decorrer da semana, vamos acompanhando as festividades, sim, e divulgando até para o desfile que vem aí, né?
3: Sim, até temos o desfile. Vou falar rapidamente, que eu acho que nosso tempo já está estourado. Mas assim, ó, rapidinho, é que eu começo a falar, mas eu tenho que pisar no pé para poder parar, né,
2: Paulo? Isso é bom. O pior é isso, né? Eu gosto. É. Fala, rapaz!
3: Mas olha, se tu me chamar aqui às 7 horas da manhã, eu tenho conversa até para 7 horas da manhã do outro dia. Mas assim, ó, Paulo, falando rapidinho... do desfile, a gente pede também que o pessoal desfile, não somente vá na busca da chama. A gente sabe que tem muitos aí que acabam, eu não vou desfilar, não quero desfilar, mas participe, desfile, aproveita. Nós vamos sair da frente do CTG Velha Carreta, nós pedimos lá que o pessoal vá cedo, né, chegue lá cedinho, né, até para conversar, para nós poder nos organizarmos, para sairmos de lá, para a gente respeitar essas pessoas que vão assistir o desfile, né? O pessoal que vai estar no palanque ali da praça ali, né?
2: O desfile vai ser aqui, né? No
3: isso,
2: centro aqui,
3: mas
2: né?
3: A gente vai acabar vindo lá do CTG e cruzando na frente do altar da pátria ali, né? Uhum. Então, assim, a gente pede que vão, que desfile, que leve seus filhos, que participe, porque assim, ó, Paulo, uma coisa que eu escutei ontem, diga, numa rádio lá de Santiago: vamos criar memórias da Semana da Pátria. E aí o pessoal ligando e contando a sua história. Eu era pequeno, fui desfilar lá e acabou arrebentando a tira da minha sandália. Eu fiquei com vergonha, mas a minha professora me disse: você foi guerreira, você chegou até o final. Eu me enchi de orgulho e aquilo para mim me marcou a minha vida. Então, assim, ó, um desfile da Semana da Pátria também é muito lindo. Marca,
2: claro que é,
3: história. O desfile que a gente faz do CTG, a busca da chama e desfile, também marca a história.
2: Com
3: marca
2: certeza,
3: na
2: claro,
3: lembrança de uma criança, marca na lembrança de uma pessoa, marca lembrança num avô que está assistindo um neto cruzar, de um pai, de uma mãe, então a gente, de uma avó. Então a gente pede que o pessoal vá, que participe. O nosso desfile não é tão grande, mas ele é feito com o maior carinho, né, Paulo? E a gente vai marcar lembranças. Tudo é lembranças na vida da gente e tudo é passageiro também, né?
2: Olha, Paulo... aqui o Robson Cabeça. E a tertúlia? Ih, rapaz, vai pegar a sexta noite lá no acampamento?
3: Com certeza. O pessoal vai pra lá. Até eu arrisco fazer uns barulhos de gaita, né, Paulo?
2: Tu vai tocar. Falar em barulho de gaita, eu vou convidar você para acompanhar hoje à tarde aqui no Conexão do Osmarino. Nós vamos fazer um preparo também, né? O Osmarino teve uma grande ideia aí. Vamos trazer os talentos aqui da nossa cidade. Já estão se organizando aí para vir um por tarde aqui, né? Sim. Durante essa Semana Farroupilha. Nós começamos hoje à tarde, às 18 horas, das 18 às 19. Tem o Laudir Almeida.
3: Isso.
2: Vai estar tocando aqui, marcas aqui, vai estar cantando para o povo aqui, dentro do programação, da programação do Osmarino, né? Do Conexão Regional. É já a contribuição da 97, né? Do programa Conexão com os festejos Farroupilha. Vamos começar a fazer uma coisa bonita aí.
3: Paulo, isso é muito bonito.
2: Legal,
3: muito,
2: né?
3: Bacana, muito legal.
2: Muito bacana.
3: Quero te dar os parabéns para você, para o Osmarino, porque assim, ó, Paulo, eu vejo que a Rádio Blau Nunes está valorizando os talentos que tem aqui em Santa Bárbara.
2: O Cabeça acho que vai ser convidado também, né, Cabeça?
3: Isso,
2: se não perder a cabeça, vem o Cabeça.
3: Então, assim, Paulo, isso é muito bacana, valorizar, resgatar esses artistas, porque nós temos muitos músicos aqui em Santa Bárbara.
2: Bastante.
3: E às vezes o pessoal, às vezes, nem sabe. Que toca uma gaita, que canta, que toca um violão, né? Então, assim, isso é muito bonito, muito bacana e acaba movimentando e animando esse pessoal e animando mais pessoas que, dali a pouco, gostariam de tocar um violão, de tocar uma gaita.
2: Estimula.
3: Isso é muito bacana.
2: Abre um espaço e estimula. Eu também quero tocar. Que o Cabeça já quer fazer uma tertúlia lá, né?
3: Olha aí. E com certeza, vai ter parceiraço nosso aí. Vai ter muitas pessoas lá,
2: com certeza,
3: que também vão levar suas gaitas, também vão cantar, vão levar seus violão. Então isso aí é muito bonito, muito bacana. Se juntar o pessoal, né, o povo aí, se unir, fazer uma festa bonita, bacana, organizada, né? Então é gratificante.
2: É muito gratificante. Nós vamos conversando durante a semana, tá? Vamos conversar lá, eu vou estar lá sábado, porque eu não tenho como ir sexta, porque sabe, tem que estar cedo aqui na emissora, devido a horário político e coisa, a gente não consegue, né? E se eu vou lá sexta, não, aí não dá certo, né?
3: Não dá.
2: Mas sábado a gente vai lá, 10 horas da manhã, 11 horas da manhã, estamos lá já.
3: Mas isso dá para ir para Olímpia umas 5 horas da tarde, tomar um mate e voltar.
2: É, também dá, claro.
0: E essa foi a entrevista realizada pelo Paulo Moisés, olho no olho vivo, das 8 às 10 da manhã, trazendo informações sobre a abertura da Semana Farroupilha 2026. 17h51, vamos ao intervalo. O Laudir Almeida Show já está aqui. O homem é conhecido, o homem veio pilchadito, dando, já já vai dar o seu O de casa por aqui, nesse trabalho, nesse projetinho que a gente vem desenvolvendo, já começou a partir de hoje, todos os dias até o dia 19, claro, a exceção é sábado e domingo, que não há audição do Conexão Regional. Vamos estar trazendo os artistas locais para cantarem o nosso Rio Grande aqui das 18 às 19 horas. Intervalo, já já eu volto, 17h51, até mais.
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22: 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O petróleo está superando $100 o barril com escalada da guerra no Oriente Médio. Gasolina bate recorde nos Estados Unidos. No Brasil, o governo segura subsídios para conter a inflação. Diesel já sobe até 30 centavos por litro para transportadoras. Produtores rurais já estão relatando dificuldades para comprar o combustível. 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

0: Muito bem, agora são 18 horas pontualmente, 18 horas pontualmente. Nós, a partir de agora, entramos no período da noite, né? E hoje, de forma especial, queremos suplicar a Deus, o nosso protetor e a Nossa Senhora Aparecida, né? Para que nos proteja, já que estamos falando em tradição e nos eventos campeiros, sempre às 18 horas se faz a oração da Ave Maria. Então nós entramos aqui num ritmo de gauchismo aqui no nosso programa a partir de agora, e eu convido todos vocês, né, para aumentar o volume do seu rádio e nos acompanhar de hoje até o dia 19, até já vou abrir aqui o calendário, né? Olha, hoje, Laudir Almeida Show, nosso gaúcho da terra do Pontão, índio velho especial de primeira, gente fina, já está aqui com o seu teclado para fazer o melhor da música do Rio Grande. Amanhã, Manuel Ribas, o Neco aí da Cabanha do Posto, vem nos visitar, vem tomar um chimarrão aqui conosco e fazer a sua apresentação, né? É, atendeu o pedido aqui do programa e vem. Valorizar a Semana Farroupilha de 2026, trazendo o seu violão, o seu instrumental, cantando umas quantas melodias gaúchas por aqui. No dia 10, que é sexta-feira, no dia 10, que é quinta-feira amanhã, no dia 11, sexta-feira, vem a família Piscinini aqui, né? Vem o Silmar e o Celso Piscinini, né? O Silmar também toca gaita, o Celso é gaiteiro, o Silmar é violonista. Conheço o Silmar de muitos anos, né? Desde a época da escola, né? Uma família que sempre atua no tradicionalismo, muito conhecidíssima aqui na nossa região. Então, a nossa agenda completou. É, dia 14, segunda-feira, nós teremos então o nosso poeta e intérprete musical, que estará inclusive fazendo parte aí do Porco a Paraguai aí no CTG, num dos jantares. Conhece ele, né? O noivo Germano, nosso poeta, nosso instrumentista, nosso cantor, no dia 14 estará por aqui abrindo a próxima semana. E aí dia 15, 16, 17, dia 18, nós já estamos somente aguardando os músicos que foram convidados. E ao som desta gaita, olha só. Vamos dar o nosso boa noite ao nosso artista local de hoje. É um prazer conhecer um pouco mais o Laudir Almeida, que atendeu o meu pedido e está aqui. Buenas, Laudir.
1: Boa noite, Osmarino. Boa noite a todos os ouvintes da Rádio Blau Nunes. Satisfação muito grande poder estar aqui hoje para falar com um amigo e toda a nossa comunidade.
0: Quantos anos de jornada já, Laudir?
1: Olha, meu amigo, se tu me permite, posso fazer um resumo aqui rapidinho. Ótimo. Tudo começou com meus finados tios, o Almir Oliveira e Fátima Terezinha, aos meus 12 anos de idade. Veja bem, hoje estou com 47 anos, sempre trabalhando com a música. Depois, um certo tempo, formei uma dupla com o Leôncio Baruffi, a dupla Leôncio e Laudir, onde trabalhamos por mais alguns anos. Ao término da dupla, formamos Musical Panorama, juntamente com o Silmar Piscinini, que tu acabou de ressaltar aí, e o amigo Gildo Farias, dois grandes amigos, dois grandes irmãos, onde trabalhamos muito tempo na animação de todos os tipos de eventos. Mais pra frente, formamos Musical Nova Ordem, em Saldanha Marinho, que era composto por eu, o Elto, o Wagner, e o sempre lembrado José da Rosa, o Juca, que acabou, infelizmente, falecendo num acidente mais tarde. Passado algum tempo, depois de uns 5 anos de trabalho com esse grupo, depois fui chamado para integrar o musical Amigos do Baile de Ibirubá. Trabalhei por uns 2 anos e meio, mais ou menos, com o musical Amigos do Baile Ibirubá. ao término do conjunto, voltei para casa e comecei minhas próprias composições. Daí, com a ajuda do amigo Elias Salles, consegui gravar um CD contendo 10 letras minhas. Esse CD já está gravado há 19 anos. Passou mais um tempo, daí veio fazer parte do meu trabalho o Lucas Dreilich, grande amigo, grande parceiro, onde formamos a dupla Lucas e Laudir por um longo tempo. Trabalhamos muito tempo com o Lucas, um grande parceiro também. Após o término da dupla, voltei a seguir carreira solo. E também fiz uma participação no conjunto Herança Farrapa de Chapada, onde fui vocalista por 2 anos lá com aquele pessoal do grupo Herança Farrapa da cidade de Chapada. E agora estou aí novamente seguindo carreira solo. É isso aí.
0: Seja bem-vindo, Laudir.
1: Obrigado.
0: Puxa das ferramentas aí.
1: Então vamos lá, meu amigo.
0: Que a partir de agora o show é contigo.
1: Desejar, então, desejando um feliz mês Farroupilha, toda essa gauchada, todo o pessoal que gosta, como eu, né? Vamos em frente, então, desse jeito assim, hoje fazendo só música gaúcha em clima do mês Farroupilha, tá bom? Chegando desse jeito assim, ó, simbora! Ginete de Fronteira com os Serranos!

0: Ulala, música especial de primeira aqui do Laudir Almeida, Sangue de Valmir Camargo. É, linda dupla, e Fátima Terezinha, grandes amigos que a gente teve, né? Estão nos acompanhando lá na querência do céu. Pois é, mas quando tu enfesa aí no Baitaca, fica parecido, Laudir.
1: Pois é, mas né, depois de muito tempo trabalhando, né?
0: Uhum.
1: Vai aprendendo a fazer vários macetes com a voz, né?
0: Uhum.
1: Aonde consegue, nas promoções que eu animo aí, faço bastante imitações aí, estilo Flávio Dalcin, do Terceira uhum. Dimensão também, Amado Batista. A gente consegue fazer umas quantas vozes aí, né? Vanderlei uhum. Rodrigo do Corpo e Alma. Várias que vozes bom, aí que ótimo. A gente consegue imitar.
0: Uhum. É, não, se tu aperfeiçoar um pouquinho mais aí, dá pra substituir o Baitaca. Se der algum problema na garganta dele, pode te chamar.
1: É, pois
0: e
1: é.
0: Tu já é meio barbudo e grande, forte, é. Né? Comprido pra cima, que nem diz.
1: Isso, chucro igual.
0: É, chucrinho, nasceu na campanha, conhece toda a lida. Olha, começaram aqui o pessoal a registrar participação em nossa live, o Valdir Araldi, né? O grande Valdir Araldi.
1: Grande
0: o Valdir é amigo de longos anos, tanto o seu como o meu aí, né?
1: Um abraço.
0: Aline Oliveira registrando um boa tarde, um boa noite já para o Laudir, um abração, né? Um
1: abraço para ela também.
0: O Celso Piscinini, que estará aqui na sexta-feira, juntamente
1: grande
0: com o Silmar, né?
1: Celso.
0: Grande abraço, Celso. Estaremos te aguardando aqui com grande ansiedade para ver essa tua gaita roncar aqui nos microfones da Rádio Blau Nunes. Adelar José Pessini, parabéns.
1: Obrigado
0: né? Obrigado, né? Parabenizando aí o programa e ao Laudir, seu

0: Vizinho?
1: Vizinho, opa. Sim. Os pais deles lá são Vitorino e Dona Fia, são meus compadres.
0: Não, a vizinhança tá...
1: É, tá... mora aqui na cidade, mas vai pra fora quase todo
0: não,
1: dia.
0: Não, agora, da agora em diante, não trabalho mais. É. Não, né? Não, até às sete, grudado no
1: agora
0: rádio.
1: Agora é ouvir o artista da terra, não tem jeito.
0: Tu sabe quem que tá te mandando um abraço aqui também?
1: Oi.
0: O nosso domador, sempre domador. Eu tenho um carinho muito grande por esse rapaz aqui, que na minha adolescência, lá de 6 anos em diante, até os 11, 12, a gente estava sempre junto brincando lá no pontão, pialando os cachorros e jogando bocha no mato com pedra, sempre na lida de campo, aprendi muita coisa com esse rapaz aqui. Você sabe quem é o domador lá do pontão? Tem vários lá, né?
1: Tem vários, né? Então foi muito difícil.
0: Muito seu amigo, grande jogador de bocha. Matusalém, Carvalho.
1: Meu amigo Matusalém, grande abraço.
0: Matusalém, Carvalho. Tá aqui. Um abração grande pro amigo Laudir Almeida.
1: Obrigado.
0: Entregue o seu abração aí, Matusalém.
1: Você também, meu irmão.
0: Música!
1: Vamos em frente, então?
0: Vamos tracar o facão no...
1: Vamos recordar um pouquinho, meu amigo Osmarino. Agora chegando, grande sucesso para recordar aí de Francisco Vargas. Essa música até teu pai
0: sou
1: gosta
0: fã
1: muito,
0: também
1: gosta
0: do,
1: muito
0: do
1: dessa
0: Francisco,
1: música, sempre quando eu estou tocando,
0: tá escutando.
1: Que o seu Lá e a Dona Olinda estão presentes, eles sempre me pedem essa música, então vai para eles, vão oferecer em especial para o seu Lá e a Dona Olinda, meus grandes amigos aí de tanto tempo. Chegando sucesso então, nada mais, nada menos que Francisco Vargas desse jeito assim, ó.

0: Muito bem, Laudir Almeida, hoje é o nosso convidado, Semana Farroupilha 2026, aqui nos estúdios da Rádio Blau Nunes de Santa Bárbara do Sul, é assim, valorizando os nossos artistas locais. 18 horas e 26 minutos, ouvimos aí Porca Véia, lembranças e do Francisco Vargas.
1: Tapera.
0: Tapera, uma linda música, eu sou fã do Francisco Vargas. Nós vamos a um intervalito aqui, depois eu vou registrar os demais que estão na audiência aqui, ó.
1: Tranquilo.
0: Mandando um abraço para você, Laudir. Uhum. Você tem grandes amizades.
1: Com isso certeza. Vale graças
0: ouro.
1: Graças a Deus.
0: Isso vale ouro, né? Isso
1: graças
0: é uma riqueza que a gente não compra.
1: Verdade.
0: Amizade a gente não compra, isso, a gente conquista. Isso. Então, uhum. Os amigos valem ouro.
1: Isso.
0: Vamos a um intervalo, já eu volto.
1: Tranquilo.
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3: Muito bem, meus amigos, estamos de volta hoje, o Conexão Regional com a programação especial que vai até o dia 18. Estava olhando aqui no calendário, até a próxima sexta-feira, dia 18, temos um intervalo dias 12 e 13, que é sábado e domingo. Semana Farroupilha 2026, aqui na Rádio Blau Nunes, de Santa Bárbara do Sul, 97.9, é assim, valorizando os nossos artistas locais, né? Obrigado, Laudir, pela presença. Obrigado por ter aceito o convite.
4: Credo, que é isso.
3: Olha, destaques aqui em nossa live. Conhece Adelar José Pessini?
4: Isso.
3: Esse é um grande Tauro aí, teu vizinho também, né?
4: Ele disse que... Grande abraço para Adelar.
3: Diz que levantou às 5 da manhã para agilizar lá a lida do dia a dia para poder te escutar aqui, né?
4: Já tá com o serviço pronto, né?
3: Diz que você é muito bom na boemia também.
4: Que é isso, é bondade dele.
3: Nilson Tasso, grande abraço ao Laudir Almeida, conhece também, seu amigão.
4: Abraço também aí.
3: Com certeza. Neiva Salete Damiani.
4: Grande abraço, Neiva.
3: A Neiva também tá,
4: é esposa do Adelar.
3: Está acompanhando aqui o nosso programa. Que bom, né? A família reunida acompanhando o programa. Certamente estão tomando um chimarrão, isso, né? Olha, o Matusael é teu conhecido também?
4: Ah, o Matusael é um grande amigo lá de Dois Irmãos.
3: É.
4: Isso, abraço, Matusael.
3: Matusael, ele é integrante do Campo Forte, que é um piquete aqui de Santa Bárbara do Sul.
4: Isso.
3: E aí eu tive o prazer de conhecer esse Chiru lá em Jataí, em Goiás, acho que foi o ano retrasado, o ano passado, uma coisa assim também, minha lembrança às vezes falha. Mas o que mais importa, encontrei ele, encontrei o Everton, encontrei o nosso fabricante de móveis aqui, né? O nosso grande amigo Chimbica.
4: Isso.
3: Conhece? E aí essa turma aí muito animada, lá conheci o Matusael e passei a admirar o rapaz também, assim como eu admiro todos os meus amigos.
4: Com certeza.
3: Estava lá em Saldanha Marinho num crioulo, um crioulo Zaino, da marca da Sol de Maio, atracando o facão no toco, bem gaúcho, bem pilchado, um cavalo bem encilhado. Vai um abraço, então, ele tá mandando um abraço para você aí, tá nos acompanhando.
4: Abração, né? Então, Matusael, grande guri, como eu digo. Eu conheço o Matusael desde que ele era pequeno.
3: Uhum.
4: Então, é muitos anos de amizade e eu também não é indiferente. Eu também aprendi a admirar esse rapaz aí pela sua educação, pela sua cultura. O seu potencial é muito grande em termos assim de fazer amizades e todo mundo que conhece ele fica amigo dele, não tem jeito. Guri, muito respeito, de muita educação.
3: Vamos cara. Oferecer os próximos destaques aí para ele, né?
4: Vai a ele o próximo bloco de shot.
3: Um grande abraço.
4: Grande abraço,
3: com certeza. E o homem, pelo jeito, é dançador também.
4: Dança bastante.
3: Dança, né?
4: Dança, com certeza.
3: Trança, laça e gineteia.
4: Isso, ele faz de tudo um pouco.
3: Então vamos meter música aí. O Paulo, conhece o Paulo Mamute?
4: Mamute, conheço demais.
3: É, também tá conectado.
4: Pessoal, aí muitas vezes estive lá no assentamento animando promoção para eles lá, festa da comunidade, ó. Seguido eu tô por lá, quase todos os anos tô por lá animando uma promoção lá na comunidade Canta Galo.
3: Paulo é amigo da gente também.
4: Isso.
3: Para ele também.
4: Vamos.
3: Shot então. Na conversa.
4: Valeu então. Chegando na sequência, oferecendo essa aqui também pro meu grande amigo Beto Silveiras, que com certeza está na escuta, e para Rosane Silveira. Ele que gosta muito dessa música aqui, que fala nos caminhoneiros, desse jeito assim, ó, simbora.

0: Feito mais um destaque, mas e cara, mais umas dois shots especiais aí, o shot do caminhoneiro e a outra música que você cantou, Laudir.
1: Fazenda da Viúva,
0: Fazenda da Viúva do Porca Véia, saudoso Porca Véia, né? Olha, vamos a mais um intervalo e em seguida vamos registrar mais participantes aqui via WhatsApp via WhatsApp e também algumas mensagens aqui no meu telefone particular, todos valorizando aí a sua participação e o programa. Já já voltaremos, continue ligados.
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3: 18 horas e 44 minutos.
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0: Muito bem, estamos de volta hoje com uma programação especial, Semana Farroupilha 2026, aqui na Rádio Blau Nunes, de Santa Bárbara do Sul, pela frequência 97.9, é assim, valorizando os nossos artistas locais. Hoje a presença é do Laudir Almeida, cantor, intérprete conhecido da cidade e da grande região. Olha, amanhã nós teremos a presença de Manuel Ribas, o Neco aí da Cabanha do Posto. No dia 11, Celso Piscinini, Silmar Piscinini, a Banda do Posto. No dia 14, Germano News. Também teremos aqui, passando pelo palco aqui do Conexão Regional, valorizando os artistas locais, o Ademir Chagas e a sua gaita. Conhece o Ademir?
23: Grande amigo. Grande abraço amigo. Pro Ademir também.
0: Gente boa, né?
23: Com certeza, grande amigo.
0: Rapaz, gente boa. Teremos por aqui o Essência Campeira, o Maurício Felipe e o Gilberto.
23: Que bom.
0: É, eles vêm aqui também, né? Muita gente vai passar por aqui até o dia 18. Olha, o André Tiques, conhece?
23: Acho que deve ser Tiches.
0: É.
23: Isso aí.
0: Tiches,
23: grande isso. Grande amigo, é. Um abraço pro André Tiches.
0: Diz ele aqui, ó, manda um abraço pro meu amigo, grande amigo Laudir, estamos na escuta, grande vocalista, deixou saudade na Chapada.
23: Muito obrigado, amigo André, obrigado.
0: Quem tá registrando um abraço pra você também é o Modeste lá da Cantagalo.
23: Seu Modesto, grande abraço, meu amigo. Obrigado mesmo pela sua participação.
0: Uhum. E a professora Odila, conterrânea do Pontão, né? Também está se pronunciando aqui, né? Um grande abraço a você, Laudir. É lindo ver nossos ex-alunos no caminho da cultura, né? Laudir, um grande talento, menino educado, estudioso, qual tive o prazer de ser sua profe lá na escolinha do Pontão. Desejo sempre sucesso a ele. Tu estudou na escola lá, Laudir?
23: Foi onde eu iniciei lá.
0: Uhum.
23: Primária fiz lá, a professora Odila foi minha professora.
0: E antes dela foi a dona Dodoca, né?
23: E isso daí foi no tempo dos nossos pais.
0: É.
23: Né? Isso foi num tempo mais
0: um passado. Pouco mais. É, um pouco, um pouco antes, né?
23: Isso.
0: Gosto muito, admiro muito a professora.
23: Quero Odila muito bem a professora Odila também. É. Grande abraço pra ela.
0: Uhum. A Janete Ribas também mandando um abraço aí pra ti.
23: Pra ela também.
0: Lucídio também, um grande abraço.
23: Abração.
0: Música!
23: Simbora então.
0: Vamos lá.
23: Chegando um chamamezito do Walter Moraes desse jeito assim.

0: O Walter Moraes é um grande intérprete,
1: Coisa
0: né?
1: séria, né?
0: É. Sou fã do Walter Moraes. Já participei, já presenciei muitos shows dele, em Vacaria, inclusive. Muito bom, muito bom. Laudir, precisamos nos despedir. São 18 horas e 57 minutos. Voltaremos, com a sua participação, se Deus quiser, daqui mais um tempo. Vamos estrategiar algumas outras formas aí de aproximar mais os nossos artistas locais, da nossa comunidade regional, porque da comunidade local a gente sabe que o pessoal já é um grande admirador do seu trabalho. Obrigado pela presença. Fique com Deus, Laudir. Que Deus lhe proteja, você e sua família, e lhe dê sempre cada vez mais talento e genialidade para a música.
2: Obrigado, Osbarino. Mais uma vez, obrigado à Rádio Blonus por proporcionar da gente mostrar o trabalho da gente. Obrigado às pessoas que participaram, aos ouvintes, enfim. Que Deus abençoe a cada um de vocês. E todo o pessoal tá aí que contrata a gente também, né? Se tu me permite, deixa o meu contato
0: Ótimo,
2: aqui.
0: à
2: O pessoal
0: vontade.
2: quiser contratar Laudir Almeida Show com todos os estilos de música ou só Gaudéria, 55991027935. Mais uma vez repetindo, 55991027935 para levar aquela animação para o seu evento, tá bom? Obrigado a todos vocês, fiquem todos com Deus.
0: Obrigado, Laudir, mais uma vez ao seu Libório, Luiz Araldi, né, registrando sua audiência
2: Abraço para o
0: aqui.
2: seu Libório, grande amigo.
0: É grande amigo, né? E inclusive estendendo aqui, né, dizendo que desta forma a gente está resgatando um pouco da história de Santa Bárbara do Sul através da música, ou
2: Com
0: seja,
2: certeza.
0: todos aqueles que por aqui passarão e você mesmo tem descendentes lá, né? Então a gente
2: Isso.
0: sempre lembra desse pessoal aí que é o alicerce, né?
2: E deixando um abraço a todos os músicos, colegas da região também, né, Osmarino? Não podemos esquecer todos os amigos da gente.
0: É, olha só, amanhã Manuel Ribas, o Neco da Cabanha do Posto, dia 11, Banda do Posto, Celso e Silmar Piccinini, no dia 14, Germano News, depois tem Grupo Essência Campeira e ainda, é claro, o nosso grande gaiteiro Chagas.
2: Ah, o
0: Aí está o
2: Ademir,
0: Ademir
2: meu grande amigo,
0: Chagas.
2: Ademir.
0: Ficamos por aqui, um grande abraço. Vem aí a Voz do Brasil e até amanhã, a partir das 17 horas, com mais um Conexão
3: No
0: Regional.
3: 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Eu sou.
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6: Olá, boa noite.
4: Boa noite para você que nos acompanha em todo o país.
6: Quarta-feira, 9 de setembro de 2026.
4: Vamos aos destaques do dia.
6: Preço dos combustíveis.
4: Decretos alteram tributos sobre gasolina e etanol.
6: Medidas tentam diminuir impactos dos conflitos no Oriente Médio. Gabriela Noronha.
7: As novas alíquotas começarão a valer a partir desta quinta-feira e serão temporárias.
4: Saúde e mudanças climáticas.
6: Força Nacional do SUS reforça a estrutura para acelerar o socorro em emergências e desastres naturais. Luana Karen.
8: Cada base da Força Nacional do SUS vai reduzir o tempo de resposta a emergências sanitárias.
4: Setembro Roxo.
6: Diagnóstico precoce da fibrose cística ajuda a garantir qualidade de vida aos pacientes.
4: Rede Pública mantém centros de referência para a identificação da doença. Graziele Bezerra.
9: O SUS oferece uma gama de medicações para tratar a fibrose cística. E no Setembro Roxo, o objetivo é tornar a enfermidade mais conhecida e ampliar os diagnósticos.
6: Hoje, na apresentação da Voz do Brasil, eu, Mariana Jungmann e Luciano Seixas.
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6: Foram assinadas hoje duas medidas para conter a alta dos preços dos combustíveis no país diante da alta no mercado internacional.
4: As novas alíquotas temporárias passarão a valer a partir

0: desta quinta-feira.
1: Nesta quarta-feira, foi assinado um decreto que reduz em 63 centavos por litro a cobrança de PIS/PASEP e COFINS sobre a gasolina. Com a redução, os tributos ficarão em 16 centavos por litro. O texto também zerou as contribuições federais sobre o etanol hidratado, o que representa uma redução tributária de 19 centavos por litro. As novas alíquotas começarão a valer a partir desta quinta-feira, 10 de setembro. E serão temporárias, de acordo com o ministro da Fazenda, Dario Durigan.
2: Nós precisamos fazer um acompanhamento mais pormenorizado, por isso o prazo de um mês, para que a gente que está acompanhando isso diariamente, a equipe econômica, assim que essa situação melhorar, amenizar, a gente volte a rever. Lembrando que o nosso objetivo aqui é que a gente estabilize os preços e assim que tivermos condições, a gente também vai estar prontos para fazer as revisões necessárias.
1: Para o diesel rodoviário, foi assinada uma medida provisória que autoriza a concessão de subsídio a produtores e importadores. O valor da subvenção será definido pelo Ministério da Fazenda e poderá ser alterado conforme as condições do mercado. O objetivo das medidas é amenizar os impactos dos conflitos internacionais sobre o mercado doméstico de combustíveis, como disse o ministro do Planejamento e Orçamento, Bruno Moretti.
3: Nós estamos num período particularmente relevante de safra e o aumento dos preços internacionais tem uma repercussão sobre as operações de importação de diesel. Então, também essa é a razão pela qual a gente está colocando essa subvenção nesse momento. Não tem só a ver com preço, mas também para garantir uma oferta estável de diesel. Os prejuízos ao país seriam muito maiores de abastecimento se nós não aplicássemos essa nova medida.
1: Inicialmente, o valor da subvenção para o óleo diesel será de R$ 1 por litro e deverá ser descontado do preço de venda com registro na nota fiscal. Reportagem Gabriela Noronha.
4: Uma iniciativa do Ministério da Saúde busca descentralizar as ações sanitárias em situações de crise.
5: Para isso, já estão em operação bases da Força Nacional do SUS que atendem as regiões Sul e Nordeste.
4: Hoje, a unidade do Sudeste começou a operar e passa a monitorar situações como enchentes, inundações e deslizamentos.
5: A preocupação do governo federal é com os possíveis impactos do El Niño.
6: Localizada no Rio de Janeiro, a Base Regional Sudeste da Força Nacional do SUS vai atuar na resposta a emergências em saúde pública, reforçando o apoio a estados e municípios, tanto na preparação quanto no atendimento a situações de crise. De acordo com o ministro da Saúde, Alexandre Padilha, a unidade vai reduzir o tempo de resposta a emergências sanitárias diante de grandes eventos e desastres climáticos.
7: Com a base aqui no Rio de Janeiro, em até 12 horas, a gente consegue chegar em qualquer localidade da região sudeste do país.
6: A base do Rio é a terceira do país a entrar em funcionamento. Porto Alegre, no Rio Grande do Sul, e Salvador, na Bahia, já estão em atividades. Outras 6 bases estão previstas até o fim deste ano para atender as demais regiões do país. O ministro Alexandre Padilha destacou possíveis problemas de saúde que podem surgir com as mudanças climáticas e o El Niño.
7: Dependendo da região do país, terá um impacto diferente. Por exemplo, deve aumentar as secas na Amazônia. Para isso, tem uma preparação da saúde para enfrentar essa situação de secas. Deve aumentar as secas no semiárido do Nordeste. Deve aumentar queimadas no Centro-Oeste. Idoso que tem problema pulmonar, idoso que tem diabetes, tem hipertensão. O aumento da temperatura média descompensa esse idoso, descompensa o uso da sua medicação. E também estudos da Fiocruz apontam que o aumento da temperatura média faz nascer mais bebês prematuros. Com isso, você tem maior risco de doenças entre os bebês.
6: Cada base da Força Nacional do SUS dispõe de veículos, posto médico avançado, comunicação via satélite, drones e equipamentos de apoio a equipes mobilizadas em áreas afetadas, inclusive locais remotos ou de difícil acesso. Também nesta quarta-feira, no Rio de Janeiro, foi lançada a plataforma digital Sou Força, destinada à mobilização de profissionais voluntários para atuação em desastres e emergências de saúde. Reportagem Luana Karen.
4: Uma doença rara que afeta principalmente os pulmões e o sistema digestivo.
5: Todos os anos são diagnosticados cerca de 300 novos casos da fibrose cística em todo o país.
4: O Setembro Roxo é o mês de conscientização sobre a doença, que tem diagnóstico e tratamento gratuitos pelo SUS. Identificada pelo teste do pezinho, a fibrose cística afeta 1 a cada 7 mil nascidos vivos no Brasil. Ainda sem cura, a doença é resultado de uma disfunção nas células de membranas internas do corpo, o que faz com que toda a secreção do organismo seja mais espessa que o normal. A pneumologista pediátrica do Instituto Fernandes Figueira, da Fiocruz, Tânia Vrobel, detalha os sintomas.
0: No aparelho respiratório, no aparelho digestivo, no aparelho reprodutor, as secreções muito espessas vão levar aos sintomas que muitas vezes acontecem. São crianças que fazem pneumonia, que muitas vezes aparecem com bronquite, quadros digestivos.
4: A servidora pública Jeane Braga percebeu alguns desses sintomas no filho Pedro André, quando ele ainda era um bebê. O diagnóstico só veio meses após o nascimento.
8: Ele é portador de fibrose cística e teve diagnóstico tardio, infelizmente, aos 5 meses, depois de recorrentes internações na rede privada.
4: Hoje, Pedro tem 12 anos. No Rio de Janeiro, onde vivem, ele faz todo o tratamento pelo Sistema Único de Saúde no Instituto Fernandes Figueira. Com a rotina de treinos, fisioterapia, dieta e medicação, ele conta que leva uma vida normal.
9: Eu faço natação, tomo remédio para neutralizar e deu muito certo, pois hoje eu sou uma pessoa normal, onde a fibrose cística quase não me atinge.
4: O SUS oferece uma gama de medicações para tratar a fibrose cística, como enzimas, antibióticos e inalatórios, além de moduladores da proteína que causa a disfunção nas células. E no Setembro Roxo, campanha que faz alusão à doença, o objetivo é tornar a enfermidade mais conhecida e ampliar os diagnósticos. O diretor de políticas públicas da ONG Unidos pela Vida, Cristiano Silveira, comenta a importância do tratamento, especialmente dos moduladores de proteína, que passaram a ser oferecidos recentemente no SUS.
10: Com esses medicamentos, a gente viu uma redução drástica no número de transplantes pulmonares, né, por conta, né, de não precisar mais, né. A gente sabe que é um medicamento, não é barato, mas existe também uma economia de se tratar essas pessoas. Quando a gente tem um tratamento assim como esse, que muda mesmo o prognóstico da doença.
4: O teste do suor, que comprova o diagnóstico, também é feito pelo SUS. Hoje, mais de 6.400 pacientes são acompanhados em centros de referência públicos espalhados pelo país. Reportagem Graziele Bezerra.
5: A Advocacia-Geral da União solicitou a retirada de vídeos com falsos médicos criados por inteligência artificial.
11: Os conteúdos simulam profissionais de saúde que divulgam informações falsas e tratamentos sem comprovação científica.
5: Ao todo, foram identificados mais de 90 perfis entre janeiro e julho deste ano.
11: A solicitação foi encaminhada para a Polícia Federal e para o Conselho Federal de Medicina.
12: A Advocacia-Geral da União, AGU, notificou o YouTube para remover ou alertar usuários sobre vídeos que usam inteligência artificial para simular médicos e outros profissionais de saúde. A medida foi tomada após a identificação de 97 perfis com esse tipo de conteúdo entre 1º de janeiro e 10 de julho de 2026. Os vídeos apresentam personagens com aparência humana, qualificações profissionais fictícias e linguagem alarmista. Alguns também oferecem produtos, livros digitais e serviços pagos. Entre os riscos estão a automedicação, o uso de terapias sem eficácia comprovada e a interrupção de tratamentos. A notificação determina ainda que o YouTube avalie outros canais e vídeos identificados e adote medidas para prevenir a disseminação desse material. As informações foram encaminhadas à Polícia Federal e ao Conselho Federal de Medicina. A orientação do Ministério da Saúde é buscar informações sobre saúde em fontes confiáveis e denunciar conteúdos que possam colocar pessoas em risco. Dilson Santa Fé, para a Voz do Brasil.
5: A Agência Nacional de Vigilância Sanitária, Anvisa, aprovou o registro de um medicamento usado para a prevenção da enxaqueca.
11: Estudos mostraram que o medicamento Aqipta reduz o número de episódios da doença, tanto na forma esporádica quanto na forma crônica.
5: A enxaqueca pode provocar crises recorrentes de dor de cabeça, náuseas, vômitos e sensibilidade à luz e ao som.
11: O novo medicamento é uma opção de tratamento oral para prevenção em adultos que têm pelo menos 4 episódios da doença por mês.
5: Pacientes da rede pública de saúde serão encaminhados para realizar mais de 600 mil procedimentos na rede privada.
11: O objetivo é diminuir a fila de
4: espera do SUS para quem precisa de médicos especialistas.
13: Mais de 600 mil procedimentos gratuitos para pacientes do SUS estão previstos em contratos com 259 hospitais privados e filantrópicos de 21 estados. Do total, 458 mil procedimentos serão realizados por meio da estratégia Ofertas de Cuidados Integrados, que

0: cirurgias de diferentes níveis de complexidade. A maior parte desses serviços serão na área de oftalmologia, com previsão de 170 mil por ano. Na sequência estão cardiologia com 133 mil, ortopedia com 113 mil e oncologia com 72 mil procedimentos. Outra modalidade incluída é a terapia renal substitutiva, destinada a pacientes que precisam de hemodiálise, que deve atender cerca de 40 mil pacientes por mês. Raquel Mariano, para a Voz do Brasil.
1: Um novo procedimento administrativo regulamentado pelo Ministério da Justiça e Segurança Pública vai tornar mais fácil a transferência de dinheiro das bets ilegais para o Fundo Nacional de Segurança Pública.
2: As casas de apostas online seguem uma rígida regulamentação e podem ter seus recursos bloqueados e perdidos para o poder público quando atuam na ilegalidade.
1: Agora, com uma nova portaria ditada pelo Ministério, os procedimentos para que a Justiça conceda a transferência desses recursos serão acelerados.
2: Mais cedo, nós conversamos com a diretora do Fundo Nacional de Segurança Pública, Camila Pintarelli, sobre como esse dinheiro poderá ser aplicado e os ganhos da medida. Acompanhe.
3: Diretora Camila Pintarelli, bem-vinda à Voz do Brasil.
2: Prazer ter a senhora conosco aqui.
4: Prazer é todo meu. Muito obrigada por nos receber aqui hoje.
2: Vamos começar falando, então, sobre essa portaria nova que foi editada. Ela deve facilitar, né, que os recursos apreendidos das bets ilegais sejam destinados ao Fundo Nacional de Segurança Pública. Como é que isso deve acontecer? O que,
4: Mariana,
2: que ela muda?
4: Eu acho que, antes de mais nada, é preciso explicar que o Fundo Nacional de Segurança Pública é hoje o principal instrumento de financiamento da segurança pública no Brasil. É um fundo federal, robusto, bilionário, que faz transferências fundo a fundo aos estados e Distrito Federal todos os anos para a infraestrutura de segurança pública. A principal fonte de recursos do Fundo Nacional de Segurança Pública hoje são as loterias federais, as loterias de prognóstico. Então, quando a população faz aquela fezinha na Mega Sena, na Mega da Virada, ela está contribuindo de alguma forma com os recursos que vão para o Fundo Nacional de Segurança Pública. Agora, desde a edição do Decreto 13.303, deste ano e a edição da portaria do Ministério da Justiça 1287, nós vamos passar a contar com mais uma fonte de recurso, que é justamente o recurso da bet ilegal, aquela bet que não está cadastrada no Ministério da Fazenda, cujos recursos foram bloqueados pelo Ministério da Fazenda, pela Secretaria de Prêmios e Apostas, e vão passar, depois de um processo administrativo, a compor o Fundo Nacional de Segurança Pública, ou seja, eles vão reverter da ilegalidade para prover infraestrutura para a segurança pública do país.
1: Qual o valor que vocês estimam que pode ser incorporado ao fundo com esses procedimentos e em que políticas e ações esse dinheiro poderá ser empregado?
4: Ainda não temos as cifras exatas por conta de sigilo fiscal e sigilo bancário, mas nós estimamos que são valores na casa dos bilhões de reais que podem muito em breve passar a incorporar aí o orçamento do Fundo Nacional de Segurança Pública. E em termos de política de segurança pública, eles podem ser aplicados a inúmeras finalidades. Desde enfrentamento à violência contra a mulher, valorização do profissional de segurança pública e, principalmente, tecnologia, infraestrutura de segurança pública, equipagem, aquisição de viaturas, aquisição de colete, enfim, tudo para valorizar a infraestrutura de segurança do país.
2: Agora, falando um pouco aí da burocracia para que esse dinheiro chegue efetivamente, né, nas viaturas, nos equipamentos, os procedimentos administrativos que são estabelecidos pela portaria, eles não eliminam a necessidade de uma decisão judicial, né?
4: De forma alguma.
2: Mas eles reduzem essa burocracia? Como é que eles aumentam a chance dessa vitória judicial?
4: Eles reduzem na medida em que eles facilitam a liquidez da sentença que vai ser dada. Como que vai funcionar, Mariana? A Secretaria de Prêmios e Apostas consolida o valor que foi apreendido, manda para o Ministério da Justiça, o Fundo Nacional de Segurança Pública, por meio de uma comissão processante, avaliza esses valores, ou seja, dá o ok de que tais valores estão de fato corretos e envia isso para a Advocacia Geral da União. A Advocacia Geral da União, em posse desse instrumento, desse arcabouço probatório, simplesmente pede o perdimento desses valores ao Judiciário. Então, a função do Judiciário deixa de ser probatória, deixa de ser instrutória e passa a ser convalidatória daquele título administrativo que já existe. Aqueles valores já estão sedimentados, basta a declaração para que eles passem a integrar o Fundo Nacional de Segurança Pública.
2: Ou seja, já chega na Justiça com meio caminho andado.
4: Quase 70% já.

0: Diretora, sem seguir a regulamentação para o jogo de apostas online, as bets ilegais ficam mais acessíveis a atividades criminosas, né? A destinação desses recursos para o Fundo Nacional de Segurança Pública é uma forma de ajudar a combater esse mesmo crime e outros também que se ligam?
1: Exatamente. Como eu disse no comecinho aqui da nossa entrevista, é a ilegalidade se transformando em infraestrutura de segurança pública. Esse recurso, prioritariamente, vai ser destinado aos estados e Distrito Federal, na modalidade de transferência fundo a fundo, que é uma espécie de PIX que a gente faz para os estados e Distrito Federal investirem em segurança pública. E uma das formas que eles podem investir é justamente em tecnologia para combater a ilicitude de crimes virtuais, ou seja, a cibersegurança, ganhando mais investimentos a partir da apreensão e da transformação desses valores para o Fundo Nacional de Segurança Pública.
2: Agora, a aplicação dos recursos, ela tem também um acompanhamento criterioso,
1: tem,
2: né? Que é feito
1: muito.
2: Pela Secretaria Nacional de Segurança Pública e existe, inclusive, uma diretoria lá específica.
1: Que é justamente o Fundo Nacional de Segurança Pública que faz esse acompanhamento desde o momento em que o Estado ele propõe a utilização do recurso do fundo até o fim da prestação de contas. Nós somos acompanhados e auditados, Mariana, diariamente pelo Tribunal de Contas da União, Controladoria Geral da União e todos os ministérios públicos estaduais, porque todo esse recurso vai para os estados. Então, a gente tem realmente um acompanhamento extremamente criterioso, extremamente rígido e rigoroso da aplicação desses recursos. Eu costumo brincar que nós monitoramos mais de 1.000 contas bancárias diariamente. Cada centavo que sai desse recurso é cientificado à nossa equipe.
0: Muito bem, nós conversamos com Camila Pintarelli, diretora do Fundo Nacional de Segurança Pública. Muito obrigado por essa entrevista aqui na Voz do Brasil.
1: Eu que agradeço a oportunidade. Contem conosco.
2: As instituições interessadas em participar do edital Restaura Rio Doce terão mais um mês para fazer a inscrição.
0: O prazo para apresentação de propostas foi prorrogado até o dia 30 de setembro.
3: Fruto de uma parceria entre o BNDES, Banco Nacional de Desenvolvimento Econômico e Social, e o Ministério do Meio Ambiente e Mudança do Clima, o edital vai selecionar instituições para executar e coordenar projetos de restauração ecológica e produtiva em 12.500 hectares na região da Bacia do Rio Doce. O objetivo é reparar e compensar os danos causados pelo rompimento da barragem de Fundão, ocorrido em 2015, em Mariana, no interior mineiro. As propostas a serem submetidas devem prever ações envolvendo restauração ecológica por meio da recomposição da vegetação nativa e restauração produtiva, através de sistemas sustentáveis que conciliem geração de renda e conservação ambiental. De acordo com o gerente institucional do Fundo Rio Doce no BNDES, Guilherme Tinoco, será realizada no dia 10 de setembro uma oficina online para o esclarecimento de dúvidas sobre o edital.
4: O encontro ele terá como objetivo orientar as entidades interessadas sobre os critérios, requisitos e procedimentos previstos para a apresentação dos projetos. Para participar, é preciso se inscrever na nossa página do edital na internet.
3: Mais informações sobre o edital Restaura Rio Doce e a oficina online estão disponíveis no site bndes.gov.br/restaurarioDoce. Reportagem André de Barros Lima.
2: O acesso à pós-graduação abre novos caminhos para a qualificação profissional.
0: E estudantes e pesquisadores indígenas têm a oportunidade de ingressar em cursos de mestrado e doutorado em todo o país.
2: Ao todo, são ofertadas 325 bolsas pelo Programa de Desenvolvimento Acadêmico Indígena.
0: O edital é uma iniciativa da Coordenação de Aperfeiçoamento de Pessoal de Nível Superior, a CAPES.
5: Estudantes indígenas que querem fazer mestrado ou doutorado já podem consultar os programas de pós-graduação participantes do Programa de Desenvolvimento Acadêmico Indígena, o PEDAI. A lista está disponível no portal da CAPES e informa a instituição, o curso, a cidade, o estado, o contato e o número de bolsas. São 325 bolsas, sendo 214 para mestrado e 111 para doutorado, distribuídas pelas 5 regiões do país. O estudante pode consultar a relação completa dos programas no portal da CAPES, no gov.br/CAPES, e verificar as oportunidades de interesse. Reportagem Pablo Mundim.
2: Participantes da Prova Nacional Docente 2026 já podem consultar os locais de prova.
0: As informações estão disponíveis no cartão de confirmação da inscrição.
2: O participante pode conferir também informações referentes à sua inscrição e à aplicação da prova, como data e horário.
0: As informações podem ser acessadas em pnd.inep.gov.br.
2: Escolas públicas e privadas de todo o país têm até o dia 11 de setembro para conferir os dados declarados na primeira etapa do Censo Escolar 2026.
0: As informações estão disponíveis para consulta no sistema EducaCenso e identificar possíveis erros.
2: A novidade desse ano é que os gestores podem checar os dados declarados antes da fase oficial de retificação, que deve começar na segunda quinzena de setembro.
0: Após a retificação, os gestores terão 30 dias para corrigir qualquer inconsistência.
2: O endereço para consulta é educacenso.inep.gov.br. Vou repetir, é educacenso.inep.gov.br.
0: E essas foram as notícias do Governo Federal.
2: Uma realização da Secretaria de Comunicação Social da Presidência da República.
0: Com produção da empresa Brasil de Comunicação.
2: Fique agora com o Minuto do TCU. Em seguida, as notícias do Poder Judiciário e do Congresso Nacional. Boa noite.
0: Boa noite para você. Até amanhã.
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9: Presidente do STF toma decisões em três diferentes procedimentos.
10: STJ garante justiça gratuita para pessoa com câncer que tem reserva financeira.
9: Forças federais vão atuar em 8 estados nas eleições deste ano.
10: Boa noite, eu sou Arthur Filho.
11: E eu sou Walter Lima.
10: Nesta quarta-feira, o presidente do Supremo Tribunal Federal, ministro Edson Fachin, passou para a presidência da corte o inquérito que apura a divulgação de notícias falsas e ataques contra integrantes do STF. Até então, o relator do inquérito era o ministro Alexandre de Moraes.
9: O ministro Fachin também suspendeu as decisões dos ministros André Mendonça e Flávio Dino sobre o afastamento e a reintegração de Andrei Rodrigues ao cargo de diretor-geral da Polícia Federal e Leandro Almada, do cargo de diretor de inteligência da PF.
10: Andrei Rodrigues e Leandro Almada deverão prestar informações no prazo de 48 horas. Depois disso, o presidente do STF decidirá sobre a permanência ou não deles no cargo da Polícia Federal.
9: O presidente da Suprema Corte também convocou uma sessão plenária presencial extraordinária para a próxima terça-feira, 15 de setembro, às 10 horas da manhã.
10: Superior Tribunal de Justiça mantém justiça gratuita à pessoa em tratamento com câncer que recebe salário mínimo e conta com reserva financeira.
9: Ela recebe um salário mínimo por mês e tinha reservas financeiras, mas para o STJ essa condição por si só não impede o acesso ao benefício. Jafer Araújo.
12: O pedido de gratuidade foi negado pelo Tribunal de Justiça de Minas Gerais ao considerar a existência de saldos de poupança e aplicações financeiras em nome da parte. No STJ, no entanto, o relator ministro Moura Ribeiro entendeu que exigir que a pessoa em tratamento oncológico use suas reservas financeiras para pagamento de custas processuais poderia comprometer recursos necessários à subsistência e ao próprio tratamento, que envolve despesas elevadas e imprevisíveis.
10: O Tribunal Superior do Trabalho completa 80 anos em 2026. O TST foi criado em 9 de setembro de 1946 e instalado oficialmente no dia 23 do mesmo mês.
9: Para marcar a data, o Tribunal preparou ações comemorativas e uma identidade visual especial. Samanta Flor.
11: Nesses 80 anos, mudaram as profissões, as formas de contratação e até a maneira de trabalhar. E o TST foi acompanhando essas transformações com o papel de uniformizar as decisões da Justiça do Trabalho e dar mais segurança às relações de trabalho. Para marcar essa trajetória, o Tribunal ganhou uma logomarca especial, inspirada em um labirinto circular e nos azulejos de Atos Bucão, presentes na sede do TST. A proposta é representar os diferentes caminhos para a solução dos conflitos trabalhistas.
10: Forças federais atuarão no apoio das eleições de 2026 de 8 estados.
9: Os pedidos foram encaminhados pelos tribunais regionais eleitorais ao TSE. Guilherme Firmino.
13: Na sessão plenária desta terça-feira, 8 de setembro, o plenário aprovou por unanimidade os pedidos de envio de tropas federais para o Maranhão e para a 37ª Zona Eleitoral do Piauí. A ação envolve a atuação do Exército, Marinha e Aeronáutica. O total de 8 estados terão o apoio da Força Federal no primeiro turno das eleições de 2026. A medida tem o objetivo de assegurar a normalidade e a segurança da votação e apuração em localidades indicadas. Após a aprovação do TSE, os pedidos são encaminhados ao Ministério da Defesa, responsável pelo planejamento e execução das ações pelas Forças Armadas. Novas solicitações ainda poderão ser apresentadas pelos TRS, caso sejam identificadas situações que necessitem de apoio.
10: Quase 500 trabalhadores vítimas de trabalho análogo ao escravo são resgatados durante o mês de agosto.
9: O Ministério Público Federal integra a Força-Tarefa, que reuniu 5 instituições e realizou ações de fiscalização em 27 unidades da Federação. Vanessa Pereira.
14: Ao todo, foram resgatadas 479 pessoas que viviam em situação análoga à escravidão. Dentre elas, mulheres, crianças e adolescentes, imigrantes. Os empregadores flagrados submetendo os funcionários a essas condições foram notificados a interromper as atividades, cancelar os contratos informais, formalizar os trabalhadores retroativamente e pagar os valores trabalhistas e rescisórios às vítimas. Valor que ultrapassa R$1.400.000.
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10: A você uma boa noite.
9: E até amanhã.
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6: Está no ar o Jornal do Senado.
15: Eu sou Paula Groba.
16: E eu sou Humberto Pinheiro.
15: E estes são os destaques de hoje do Jornal do Senado, que começa agora.
16: Senado analisa piso nacional para profissionais de apoio da educação básica.
15: PEC da Segurança Pública poderá direcionar recursos para as Forças Armadas.
16: Eleições 2026. Jovens, analfabetos e idosos têm regras diferentes para votar.
15: Boa noite.
16: Boa noite.
15: Quem trabalha na secretaria, na biblioteca ou em outras áreas de apoio das escolas públicas poderá ter um piso salarial nacional.
16: Uma proposta sob análise do Senado prevê um valor mínimo para a remuneração desses profissionais e será votada pela Comissão de Educação. Repórter Rodrigo Rezende.
17: A Comissão de Educação do Senado vai analisar o projeto que cria um piso salarial nacional para profissionais da educação básica pública que trabalham em funções de apoio administrativo, técnico ou operacional. A ideia é que este piso seja de 75% do valor do piso do magistério. O atual valor do piso dos professores é de R$ 5.130,00, o que daria ao piso dos demais profissionais o valor de R$ 3.847,00 para uma jornada de 40 horas. O senador Flávio Arnes, do PSB do Paraná, ressaltou que uma boa escola só funciona com a valorização de todos os profissionais que atuam naquele espaço.
18: E um estabelecimento educacional, uma escola, só funciona com qualidade, adequadamente, com a participação de todos os profissionais. Mas uma secretaria bem montada, a biblioteca, toda a infraestrutura da escola, se estiver em harmonia com os objetivos da educação, isso é um avanço extraordinário. Eu acho que nós temos que fazer isso, esse debate aqui no Senado Federal. Já está aí há bastante tempo.
17: Camilo Santana, do PT do Ceará, presidente da comissão, anunciou que o relator do projeto será o senador Marcelo Castro, do MDB do Piauí. Após a análise do colegiado, a proposta ainda será votada pela Comissão de Assuntos Econômicos.
15: E investimentos em pesquisa e inovação podem chegar a mais áreas da região amazônica, segundo um projeto aprovado pela Comissão de Ciência e Tecnologia.
16: A proposta determina que parte desses recursos sejam destinados para além da região metropolitana de Manaus. Repórter Patrícia Oliveira.
19: Poderão ser destinados também a outras áreas da Amazônia parte dos recursos que as empresas já são obrigadas a investir como contrapartida aos incentivos da Zona Franca de Manaus e da Lei de Informática. É o que estabelece um projeto do senador Davi Alcolumbre, do União do Amapá, aprovado na Comissão de Ciência e Tecnologia. Hoje, empresas beneficiadas por esses incentivos precisam aplicar pelo menos 5% do faturamento obtido no mercado interno com produtos de tecnologia em pesquisa e desenvolvimento. A ideia é mudar a distribuição de parte desses recursos, como explicou o relator senador Flávio Arnes, do PSB do Paraná.
18: Restabelecer em lei aquele piso de interiorização dos investimentos em pesquisa e inovação, assegurando recursos para os demais estados da região amazônica, estendendo para os convênios firmados no âmbito da Lei de Informática.
19: Pelo texto, pelo menos 15% de parcelas específicas desses investimentos deverão ser destinados a instituições públicas de ensino e pesquisa que estejam fora da região metropolitana de Manaus, nos estados do Acre, Amapá, Rondônia, Roraima e Amazonas. A proposta seguiu para análise da Comissão de Assuntos Sociais.
15: A segurança pública esteve entre as principais prioridades do Senado durante a Semana de Esforço Concentrado. Entre as propostas analisadas está a PEC da Segurança, que prevê mais recursos para o setor, amplia a integração entre os órgãos de segurança e torna mais rigoroso o regime penal para líderes de facções criminosas, organizações paramilitares e milícias. A proposta de emenda à Constituição segue em análise na Comissão de Constituição e Justiça.
16: Para o senador Fernando Dueire, do PSD de Pernambuco, o poder público tem a responsabilidade de combater a violência, mas também de criar condições para a ressocialização de quem tem possibilidade de ser reintegrado à sociedade. O senador defendeu uma legislação mais rigorosa e afirmou que a segurança pública é um desafio que precisa ser enfrentado pelo Estado brasileiro.
20: Não é possível que a violência que hoje nós convivemos em todas as grandes cidades ou médias brasileiras continue. É preciso que nós tenhamos uma legislação dura para que isso seja de alguma forma contido.
15: E a Constituição poderá passar a prever um sistema único de segurança pública com recursos destinados ao combate à criminalidade e à melhoria da estrutura do setor.
16: O texto base da proposta já foi aprovado pela Comissão de Constituição e Justiça. Os recursos virão dos Fundos Nacionais de Segurança Pública e Penitenciário Nacional e do Fundo Social do Pré-Sal. Os senadores ainda podem incluir as Forças Armadas entre os beneficiários. Repórter Bruno Lourenço.
21: A proposta de emenda à Constituição aprovada pelos senadores institucionaliza o Sistema Único de Segurança Pública, que terá receitas do Fundo Nacional de Segurança Pública e do Fundo Penitenciário Nacional e até de eventual superávit no Fundo Social do Pré-Sal. Emenda do senador Carlos Portinho, do PL do Rio de Janeiro, quer incluir as Forças Armadas entre as beneficiárias dos recursos. Portinho diz que é justo direcionar essas verbas quando militares atuam em atividades de proteção e defesa civil, contra delitos nas fronteiras e na garantia da lei e da ordem.
1: A ausência de previsão expressa quanto à destinação de recursos do Fundo Nacional de Segurança Pública para essas operações gera insegurança jurídica e limita a capacidade de resposta do Estado frente às ameaças do alcance nacional. Aqui falamos de soberania.
21: Portinho destacou que sua proposta é voltada exclusivamente para o custeio de ações desempenhadas em contextos específicos, como operações nos morros de seu estado. O relator da PEC da Segurança, senador Rogério Carvalho, do PT de Sergipe, no entanto, recomenda a rejeição da emenda.
4: As Forças Armadas têm o seu próprio regramento de financiamento, que é um outro debate que precisa ser feito num outro lugar. E se ele for convocado, deverá ter reforço orçamentário naquilo que é o lugar do financiamento da segurança pública.
21: A Comissão de Constituição e Justiça deve concluir a votação da PEC da Segurança na próxima reunião.
22: Eleições 2026.
15: Você já se perguntou por que nunca viu propaganda eleitoral de algum determinado partido na televisão?
16: Pode ser que ele não tenha cumprido as exigências da legislação para ter direito ao horário gratuito. A repórter Lana Dias explica.
23: Para ter acesso ao horário eleitoral, o partido ou a federação precisa ter cumprido na eleição de 2022 pelo menos um desses critérios. Eleição de no mínimo 11 deputados federais distribuídos em pelo menos 9 unidades da federação ou receba ao menos 2% dos votos válidos nas eleições para a Câmara dos Deputados, distribuídos de novo em 9 unidades da federação, com um mínimo de 1% dos votos em cada uma delas. O consultor legislativo do Senado, Arlindo Fernandes, explicou que a aplicação da regra dos votos para a Câmara está sendo de forma gradual, desde 2018.
24: Quando começou a ser aplicada essa cláusula de desempenho, era, na primeira eleição era 1,5%, depois na segunda eleição 2%. Na eleição deste ano, de 26, será exigido 2,5%. E a partir de 2030 vai ficar a cláusula permanente, que é 3% do eleitorado.
23: Vale lembrar que o fundo partidário e o fundo eleitoral são coisas diferentes. O partidário é destinado às despesas rotineiras das legendas. E o eleitoral é direito de todos os partidos, exclusivo ao financiamento de campanhas de candidatos e candidatas durante o ano de eleição.
15: E daqui a menos de um mês, brasileiras e brasileiros vão às urnas, mas nem todos os eleitores são obrigados a votar. O voto é facultativo para jovens de 16 e 17 anos, pessoas analfabetas e eleitores a partir dos 70 anos.
16: Quem está nesses grupos e não comparecer às urnas não precisa justificar a ausência nem está sujeito a penalidades. Além disso, para analfabetos e eleitores com mais de 70 anos, o título eleitoral não é cancelado, mesmo que não votem em 3 eleições consecutivas. Essa regra é diferente da aplicada aos eleitores para quem o voto é obrigatório. Com edição de Paula Groba e trabalhos técnicos de Eliseu Caires, o Jornal do Senado fica por aqui. Acompanhe agora as notícias da Câmara dos Deputados. Boa noite.
15: Boa noite e até amanhã.
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25: Presidente Hugo Mota reitera confiança no sistema eleitoral brasileiro.
26: Avança a proposta que cria faixa exclusiva para motos em vias urbanas.
25: Audiência na Câmara debate instituição do Dia Nacional da Acupuntura.
26: Parlamentares analisam ações de regulamentação e ajuste na economia.
25: Boa noite. Afonso Florencio, do PT da Bahia, apoia projeto que flexibiliza as regras do arcabouço fiscal e da Lei de Responsabilidade Fiscal. A medida, segundo o deputado, protege investimentos públicos e agências reguladoras.
26: De acordo com Afonso Florencio, o objetivo é retirar os gastos de capital e parte das despesas de autarquias, custeadas com receitas próprias, dos limites de contingenciamento e do teto de gastos da União. Ele acredita que a medida garante a continuidade de obras essenciais para o país.
25: Rodrigo de Castro, ministro do União de Minas Gerais celebra a sanção de lei que reduziu as alíquotas do PIS/PASEP e da COFINS incidentes sobre a indústria química e petroquímica brasileira. Ele avalia que a medida protege a competitividade da produção nacional.
26: Rodrigo de Castro explica que o texto limita a redução ao ano de 2026, antes da entrada em vigor das novas regras tributárias para o setor. Ele aponta que a lei mantém benefícios tributários para o setor durante a transição para um novo programa de incentivo previsto para 2027.
25: André Abdon, do PP do Amapá, ressalta a importância da lei que permite ao governo federal reduzir tributos sobre combustíveis sem comprometer as contas públicas. O objetivo da matéria, recém-aprovada, é reduzir os impactos econômicos decorrentes do conflito no Oriente Médio.
26: André Abdon avalia que a medida pode ajudar a conter os efeitos da alta internacional do petróleo sobre os preços no Brasil. O texto autoriza o uso de receitas extras para compensar a perda de arrecadação, alcançando tributos cobrados em 2026 sobre diesel, biodiesel, gasolina e etanol.
25: João Maia, do PP do Rio Grande do Norte, celebra a aprovação da lei que flexibiliza regras fiscais para áreas de livre comércio no ano de 2026. A medida alcança propostas em que a perda de arrecadação já esteja prevista no orçamento.
26: João Maia ressalta que a norma também afasta limitações fiscais para apresentação de propostas sobre licença paternidade e salário paternidade, desde que respeitadas as exigências previstas na Constituição Federal.
22: Relações Exteriores.
25: Fernando Coelho Filho, do União de Pernambuco, defende a instalação da frente parlamentar em apoio à integração entre a União Europeia e o Mercosul. Ele sustenta que o objetivo é acompanhar o processo de implementação do acordo entre os dois blocos, assinado em 2025.
26: De acordo com Fernando Coelho Filho, o bloco de livre comércio abrange cerca de 718 milhões de pessoas e beneficiará setores como indústria, mineração e agronegócio. O deputado acredita que a frente será fundamental para garantir que o acordo traga benefícios para o Brasil.
22: Saúde.
25: Profissionais de saúde ouvidos pela Comissão de Cultura da Câmara apoiaram a criação de um Dia Nacional da Acupuntura. O tema foi debatido em audiência pública, como detalha o repórter Luiz Cláudio Canuto.
0: O dia 22 de novembro pode se tornar o Dia Nacional da Acupuntura e do Acupunturista no Brasil. É o que prevê projeto em discussão na Comissão de Cultura da Câmara dos Deputados. Nesse mesmo dia, em 87, foi fundada a Federação Mundial das Sociedades de Acupuntura e moxabustão, que é uma técnica terapêutica da medicina tradicional chinesa que usa o calor gerado pela queima de uma erva para estimular pontos de acupuntura. A acupuntura é o conjunto de técnicas e terapias para estimular pontos específicos do corpo humano com agulhas, com o objetivo de manter o equilíbrio físico e mental. O pedido para a oficialização do Dia da Acupuntura, em lei, foi feito por instituições que representam a acupuntura no Brasil. CNAA, Conselho Nacional de Autorregulamentação da Acupuntura, a SBA, Sociedade Brasileira de Acupuntura, e a FENAB, Federação de Acupuntura do Brasil e Práticas Integrativas. Existem mais de 370 mil acupunturistas no país. Uma audiência pública na Câmara discutiu a relevância da acupuntura e da medicina tradicional chinesa na saúde pública brasileira. A relatora da proposta, a deputada Érica Cocai, do PT do Distrito Federal, concordou com a sugestão.
2: Eu, na condição de relator, obviamente que eu acato a sugestão que aqui foi encaminhada e nós vamos trabalhar para que rapidamente possamos apresentar esse parecer com este substitutivo, que em verdade não descaracteriza o Dia Nacional, o dia 22 de novembro, como Dia Nacional, pelo histórico mundial que está posto, mas que amplia para que incorporemos também, de forma aditiva, também a semana.
0: Érica Cocai lembrou que a acupuntura é uma prática terapêutica amplamente reconhecida e utilizada no Brasil e adotada no SUS, Sistema Único de Saúde. A audiência pública ocorreu porque a criação de dias comemorativos precisa ser precedida da realização de consultas e debate público, conforme uma lei de 2010. Na reunião, o projeto recebeu apoio de representantes do Conselho Federal de Enfermagem e do Conselho Federal de Biomedicina. Desde 2026, uma lei regulamenta o exercício profissional de acupuntura. A norma autoriza o uso da acupuntura durante outros atendimentos na área de saúde, se autorizado pelos respectivos conselhos profissionais. Por isso, O profissional deve se submeter a curso de extensão específico oferecido por instituição de ensino devidamente reconhecida. Da Rádio Câmara de Brasília, Luiz Cláudio Canuto.
3: Trabalho.
26: Marussa Boldrin, do Republicanos de Goiás, apoia o projeto que concede adicional de insalubridade de 40% a agentes comunitários de saúde e de combate a endemias expostos ao calor durante o trabalho em áreas externas.
25: Relatora da matéria na Comissão de Saúde, Marussa Boldrin, afirma que a medida fortalece o SUS ao reconhecer os riscos enfrentados por esses profissionais nas visitas domiciliares. Segundo ela, a proposta também promove justiça salarial e uniformiza o benefício em todo o país.
3: Desenvolvimento Regional.
26: Gabriel Mota, do União de Roraima, ressalta a importância de lei complementar que permite às cooperativas acessar recursos dos fundos de desenvolvimento da Amazônia, do Nordeste e do Centro-Oeste. A medida inclui essas organizações entre as beneficiárias de financiamentos.
25: Gabriel Mota considera que a mudança amplia as possibilidades de investimentos para o setor cooperativista. Em Roraima, as cooperativas passam a poder buscar recursos do Fundo de Desenvolvimento da Amazônia para investir em seus empreendimentos.
3: Agricultura.
26: Marcelo Moraes, do PL do Rio Grande do Sul, propõe novas regras para as patentes de tecnologias transgênicas usadas na agricultura. Na avaliação do deputado, a medida amplia a transparência na cobrança de royalties sobre sementes e outras inovações biotecnológicas.
25: Marcelo Moraes explica que o projeto obriga as empresas a informar quais patentes estão em vigor, os prazos de validade e os valores cobrados. O deputado acredita que a proposta evita cobranças indevidas após o vencimento das patentes e fortalece a segurança jurídica dos produtores rurais.
3: Transportes.
26: A Comissão de Viação e Transportes aprovou uma proposta que prevê faixas exclusivas para motocicletas em vias urbanas. A repórter Sofia Peçanha tem mais detalhes.
5: A Comissão de Viação e Transportes aprovou o projeto que trata da implantação de faixas exclusivas para a circulação de motocicletas, motonetas e ciclomotores nas vias urbanas. Porém, durante a votação, a Comissão de Desenvolvimento Urbano alterou o projeto. Em vez de modificar o Código de Trânsito Brasileiro, o novo texto altera a Lei de Mobilidade Urbana para incluir as motocicletas, motonetas e ciclomotores entre os modos de transporte que podem contar com espaços exclusivos nas vias urbanas. O texto apresentado originalmente determinava que cidades com mais de 300 mil habitantes implantassem faixas exclusivas para motos em avenidas com 3 ou mais faixas de rolamento. No novo texto, retira essa obrigatoriedade, com o argumento de que cada município deve ter autonomia para decidir como organizar o trânsito de acordo com a sua realidade. Com isso, o projeto aprovado deixa de criar uma obrigação para as prefeituras e passa apenas a prever as faixas exclusivas para motocicletas como uma ferramenta que poderá ser utilizada pelos gestores municipais, caso considerem adequado. O autor do projeto, o deputado Gabriel Nunes, do PSD da Bahia, afirma que a proposta surge como resposta à necessidade de medidas voltadas à segurança no trânsito.
8: A gente vê a crescente muito grande de acidentes envolvendo motos e a gente precisa adotar políticas públicas, não só de prevenção, de educação, como também ações como essa, para que a gente possa estar minimizando os acidentes de trânsito com os motociclistas e, naturalmente, também diminuindo o número de óbitos, acidentes de uma maneira geral.
5: O novo texto também deixou de prever multa ou infração para o uso indevido de faixas. A proposta passa a ser apenas uma diretriz da Política Nacional de Mobilidade Urbana, sem criar obrigações ou penalidades automáticas para motoristas ou municípios. O texto também mantém a previsão de prioridade para o transporte público coletivo e para os modos não motorizados, como bicicletas e deslocamentos a pé. Para o deputado Gabriel Nunes, a medida pode trazer benefícios para a circulação de veículos e para a segurança viária.
8: Naturalmente, essas faixas vão fazer com que melhore não só o fluxo do trânsito nesses grandes centros, como também vai fazer com que tenha maior segurança, tanto dos profissionais motociclistas, como também do trânsito como todo.
5: Agora, o projeto que inclui a criação de faixas exclusivas para a circulação de motocicletas, motonetas e ciclomotores nas vias urbanas será analisado pela Comissão de Constituição e Justiça. Da Rádio Câmara de Brasília, Sofia Peçanha.
3: Ciência e tecnologia.
25: Juscelino Filho, do PSDB do Maranhão, é autor do projeto que cria o Dia Nacional da Inclusão Digital, a ser celebrado em 27 de março. Segundo o deputado, a iniciativa amplia a conscientização sobre a importância do acesso à internet e às tecnologias para o exercício da cidadania.
26: Juscelino Filho acrescenta que a data deve estimular campanhas de capacitação digital e ações para reduzir as desigualdades no acesso à tecnologia. O objetivo do projeto, segundo ele, também é fortalecer políticas públicas voltadas à inclusão digital no país.
25: Marangoni, do Podemos de São Paulo, apresentou projeto que dispensa a cobrança de direitos autorais pela execução de músicas em eventos gratuitos promovidos pelo poder público. A medida vale para atividades culturais, artísticas, turísticas, educacionais, esportivas e comunitárias.
26: Marangoni esclarece que a medida só alcança eventos sem cobrança de ingresso ou qualquer outra forma de pagamento para acesso do público. O deputado justifica que a proposta busca reduzir custos das programações gratuitas promovidas por União, estados e municípios.
22: Educação.
25: A Comissão de Educação aprovou uma proposta que cancela diploma e matrícula de quem fraudar cotas nas universidades. A repórter Fabiele Pires relata outros detalhes do texto.
6: As políticas de cotas transformaram o acesso ao ensino superior no Brasil, mas um problema ainda preocupa universidades e estudantes: as fraudes. Segundo o Ministério da Educação, desde 2005 até o ano passado, o programa Universidade para Todos, o ProUni, já beneficiou mais de 1.100.000 estudantes autodeclarados pretos, pardos, indígenas e pessoas com deficiência. Atualmente, mais de 65% dos beneficiados utilizam o sistema de cotas. Pensando nisso, o deputado Rubens Pereira Júnior, do PT do Maranhão, apresentou um projeto de lei que estabelece a anulação de créditos estudantis e a cassação do diploma das pessoas que ingressaram de forma fraudulenta em vagas destinadas a esses estudantes. Segundo Rubens Pereira Júnior, 163 estudantes foram expulsos de universidades federais desde 2017 por fraudes em cotas raciais em 26 universidades. Como punição, somente a Universidade de Brasília cassou diplomas de 2 alunos e expulsou outros 15. O relator da proposta na Comissão de Educação, deputado professor Reginaldo Veras, do PV do Distrito Federal, modificou o texto para que todas as informações constem na lei original, a lei de cotas. A intenção é punir com severidade quem fraudar o sistema.
9: A verdade é que o Supremo já se debruçou sobre essa matéria e estabeleceu que as próprias universidades, dentro de sua autonomia, pudessem criar comissões de heteroidentificação, análise por fotos e tudo mais. Então, o que esse projeto de lei propõe é que aquele que comprovadamente fraudar esse sistema de ingresso tenha seus créditos estudantis cassados, que ele não possa usar isso em outras universidades, como matéria já estudada. E mais grave ainda, mais intenso ainda, caça até o diploma daqueles que, porventura, já tenham concluído o curso.
6: Agora, a proposta que muda a lei de cotas para punir fraude segue para análise da Comissão de Constituição e Justiça. Da Rádio Câmara de Brasília, Fabiele Pires.
22: Justiça.
26: O projeto de João Cury, do MDB de São Paulo, permite a criação de curatela por escritura pública, quando a pessoa com incapacidade atingir a maioridade. Pelo texto, a hipótese vale para casos consensuais, sem conflito de interesses e com incapacidade comprovada por laudo médico.
25: O texto de João Cury prevê que os pais ou responsáveis legais possam solicitar a curatela diretamente em cartório. O deputado considera que a medida reduz a necessidade de processos judiciais para famílias de pessoas com deficiência. 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
22: Segurança Pública.
26: Antônio Doido, do MDB do Pará, apoia projeto que cria um sistema nacional de enfrentamento à violência contra meninas e mulheres. A proposta, já aprovada pela Câmara, busca integrar ações da União, dos estados e dos municípios para prevenir o feminicídio e ampliar a rede de proteção.
25: Antônio Doido ressalta que o texto autoriza o governo federal a destinar até 5 bilhões de reais entre 2026 e 2028 para essas políticas. Os recursos poderão financiar atendimento às vítimas, ações educativas e medidas de combate à violência, também no ambiente digital.
22: Eleições.
26: O Tribunal Superior Eleitoral inaugurou uma exposição sobre os 30 anos das urnas eletrônicas na Câmara dos Deputados. A repórter Maria Neves tem mais informações sobre a exposição O Caminho do Voto.
10: Durante a abertura da exposição O Caminho do Voto, em comemoração aos 30 anos da urna eletrônica na Câmara dos Deputados, o presidente Hugo Mota sustentou que o Brasil ocupa um lugar de protagonista no mundo por contar com um sistema eleitoral seguro e de apuração rápida. O presidente da Câmara ressaltou ainda que a exposição ajuda o eleitor a compreender o funcionamento das instituições e a necessidade de fortalecer a democracia.
11: O voto é resultado de um processo muito amplo, construído ao longo do tempo e aperfeiçoado a cada eleição. Conhecer esse caminho, como bem sugere a exposição, fortalece a confiança nas instituições responsáveis pelo nosso processo eleitoral e ajuda o cidadão a compreender melhor a importância de fortalecer continuamente a nossa democracia.
10: A urna eletrônica foi utilizada pela primeira vez em 1996, na eleição de prefeitos e vereadores em todo o estado do Rio de Janeiro. A votação eletrônica foi testada naquele ano também nas capitais e nos municípios que contassem com mais de 200 mil eleitores. A partir do ano 2000, a urna eletrônica passou a ser utilizada em todo o país. Na exposição O Caminho do Voto, organizada pelo Tribunal Superior Eleitoral, o visitante poderá conhecer detalhes das urnas eletrônicas, como a tecnologia utilizada, os procedimentos de auditoria e outros mecanismos para garantir o funcionamento e a segurança do processo eletrônico de votação. A mostra pode ser vista até o dia 20 de setembro no Salão Negro da Câmara dos Deputados. Da Rádio Câmara de Brasília, Maria Neves.
22: Meio Ambiente.
25: Mário Negromonte Júnior, do PSB da Bahia, defende a criação de uma CPI para investigar casos de crueldade contra animais no país. A proposta também pretende apurar o uso de plataformas digitais para disseminar ou incentivar esse tipo de violência.
26: Para Mário Negromonte Júnior, a comissão também deve investigar a atuação de grupos organizados, eventuais falhas das autoridades na apuração dos crimes e a disseminação de conteúdos violentos em plataformas digitais. Ele acredita que a CPI vai fortalecer a proteção dos animais.
25: Termina agora o Jornal Câmara dos Deputados, produzido pela Rádio Câmara, com trabalhos técnicos de Wellington Teles, apresentação de Márcio Aquilissardi e Tércia Guimarães. Boa noite.
26: A Voz do Brasil está de volta amanhã. Boa noite para você.
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1: Vamos lá. Vamos lá. Boa noite. Boa noite, Santa Bárbara do Sul. Boa noite, nossa querida, linda e maravilhosa região. Estamos começando aqui na 97.9 FM, mais um sertanejão da Blau. Hoje, quarta-feira, hoje, 9 de setembro do ano de 2026. É hora de abrir os cadernos, hein? Vamos até as 22 fazendo companhia para você. 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Tempo nublado, tempo nervoso na rainha das coxilhas, né, Che? Umidade, 17 graus a temperatura, hein? É, e nesse... Tá emburricado o nosso tempo velho, né? Mas já era, já tinha, já constava aí na previsão, né, Che? Maravilha. Então, é o seguinte, né? Eu sou o Jorge Costa, amigo de vocês, comunicando a partir de agora, assumindo o painel, convidando você, fica ligado e nos ajude a fazer a programação. Vamos lá, moçada, então, que a noite tá convidando, hein? Simbora comigo, então, abrindo o nosso programa, vem chegando José Rico, Grande Mulher.

0: Duduca, Duduca e Dalvan, vestido branco. Começamos bem. Começamos bem aqui o break, né, gente? Começamos forte, né? E me perdoem aí que é a rinite, né? Eu me aproximo perto da espuma aqui, né? E aí fico engasopado aqui, né, che? Mas é problema de rinite, é sazonal. Todo ano é desse jeito, é brincadeira, né, che? Eu me aproximo do microfone aqui, dá problema. Mas beleza. Vamos lá então, são 20 horas e 10 minutos, um intervalo e a gente volta já.
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0: Agora são 20 horas e 12 minutos, voltamos aqui com a sequência do Sertanejão da Blau e agora é hora da nossa reflexão aqui no programa, hein?
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0: É, hoje dizendo o seguinte: Deus é bom, Deus é bom, procure ser bom, seja-o sempre mais. Deus é bom, infinitamente bom. Ora, se você foi feito à sua imagem e semelhança, terá que ser também essencialmente bom, embora o pecado lhe tenha marcado com manchas do mal. O que mais o assemelha a Deus é a sua bondade, essa marca divina que você mostra aos seus semelhantes em cada ato de caridade que pratica e até em cada sorriso com que suaviza o seu semblante. É muito poderosa

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0: Paula Fernandes, Paula Fernandes e Vitor e Léo, aqui nos Modão da Blau, não precisa, 20 horas e 17 minutos.
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0: Na Rainha das Coxilhas, agora 20 horas e 17 minutos. Uma boa noite aí pra você que tá ligado, tá curtindo os modão. Vamos que a noite está convidando. 17 graus a temperatura. Grande abraço, já vou dando uma boa noite aqui pro meu amigo Emir Marques. Boa noite, Jorge. É o Emir, eu gostaria de ouvir a música da Roberta Miranda e Marília Mendonça. Os tempos mudaram. Valeu, Emir, grande abraço aí, já vai estar rodando. Também já temos aqui um B de Lima na audiência, né? E participando e abrindo os cadernos aqui, né, Che?

0: Meu grande amigo Jair. Boa noite, Jair.
1: Boa noite, meu amigo Jorge Costa. Gostaria que tu rodasse pra mim a música Trio Parada Dura, Cerca de Espinho. E se for atendido, te agradeço, hein, meu amigo. E desejo uma ótima noite aí que, pra você e a tua família, que seja uma noite muito abençoada pra você e toda a tua família. Um abração aí, meu amigo.

Muito bem, muito bem. 20 horas e 19 minutos. Sertanejão da Blau aqui pela Rádio Blau Nunes de Santa Bárbara do Sul, Rio Grande do Sul. Tchê, vamos sair aqui nos cadernos do Jair, então. Trio Parada Dura. Cerca de Espinho.

0: climão de quarta-feira aqui na Blau. Tá na Blau, tá legal. Papel de chiclete, Jean Giovanni. Aqui na rádio que você gosta de ouvir, né? Eita, Blau Nunes. Vamos pro intervalo e daqui a pouquinho a gente volta.
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voltamos! 20 horas e 34 minutos, 20 com 34 aí, pra você que tá ligado, uma boa noite de quarta-feira, né? Quarta-feira é romântica, né? E não cai, né? Não cai no desuso, né? Quarta-feira ela é romântica, ela é diferenciada. Até o nosso programa aqui fica mais amoroso na quarta-feira, né? Vamos combinar, né? Quarta-feira, então estamos em ritmo aí de quarta-feira e, como eu falei, né, muito bem acompanhado aqui dos nossos patrocinadores do programa. 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
1: Muito bem, e agora é o seguinte, hein? Agora nós vamos com o time aqui para informação para você que tá ligado, são 20 horas e 39 minutos. Faquinha anula decisões de Mendonça e Dino e tira de Moraes inquérito das fake news. A intervenção da presidência da corte ocorreu após uma sucessão de comandos monocráticos divergentes entre os ministros. OAB do Distrito Federal abre processo ético disciplinar contra escritório de Mulher de Moraes. Decisão ocorre após divulgação de documentos que mostram que o ministro teria alterado o contrato feito entre Vorcaro e o escritório.
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0: Aí que eu me refiro, hein? Irmãos Rosa, aqui nos Modão Sertanejo da Blau, Flor do Baile, clássico da música sertaneja. Os Irmãos Rosa é gente nossa aqui, para você que tá na audiência aí, meus amigos da região. Irmãos Rosa são gente nossa aqui, né? Família de músicos consagrados aqui da nossa Rainha das Coxilhas, né, Xê? Um abração aí, meus amigos, os Irmãos Rosa, né, Xê? Flor do Baile, cantaram aí. Gente nossa aqui, é talento local, mas olha, vamos combinar, né? Santa Bárbara aí, né? Modéstia à parte, né, gente? É um celeiro, né? É um celeiro aí de talentos. Então, 20:43, agora a gente faz um intervalo e volta já!
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0: Agora 20 horas e 47 minutos, voltamos falando diretamente aqui dos nossos estúdios na Coronel Vitor do Mancel, 17h56. E o melhor da música sertaneja aí para você, só as melhores, só as credenciadas, oferecimento, Recicladora Doneda, Motorsport do Chico Orsolim, Casa de Carnes da RBA, Faiden Funilaria e Nando Filmes.
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0: 17 graus a temperatura, hein? E agora nós vamos lá pra Presidente Vargas, che. Vamos lá pra Presidente, mas não, não vamos prosear com o amigo Sá, nem com o Daronco, hein, che? É, a prosa agora é com a minha tia Eloá, que tá de rádio ligado lá, volume 12, né, Manica? Tô recebendo uma mensagem aqui da minha prima, a Manica, a Elizabeth. A Manica, e aí Costa, estou aqui na mãe, estamos na escuta do programa, aqui na Presidente Vargas, toca uma do Rio Negro e Solimões, já tá no ponto aqui, Manica, vou rodar a Medo da Chuva do Rio Negro e Solimões, tá bom? E a minha amiga Marlene Ávila tá mandando mensagem aqui, ó, meu amigo Jorge, é a Marlene Ávila, eu gostaria de ouvir a música do Vaitaca, Ninguém é Mais Que Ninguém, vai estar rodando também. Grande abraço aí, Marlene, Cauê, na sintonia também. 20 horas e 49 minutos agora!

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1: Tá aí, Baitaca, que nos montou um tablau, quebramos o protocolo aqui, né? Ninguém é mais que ninguém. Um abraço aí, é dos cadernos aí da minha amiga Marlene Ávila e também do Cauê na sintonia, são 20 horas e 55 minutos. E agora a gente faz o intervalo, é rapidão, e voltamos já com a sequência do programa. Música.

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0: É, moçada, um minuto, hein? Um minuto faltando para as 9 e estamos retornando aqui, né? Com os Modão Sertanejo da Blau nessa noite maravilhosa aí de quarta-feira, né? Hoje, 9 de setembro do ano de 2026, o tempo passa, o tempo voa. Já passamos aí a nossa gloriosa Semana da Pátria, já estamos rumando aí para a Semana Farroupilha. A gauchada tá animada, a gauchada tá que tá, né, Che? Isso aí, tá, seu gurizada aí se aplumando, né? Que beleza. Muito bem. Ai, falar nisso, né? Um abração aí, então, né? Um abração aí a todos os gaúchos e gaúchas de todas as querências, né? E um abraço especial aos amigos, patronagem aqui do CTG Velha Carreta aqui de nossa cidade e do CTG Porteira Velha ali de Saldanha Marinho, né? E as demais entidades aí, né? Na nossa região que estão aí em festa, com certeza, porque setembro é desse jeito, né, Che?
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0: Pois é, meus amigos, e hoje, dia 9, marcando no calendário, hoje é o dia da velocidade, hoje é o dia internacional para proteger a educação de ataques, hoje é o dia internacional, hoje é o dia do cachorro quente, hoje é o dia do administrador e hoje também é o dia do médico veterinário. Nossa, olha só, nosso abraço aí aos profissionais, né? Aos profissionais aí, parabéns pelo trabalho. Hoje é o dia do administrador e hoje também é o dia do médico veterinário.

0: Muito bem, olha só, o Galpão RR tá com a gente, que beleza, meu galo velho, boa noite, olha o recado aqui, ó. Boa noite, meu galo velho, Galpão RR no volume 12, manda uma boa, manda uma moda boa aí pro Galpão RR, tá eu e o Tiquinho aqui na área, hein, que beleza, um abração aí pros amigos então, o meu galo velho e o Tiquinho na sintonia da 97, curtindo os modão. Beleza. E já vou anunciar pra vocês aí então. Faz favor aí, Cláudio. Pede pro Tiquinho aumentar o volume do rádio. Vamos botar volume, vamos botar pressão aí, porque é trio parada dura que vai rodar aí pros amigos. Não aceito o seu adeus. Tá bom? E meu amigo Adelmo, bairro Frite, Panambi, com a gente, que beleza. Boa noite, Adelmo.
1: Boa noite, Jorge, tudo bom? Adelmo, cuidado da música das Marcenas, nossa melodia preferida. Tudo bom, ótima noite. Tá aí, ó. Tá lá, ó.
0: Beleza, maravilha. Bueno, moçada, dando seguimento aqui ao programa, eu vou dar um pulinho aqui. Aliás, já estamos aqui no bairro Aparecida, né? Mas eu vou, né? Vamos aprofundar mais, né? Alô, Baixada da Manduca, alguém na escuta, câmbio?
2: Tá na escuta, câmbio.